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1: E as estrelas não parem de nos abençoar. Bruno Tiaguinho!
2: Salve Caju pra baixo. Que satisfação, família Rio de Janeiro.
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1: E aí, tá curtindo bastante? Tá curtindo o nosso pagodaço? Tá requebrando, mexendo o esqueleto? Ó, uma parada rapidinha só pra você tomar uma aguinha, mas eu volto já já com mais músicas, não sai daí!
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5: Muito bem, chegamos com mais uma edição do Super 10. Aqui na sua rádio preferida você vai ouvir e curtir. Chega mais! 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
5: Oi, gente, estamos de volta com Super 10. Aumenta o som e confira mais uma super sequência.
4: Sexta posição.

0: Dá tudo isso é churrasco que eu tô gostando.
1: Faz barulho aí, seu churrasco!
2: Terceira posição.

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1: Encerramos por aqui mais um Super 10. Espero que tenha gostado da programação de hoje. Voltaremos na próxima. Beijos e até lá.
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2: Muito bem, a partir de agora está no ar o Jornal Rádio News. Informação em primeiro lugar. Brasil e o mundo passam aqui na sua rádio favorita. Sejam bem-vindos.
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3: Previsão do tempo para sexta-feira, 21 de agosto de 2026. Região Centro-Oeste, em Campo Grande, Mato Grosso do Sul, a previsão é de céu claro. Os termômetros marcam mínima de 14 e máxima de 25 graus. Umidade relativa do ar gira em torno de 70 a 10%. Chapadão do Céu, em Goiás, comemora aniversário com céu encoberto pela manhã. À tarde, o tempo abre. Temperatura mínima de 18 e máxima de 30 graus. A umidade relativa do ar vai de 70 a 30%. Região Nordeste. Em Fortaleza, a previsão é de céu claro nesta sexta-feira. Temperatura mínima na capital cearense é de 25 e máxima 31 graus nas horas mais quentes do dia. A umidade do ar é de 90 a 50%. Wagner, na Bahia, canta parabéns com céu claro. Temperatura mínima é de 13 e a máxima de 29 graus.

0: A umidade relativa do ar é de 90 a 30%. Região Norte. Em Belém, no Pará, predomina o céu encoberto. Temperatura mínima é de 90 a 30%. Região Norte. Em Belém, no Pará, predomina o céu encoberto. Temperatura mínima é de 24 e máxima de 33 graus. A umidade do ar é de 100 a 40%. Palmas, no Tocantins, tem previsão de céu claro, com temperatura mínima de 24 e máxima de 37 graus. Umidade do ar varia de 60 a 20%. Região Sudeste. Em Belo Horizonte, Minas Gerais, céu claro nesta sexta-feira. Os termômetros registram mínima de 15 e máxima de 33 graus. Umidade relativa do ar vai de 90 a 20%. A cidade de São João de Meriti, no Rio de Janeiro, tem previsão de céu variando de claro a encoberto no dia do aniversário. Temperatura mínima de 21 e máxima de 29 graus. Umidade relativa do ar é de 90 a 40%. Região Sul. Florianópolis, em Santa Catarina, amanhece com céu claro com tendência a acumular nuvens ao longo do dia. Os termômetros registram mínima de 17 e máxima de 21 graus. A umidade relativa do ar fica entre 100 e 55%. Porto Alegre, no Rio Grande do Sul, tem céu encoberto com possibilidade de chuvisco pela manhã. Termômetros registrando mínima de 12 e máxima de 17 graus. A umidade relativa do ar oscila entre 90 e 60%. Você ouviu a previsão do tempo para esta sexta-feira, 21 de agosto de 2026, com informações do IBGE Cidades e do Instituto Nacional de Meteorologia, IMET.
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2: A Justiça do Rio de Janeiro aceitou a denúncia oferecida pelo Ministério Público do Estado contra o falso médico Diogo dos Santos Serpa e manteve a prisão preventiva do agora réu. Diogo se apresentava como médico usando o nome de Jefferson Targino Sampaio e foi preso em flagrante no início deste mês, quando fazia atendimento domiciliar a uma criança de 10 anos diagnosticada com câncer cerebral. Ele cuidava da criança desde outubro de 2025. De acordo com a denúncia, o acusado exercia ilegalmente a medicina, usando identidade e documentos profissionais de outra pessoa para fazer atendimentos, mesmo não tendo habilitação legal para o exercício da profissão. Ao receber a denúncia, o juiz Guilherme Granmasson Ferreira Chaves, da 2ª Vara Criminal da comarca de Nova Iguaçu, na Baixada Fluminense, considerou que os autos contêm a exposição dos fatos criminosos com suas circunstâncias e elementos que fornecem a necessária justa causa para a deflagração da ação penal. Durante a investigação feita pela Polícia Civil, foram apreendidos, entre outros itens, carimbo e blocos de receituário em nome de Jefferson Targino Sampaio, além de receituários de controle especial em nome de outro profissional. Também foram incorporados aos autos elementos relativos à possível atuação do acusado em outros atendimentos.
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3: O Ministério Público Federal recomendou que as empresas de transporte por aplicativo, Uber e 99, implementem medidas mais eficazes para garantir a acessibilidade de passageiros idosos ou com deficiência. Entre as medidas solicitadas, todas de abrangência nacional, estão garantir o embarque e desembarque seguro para este público, acomodação com cadeira de rodas, andadores ou outros aparelhos de assistência nos veículos e capacitação dos motoristas para impedir casos de discriminação ou cancelamento proposital das viagens. O MPF deu o prazo de 90 dias para que as duas empresas informem se é possível disponibilizar um serviço específico para atender pessoas com mobilidade reduzida e outras limitações em todos os locais onde operam. Segundo o Ministério Público, modalidades como o Uber Access, serviço que oferece veículos adaptados, já está em uso em outros países, mas não no Brasil. As recomendações surgiram após

0: abertura de um inquérito civil que reuniu relatos de clientes insatisfeitos com, entre outras condutas, a recusa de chamadas em locais de grande fluxo e o cancelamento de viagens devido a equipamentos assistivos ou cães-guia. Em maio, foi realizada uma audiência pública com as plataformas para aperfeiçoamento dos serviços. Mas, de acordo com o MPF, as respostas tanto da Uber quanto da 99 não foram satisfatórias, inclusive em relação às sanções aplicadas aos motoristas infratores. Também foram cobradas providências da Senacom, a Secretaria Nacional do Consumidor, recomendando que investigue eventuais falhas no atendimento e estude a criação de normas para a implementação de modalidades de corrida específicas a esse público, com veículos adaptados e motoristas treinados para garantir a acessibilidade. Até o fechamento desta reportagem, a Uber, a 99 e a Senacom não se manifestaram sobre a recomendação.
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2: A Agência Nacional de Vigilância Sanitária vai abrir um processo administrativo para regulamentar a venda e entrega de medicamento por marketplaces como Mercado Livre e Shopee e aplicativos de delivery como iFood e Rappi. A decisão é da diretoria colegiada da agência e foi aprovada por unanimidade nesta quarta-feira. Uma alteração na legislação passou a permitir que farmácias e drogarias contratem canais digitais e plataformas de comércio eletrônico para a logística e a entrega de produtos ao consumidor. A Anvisa vai agora regulamentar as condições para essa atuação, definindo com clareza as responsabilidades dos estabelecimentos e das plataformas e assegurando a rastreabilidade das operações, a integridade das informações prestadas e o cumprimento das normas. O diretor-presidente da Anvisa, Leandro Safakli, explica a importância da decisão.
3: Essa regulamentação é especialmente importante porque o medicamento não é um bem de consumo comum. E a farmácia não pode ser compreendida apenas como um estabelecimento comercial. A farmácia é um estabelecimento de saúde que desempenha papel essencial na assistência farmacêutica e no uso seguro e racional de medicamentos.
2: Para agilizar o processo, a Anvisa decidiu que não será feita a análise do impacto regulatório. No entanto, a agência deve realizar consulta pública para uma ampla participação social, além dos profissionais e estabelecimentos envolvidos.
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4: No cenário político brasileiro, os seis candidatos mais bem colocados nas pesquisas para a eleição presidencial de 2026 revelam propostas convergentes em temas cruciais para o país. Entre os pontos em comum, destacam-se a expansão do ensino em tempo integral, a universalização do saneamento básico e o combate às facções criminosas. Essas convergências, detalhadas nos planos de governo enviados à Justiça Eleitoral, mostram um alinhamento em áreas prioritárias, apesar das diferenças ideológicas. A pauta inclui ainda o prontuário eletrônico no SUS e a expansão da malha ferroviária, indicando um consenso sobre desafios estruturais.
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5: A tensão na Península Coreana se intensifica, com a Coreia do Norte lançando 11 mísseis balísticos de curto alcance. O movimento ocorre em meio a exercícios militares conjuntos entre Estados Unidos e Coreia do Sul, que Pyongyang considera uma provocação. Autoridades do Japão e da Coreia do Sul confirmaram os lançamentos, que voaram cerca de 300 quilômetros em direção ao mar. A ação norte-coreana segue críticas da irmã do líder Kim Jong-un aos exercícios, mesmo após o presidente dos Estados Unidos, Donald Trump, ter ordenado uma redução nas manobras.
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6: O Peru foi atingido por um terremoto de magnitude 6.7 em uma área de cordilheira. O tremor ocorre apenas 6 dias após o país realizar um exercício nacional que simulou um abalo de magnitude 8.8, preparando a população para um evento de grande escala. O Serviço Geológico dos Estados Unidos confirmou a magnitude do sismo, cujo epicentro foi próximo a Coracora. Autoridades peruanas alertam que o país espera um terremoto de grande magnitude em breve e as simulações são cruciais para a preparação de equipes de resgate e da população.
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7: Depois do intervalo, tem mais Jornal Rádio News. Fique na sintonia.
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6: Estamos de volta e agora vamos falar de esporte aqui no Jornal Rádio News.
7: E Gabriel Bortoleto comentou a renovação de Max Verstappen com a Red Bull e aproveitou o assunto para revelar seus próprios planos de longo prazo na Fórmula 1. O brasileiro afirmou que permanecer 15 anos na Audi, assim como Max ficará na Red Bull, seria um sonho e representaria o sucesso da parceria iniciada com a montadora alemã. Amigo de Verstappen, fora das pistas, Bortoleto soube pouco antes da entrevista que o tetracampeão havia acertado sua permanência até o fim de 2030. O piloto da Audi destacou a importância da continuidade do holandês, não apenas pela amizade entre os dois, mas também para a própria Fórmula 1.
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7: E o US Open distribuirá US$108 milhões em prêmios no último Grand Slam neste ano, o que representa o maior prêmio da história do tênis e um aumento de 20% em relação ao total distribuído no ano passado. Os campeões de simples masculino e feminino do torneio, que acontecerá de 23 de agosto a 13 de setembro em Nova York,

0: receberão 5 milhões e meio de dólares cada, o que representa um aumento de 10% em relação ao ano passado e é o maior prêmio da história de um Grand Slam para um campeão de simples da chave principal. A estrutura de prêmios foi divulgada logo após os quatro maiores torneios do tênis anunciarem a criação de um conselho de jogadores que tem como objetivo dar voz aos tenistas em uma série de questões, como os prêmios em dinheiro distribuídos nesses torneios.
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0: E 11 anos após se aposentar, Ronaldinho Gaúcho chegou à Itália para vestir as cores do Ravenna, da terceira divisão, em um projeto para reerguer o clube em busca de seu último gol da carreira. Ronaldinho faz parte do grupo de acionistas do clube, que chegou a disputar a segunda divisão da Itália nos anos 90, mas vive turbulência financeira e administrativa. Ele será apresentado em um evento para cerca de 6 mil fãs e torcedores, em um festival de praia na costa leste da Itália. Aos 46 anos, Ronaldinho não disputa uma partida oficial desde 2015, quando atuou pela última vez com a camisa do Fluminense.
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2: Em Belo Horizonte, o público pode conferir até o dia 12 de outubro a exposição Asa de Papel, Marcelo Xavier, que faz um passeio pelo universo de mais de 40 anos de produção do artista plástico, escritor e ilustrador. Marcelo Xavier é autor de mais de 20 livros infantis e venceu o Prêmio Jabuti de Melhor Ilustrador pelo livro Asa de Papel, título que dá nome à mostra em cartaz no CCBB, o Centro Cultural Banco do Brasil, de Belo Horizonte. A obra do artista é apresentada como um livro expandido, do qual personagens, imagens e palavras são transportados para o espaço da exposição. O curador Marconi Drummond destaca a linguagem singular de Marcelo Xavier na literatura infanto-juvenil brasileira.
3: Podemos dizer que seus livros não apenas contam histórias, eles propõem modos de ver, imaginar e compreender o mundo. A obra do Marcelo Xavier aborda com sensibilidade e humor questões como diversidade, inclusão, direito à cidade, cultura popular, meio ambiente e, sobretudo, a potência criadora das infâncias.
2: A exposição conta com recursos de acessibilidade, como maquetes táteis e conteúdos sonoros em Libras e Braille. Autonomia e inclusão são temas que atravessam a trajetória de Marcelo Xavier. O artista de 77 anos é cadeirante e convive há mais de 20 anos com ela, esclerose lateral amiotrófica. Filha de Marcelo, a também artista plástica Luísa Xavier, conta que a experiência do pai com massinha de modelar começou na infância em Vitória, no Espírito Santo, quando ele brincava de criar figuras no barro. Luísa comenta a metodologia da chave de massinha desenvolvida por Marcelo.
4: A massinha de modelar, ela é uma forma de acessar muito facilmente esse universo, não só da criança, sabe? Mas também dos adultos, né? Ela é um material super versátil, super colorido, muito vivo, né? Que responde muito rapidamente à nossa criatividade, à nossa imaginação. E é um instrumento pedagógico fantástico mesmo.
2: Com ambientes inspirados de forma lúdica em livros do artista, a mostra traz instalações, desenhos e esculturas que também revelam a expressão do artista, além dos trabalhos com massinha de modelar. Luísa Xavier destaca que a imaginação é coisa séria, não apenas para as crianças, mas também para os adultos.
4: Olha, o meu pai, o Marcelo, ele tem uma frase que faz uma pergunta. Por que a realidade é mais verdadeira que a fantasia se ela também é inexplicável? O que ele quer dizer com essa frase é que realidade e fantasia se cruzam, se mesclam. Que a fantasia, ela tem uma força real que deve ser levada a sério.
2: Crianças e adultos podem explorar a imaginação na mostra de Marcelo Xavier no CCBB de Belo Horizonte até o dia 12 de outubro. A entrada é gratuita, com retirada de ingressos na bilheteria ou pelo site da instituição.
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5: Quatro pessoas ficaram feridas por uma explosão em um prédio residencial na Rua Sá Ferreira, em Copacabana, zona sul da cidade do Rio de Janeiro. O acidente aconteceu na tarde desta quarta-feira. As vítimas foram socorridas pelos bombeiros com ferimentos leves e moderados, sendo que duas precisaram ser encaminhadas para o Hospital Municipal Miguel Couto, também na Zona Sul.

0: As outras duas foram atendidas no local e liberadas. Segundo o porta-voz do Corpo de Bombeiros, o tenente-coronel Fábio Contreiras, a corporação foi acionada por volta das 16h. Equipes do quartel de Copacabana realizaram a retirada dos moradores do prédio, que possui 13 pavimentos, além do subsolo.
1: A corporação também teve que promover a evacuação de toda a edificação, um total aproximado de 150 apartamentos, para que a gente pudesse ter a certeza que o prédio não tinha risco de colapso estrutural. Equipes da Defesa Civil do município do Rio de Janeiro foram acionadas, fizeram a avaliação e logo depois liberaram o local com algumas interdições parciais nos dois apartamentos que sofreram os abalos e também em parte da garagem.
0: As causas da explosão estão sendo apuradas pela Polícia Civil.
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3: Um empresário de 45 anos, João Victor Batista Pinheiro, faleceu esta semana em Fortaleza, durante um procedimento de lifting facial em uma clínica de estética. Segundo relatos de um amigo da vítima, a intervenção ocorreu em uma sala da clínica e não em um centro cirúrgico, e não havia desfibrilador disponível no local. A família busca esclarecimentos sobre o suporte oferecido e as condições da clínica, incluindo autorização e habilitação profissional da dentista responsável. O Conselho Federal de Medicina e a Sociedade Brasileira de Dermatologia já haviam obtido uma decisão judicial que declarou a ilegalidade de procedimentos invasivos na face por não médicos.
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4: Essas foram as últimas de hoje do Jornal Rádio News. Voltaremos na próxima edição. Fique ligado.
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1: Essa aqui tem que estar preparado pra sofrer, hein? Quem sabe solta a voz, canta pra gente assim, ó.

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0: você o cheiro dela.
1: Eu compadre, o único jeito é você não indo pra rua.
0: Aí fica ruim.
1: Liga, não vai dar problema. Chocolate!
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0: Que música linda.
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0: Alô, churrasquinho, vambora, bebê!

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1: Bota na pressão.
2: Valeu, gente. Essas são as últimas de hoje aqui, as últimas da semana também do Alô Tocaí. Obrigado aí pela tua companhia. Segunda-feira a gente volta.

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1: Vamos nessa, quero a energia de vocês.

0: mais uma. Isso é bom, hein?
1: Vambora.
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0: só faz barulho aí! Que tá bom!
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2: Aí, meu compadre, vou falar pra ela agora, vambora.

0: vou dar um beijo lá.
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0: Está no ar mais uma edição do seu Jornal de Confiança. Com as informações mais quentes do dia. Trazendo tudo o que você precisa saber de maneira clara e direta. Eu sou Naldo Meirelles e prepare-se para ficar por dentro do que acontece no Brasil e no mundo, com análises e reportagens especiais. A partir de agora no Repórter Brasil News. Sejam bem-vindos.
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2: Previsão do tempo para sexta-feira, 21 de agosto de 2026. Região Centro-Oeste, em Campo Grande, Mato Grosso do Sul, a previsão é de céu claro. Os termômetros marcam mínima de 14 e máxima de 25 graus. Umidade relativa do ar gira em torno de 70 a 10%. Chapadão do Céu, em Goiás, comemora aniversário com céu encoberto pela manhã. À tarde, o tempo abre. Temperatura mínima de 18 e máxima de 30 graus. A umidade relativa do ar vai de 70 a 30%. Região Nordeste. Em Fortaleza, a previsão é de céu claro nesta sexta-feira. Temperatura mínima na capital cearense é de 25 e máxima 31 graus nas horas mais quentes do dia. A umidade do ar é de 90 a 50%. Wagner, na Bahia, canta parabéns com céu claro. Temperatura mínima é de 13 e a máxima de 29 graus. A umidade relativa do ar é de 90 a 30%. Região Norte. Em Belém, no Pará, predomina o céu encoberto. Temperatura mínima é de 24 e máxima de 33 graus. A umidade do ar é de 100 a 40%. Palmas, no Tocantins, tem previsão de céu claro, com temperatura mínima de 24 e máxima de 37 graus. Umidade do ar varia de 60 a 20%. Região Sudeste. Em Belo Horizonte, Minas Gerais, céu claro nesta sexta-feira. Os termômetros registram mínima de 15 e máxima de 33 graus. Umidade relativa

0: Diva do ar vai de 90% a 20%. A cidade de São João de Meriti, no Rio de Janeiro, tem previsão de céu variando de claro a encoberto. A cidade de São João de Meriti, no Rio de Janeiro, tem previsão de céu variando de claro a encoberto no dia do aniversário. Temperatura mínima de 21 e máxima de 29 graus. Umidade relativa do ar é de 90-40%. Região Sul. Florianópolis, em Santa Catarina, amanhece com céu claro com tendência a acumular nuvens ao longo do dia. Os termômetros registram mínima de 17 e máxima de 21 graus. A umidade relativa do ar fica entre 100 e 55%. Porto Alegre, no Rio Grande do Sul, tem céu encoberto com possibilidade de chuvisco pela manhã. Termômetros registrando mínima de 12 e máxima acima de 17 graus. A umidade relativa do ar oscila entre 90 e 60%. Você ouviu a previsão do tempo para esta sexta-feira, 21 de agosto de 2026, com informações do IBGE Cidades e do Instituto Nacional de Meteorologia, INMET.
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2: A Justiça do Rio de Janeiro aceitou a denúncia oferecida pelo Ministério Público do Estado contra o falso médico Diogo dos Santos Serpa e manteve a prisão preventiva do agora réu. Diogo se apresentava como médico usando o nome de Jefferson Targino Sampaio e foi preso em flagrante no início deste mês, quando fazia atendimento domiciliar a uma criança de 10 anos diagnosticada com câncer cerebral. Ele cuidava da criança desde outubro de 2025. De acordo com a denúncia, o acusado exercia ilegalmente a medicina, usando identidade e documentos profissionais de outra pessoa para fazer atendimentos, mesmo não tendo habilitação legal para o exercício da profissão. Ao receber a denúncia, o juiz Guilherme Granmasson Ferreira Chaves, da 2ª Vara Criminal da comarca de Nova Iguaçu, na Baixada Fluminense, considerou que os autos contêm a exposição dos fatos criminosos com suas circunstâncias e elementos que fornecem a necessária justa causa para a deflagração da ação penal. Durante a investigação feita pela Polícia Civil, foram apreendidos, entre outros itens, carimbo e blocos de receituário em nome de Jefferson Targino Sampaio, além de receituários de controle especial em nome de outro profissional. Também foram incorporados aos autos elementos relativos à possível atuação do acusado em outros atendimentos.
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3: O Ministério Público Federal recomendou que as empresas de transporte por aplicativo, Uber e 99, implementem medidas mais eficazes para garantir a acessibilidade de passageiros idosos ou com deficiência. Entre as medidas solicitadas, todas de abrangência nacional, estão garantir o embarque e desembarque seguro para este público, acomodação com cadeira de rodas, andadores ou outros aparelhos de assistência nos veículos e capacitação dos motoristas para impedir casos de discriminação ou cancelamento proposital das viagens. O MPF deu o prazo de 90 dias para que as duas empresas informem se é possível disponibilizar um serviço específico para atender pessoas com mobilidade reduzida e outras limitações em todos os locais onde operam. Segundo o Ministério Público, modalidades como o Uber Access, serviço que oferece veículos adaptados, já está em uso em outros países, mas não no Brasil. As recomendações surgiram após a abertura de um inquérito civil que reuniu relatos de clientes insatisfeitos com, entre outras condutas, a recusa de chamadas em locais de grande fluxo e o cancelamento de viagens devido a equipamentos assistivos ou cães-guia. Em maio, foi realizada uma audiência pública com as plataformas para aperfeiçoamento dos serviços. Mas, de acordo com o MPF, as respostas tanto da Uber quanto da 99 não foram satisfatórias, inclusive em relação às sanções aplicadas aos motoristas infratores. Também foram cobradas providências da Senacom, a Secretaria Nacional do Consumidor, recomendando que investigue eventuais falhas no atendimento e estude a criação de normas para a implementação de modalidades de corrida específicas a esse público, com veículos adaptados e motoristas treinados para garantir a acessibilidade. Até o fechamento desta reportagem, a Uber, a 99 e a Senacom não se manifestaram sobre a recomendação.
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1: A Agência Nacional de Vigilância Sanitária vai abrir um processo administrativo para regulamentar a venda e entrega de medicamento por marketplaces como Mercado Livre e Shopee e aplicativos de delivery como iFood e Rappi. A decisão é da diretoria colegiada da agência e foi aprovada por unanimidade nesta quarta-feira. Uma alteração na legislação passou a permitir que farmácias e drogarias contratem canais digitais e plataformas de comércio eletrônico para a logística e a entrega de produtos ao consumidor. A Anvisa vai agora regulamentar as condições para essa atuação, definindo com clareza as responsabilidades dos estabelecimentos e das plataformas e assegurando a rastreabilidade das operações, a integridade das informações prestadas e o cumprimento das normas. O diretor-presidente da Anvisa, Leandro Safatli, explica a importância da decisão.
2: Essa regulamentação é especialmente importante porque o medicamento não é um bem de consumo comum. E a farmácia não pode ser compreendida apenas como um estabelecimento comercial. A farmácia é um estabelecimento de saúde que desempenha papel essencial na assistência farmacêutica e no uso seguro e racional de medicamentos.
1: Para agilizar o processo, a Anvisa decidiu que não será feita a análise do impacto regulatório. No entanto, a agência deve realizar consulta pública para uma ampla participação social, além dos profissionais e estabelecimentos envolvidos.
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3: No cenário político brasileiro, os 6 candidatos mais bem colocados nas pesquisas para a eleição presidencial de 2026 revelam propostas convergentes em temas cruciais para o país. Entre os pontos em comum, destacam-se a expansão do ensino em tempo integral, a universalização do saneamento básico e o combate às facções criminosas. Essas convergências, detalhadas nos planos de governo enviados à Justiça Eleitoral, mostram um alinhamento em áreas prioritárias. Apesar das diferenças ideológicas, a pauta inclui ainda o prontuário eletrônico no SUS e a expansão da malha ferroviária, indicando um consenso sobre desafios estruturais.
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4: A tensão na Península Coreana se intensifica, com a Coreia do Norte lançando 11 mísseis balísticos de curto alcance. O movimento ocorre em meio a exercícios militares conjuntos entre Estados Unidos e Coreia do Sul, que Pyongyang considera uma provocação. Autoridades do Japão e da Coreia do Sul confirmaram os lançamentos, que voaram cerca de 300 quilômetros em direção ao mar. A ação norte-coreana segue críticas da irmã do líder Kim Jong-un aos exercícios, mesmo após o presidente dos Estados Unidos, Donald Trump, ter ordenado uma redução nas manobras.
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5: O Peru foi atingido por um terremoto de magnitude 6.7 em uma área de cordilheira. O tremor ocorre apenas 6 dias após o país realizar um exercício nacional que simulou um abalo de magnitude 8.8, preparando a população para um evento de grande escala. O Serviço Geológico dos Estados Unidos confirmou a magnitude do sismo, cujo epicentro foi próximo a Coracora. Autoridades peruanas alertam que o país espera um terremoto de grande magnitude em breve, e as simulações são cruciais para a preparação de equipes de resgate e da população.
0: 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Em instantes voltaremos com mais notícias aqui no Jornal Repórter Brasil News. Fique ligado.
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1: James Harden renovou com o Cleveland Cavaliers por mais 3 temporadas, em um contrato de US$ 97 milhões, cerca de R$ 504 milhões. Aos 36 anos, o armador chegou ao Cavaliers em fevereiro, após ser trocado pelo Los Angeles Clippers, e agora poderá permanecer na equipe até os 40 anos. Com o novo vínculo, Harden ultrapassará a marca de US$ 500 milhões recebidos em salários durante a carreira, chegando a aproximadamente US$ 511 milhões. Ele se tornou o quarto jogador da história da NBA a atingir esse valor, atrás de LeBron James, Kevin Durant e Stephen Curry.
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1: Fred foi registrado no BID da CBF e está regularizado para estrear pelo Atlético Mineiro. O novo camisa 7 do Galo poderá entrar em campo contra o Internacional no sábado, às 18h30, no Beira-Rio, pelo Campeonato Brasileiro. Apesar da liberação, a presença do atacante na partida ainda é dúvida. Fred, de 33 anos, passou por exames médicos nesta quinta e ainda não treinou com o elenco, com a expectativa de realizar a primeira atividade nesta sexta-feira. Caso não faça sua estreia contra o Inter, ele poderá ter a primeira oportunidade no clássico diante do Cruzeiro pela Copa do Brasil.
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2: O Flamengo venceu o Cruzeiro por 2-1 no Maracanã e garantiu vaga nas quartas de final da Libertadores. Arrascaeta abriu o placar para o rubro-negro. Lucas Romero empatou para os mineiros, mas Samuel Lino marcou o gol da classificação. Com o resultado, o Flamengo avançou com o placar agregado de 3-2, depois do empate por 1-1 no jogo de ida. O time carioca agora aguarda a definição do confronto entre Independiente Del Valle e Tolima para conhecer seu adversário nas quartas de final.
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3: O Palmeiras venceu o Cerro Porteño por 1-0 em Assunção e garantiu a classificação para as quartas de final da Libertadores. Gustavo Gomes marcou o único gol da partida aos 41 minutos do primeiro tempo, de cabeça, após cobrança de escanteio de Arias. O Verdão precisou suportar a pressão do time paraguaio, especialmente diante de mais de 40 mil torcedores no estádio Nueva Oia, mas conseguiu segurar o resultado até o fim. Com a vitória, o Palmeiras avançou pela 14ª vez às quartas de final da Libertadores e encerrou uma sequência de 4 partidas sem vencer.
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1: O Internacional anunciou a contratação do atacante paraguaio Antônio Sanabria. O centroavante assinou contrato com o clube gaúcho até o fim de 2029 e chega para reforçar o setor ofensivo na sequência do Campeonato Brasileiro e da Copa do Brasil. A negociação foi feita sem que o Inter precisasse pagar pela aquisição dos direitos econômicos. Inicialmente, o clube terá 50% dos direitos de Sanabria, enquanto a Cremonese ficará com a outra metade. Mas a participação colorada poderá aumentar gradualmente até 70%. O atacante, que disputou a última Copa do Mundo pelo Paraguai, marcou um gol e deu uma assistência em 25 jogos na última temporada.
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4: Nesta quarta-feira, os candidatos a presidente da República intensificaram ações de campanha para apresentar suas propostas de governo. Augusto Cury, do Avante, promoveu debate digital no Instagram sobre saúde mental. Também pelas redes sociais, o candidato afirmou que pretende governar para solucionar problemas como o alto custo de vida do brasileiro, a criminalidade e o feminicídio. Em João Pessoa, capital da Paraíba, Renan Santos, do Missão, abordou questões ligadas ao tráfico de drogas e domínio territorial de organizações criminosas. Em vídeo, apareceu em uma retroescavadeira, retirando o que seria uma possível barricada atribuída a uma facção criminosa. Ronaldo Caiado, do PSD, defendeu a renovação do SUS, levando em conta o envelhecimento da população brasileira. Caiado falou sobre seu plano de governo para a saúde durante o 34º Congresso das Santas Casas e Hospitais Filantrópicos em Brasília. Participou ainda do 11º Fórum CNT de Debates, edição Presidenciáveis, onde destacou a capacidade nacional de realizar pesquisa e soluções na área da indústria. O encontro também ocorreu em Brasília. Hertz Dias, do PSTU, participou de uma Assembleia dos Trabalhadores da Educação Municipal de Juiz de Fora, em Minas Gerais. No evento, criticou a crescente influência de grupos empresariais sobre a educação brasileira. O candidato defendeu a revogação da Base Nacional Comum Curricular e do novo ensino médio, por avaliar que não atendem às necessidades dos trabalhadores da educação nem dos estudantes. Romeu Zema, do Novo, visitou uma feira livre em Guaianazes, na zona leste de São Paulo, para conversar com comerciantes e consumidores sobre a inflação dos alimentos. Em entrevista à Rádio Itapuã FM de Salvador, Wilson Grassi, do Democrata, defendeu a criação de programa voltado à aplicação de botões.

0: Botox, toxina botulínica, pelo Sistema Público de Saúde. Segundo ele, a medida não teria como foco o tratamento de rugas, mas da autoestima de mulheres. A iniciativa contaria com recursos do Fundo de Financiamento de Campanha e da redução de carga tributária sobre cosméticos. Edmilson Costa, do PCB, concedeu entrevista ao jornal Folha de São Paulo. Pablo Marçal, do PRTB, disse em entrevista à emissora Massa FM que seu plano de governo prevê currículo de esportes, educação financeira e inteligência emocional para estudantes da rede pública, bem como a criação de centros olímpicos. Na pauta da segurança, defendeu o armamento da população para a defesa pessoal. Clariana Barão, do Democracia Cristã, Flávio Bolsonaro, do PL, e Rui Costa Pimenta, do PCO, gravaram material de campanha. Lula, do PT, e Samara Martins, do Partido Unidade Popular, não tiveram compromissos de campanha nesta quarta-feira.
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2: A Latam identificou um vazamento de dados pessoais de clientes de seu programa de fidelidade no final do mês passado. A companhia aérea confirmou que notificou a Agência Nacional de Proteção de Dados e os clientes potencialmente afetados. Segundo a Latam, a medida foi tomada em conformidade com a Lei Geral de Proteção de Dados. A LGPD diz que a notificação deve ter a descrição dos dados afetados, as informações sobre as pessoas envolvidas, as medidas de segurança que foram utilizadas, os riscos da falha e quais providências para conter e mitigar o prejuízo. De acordo com o comunicado para a imprensa, medidas de contenção e segurança digital foram adotadas logo após a identificação do problema. A empresa não deu um número exato de clientes afetados, nem quais dados teriam sido vazados, mas disse que a situação envolveu uma parcela limitada de membros de seu programa de fidelidade. O programa alvo dos vazamentos é considerado o maior da América do Sul em número de membros, mais de 50 milhões, e o oitavo em todo o mundo. Após o vazamento, a Latam declarou que mantém a avaliação e atualização dos sistemas de proteção para garantir a privacidade dos usuários. Após ser notificada, a Agência Nacional de Proteção de Dados deve analisar a gravidade do fato e exigir ou não que a empresa tome atitudes adicionais, como a ampla divulgação do vazamento ou adotar outras ações.
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3: Esse foi mais uma edição do Repórter Brasil News. Obrigado pela sua companhia e até a próxima edição.
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Tô na área, tô chegando e tá começando agora o Music Pop aqui pela sua melhor rádio. Por aqui, Bia Y, a partir de agora ficaremos juntinhos aí por uma hora conferindo as melhores do pop. Muita coisa boa pra você aqui, né? Aquelas músicas que estão bombando aí no Spotify, YouTube e muito mais. É, você confere tudinho por aqui. Hoje já é sexta-feira, sextou, meu povo! Dia de começar com música boa, final de semana começa.

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1: Todo mundo ligadinho aqui com a gente no Music Pop. Agora eu vou lá para aquele rápido intervalo, já volto.
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2: É isso aí, gente. Voltamos com mais um Music Pop por aqui, trazendo só o melhor do pop atual pra você. Só música boa. É isso que a gente gosta, né? Bora então com mais uma.
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0: Encerrando mais um bloco com esse pop maravilhoso. Agora eu vou lá para aquele break. Music Pop volta já.
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1: É isso aí, gente. Voltamos com mais um Music Pop por aqui, trazendo só o melhor do pop atual pra você. É só música boa. É isso que a gente gosta, né? Bora então com mais uma.

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1: Obrigada pela companhia, obrigada pela sua audiência. Um ótimo final de semana pra vocês. Segundona, tamo junto por aqui, tá bom? Beijão, fica com Deus, aquele abraço, tchau, tchau.
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2: Alô, minha gente, final de semana no ar e o pagodaço já também começando aqui com o melhor da música brasileira que balança todo mundo, né? O samba e o pagode com certeza pedindo passagem no seu rádio em mais uma edição do Pagodaço. Eu, Kleber Salles, já tô nessa, tô aqui com você, então abrindo mais uma edição do Pagodaço de hoje, tem essa daqui.
3: Muito obrigado.
4: Essa, marcou gerações. Quem sabe solta a voz, canta com a gente assim, ó.

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1: E aí, tá curtindo bastante? Tá curtindo o nosso pagodaço? Tá requebrando, mexendo o esqueleto? Ó, uma parada rapidinha só pra você tomar uma aguinha, mas eu volto já já com mais músicas. Não sai daí.
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4: Muito bem, chegamos com mais uma edição do Super 10. Aqui na sua rádio preferida você vai ouvir e curtir. Chega mais! As 10 mais tocadas do Brasil estão chegando. Vem comigo!
2: Décima posição.

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4: Oi, gente, estamos de volta com Super 10. Aumenta o som e confira mais uma super sequência.
3: Sexta posição.

0: quarta posição.
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0: Segunda posição.
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1: Encerramos por aqui mais um Super 10. Espero que tenha gostado da programação de hoje. Voltaremos na próxima. Beijos e até lá.
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2: Muito bem, a partir de agora está no ar o Jornal Rádio News. Informação em primeiro lugar. Brasil e o mundo passam aqui na sua rádio favorita. Sejam bem-vindos.
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3: Previsão do tempo para segunda-feira, 24 de agosto de 2026. Região Centro-Oeste. Em Brasília, a previsão é de céu com poucas nuvens. Os termômetros da capital federal marcam mínima de 20 e máxima de 31 graus. Umidade relativa do ar gira em torno de 65% a 25%. Cuiabá e Mato Grosso têm poucas nuvens no céu. Temperatura mínima de 22 e máxima de 35 graus. A umidade relativa do ar vai de 65% a 35%. Região Nordeste. Em João Pessoa, a previsão é de muitas nuvens no céu, com chuva isolada nesta segunda-feira. Temperatura mínima na capital paraibana é de 24 e a máxima 30 graus nas horas mais quentes.

0: Antes do dia, a umidade do ar é de 90% a 60%. Ubajara, no Ceará, canta parabéns com poucas nuvens no céu. Temperatura mínima é de 19 e a máxima 35 graus. A umidade relativa do ar é de 90% a 30%. Região Norte. Em Porto Velho, Rondônia, predomina o céu encoberto. Temperatura mínima é de 23 e a máxima de 39 graus. A umidade do ar é de 70% a 20%. Manaus, no Amazonas, tem previsão de céu cheio de nuvens. Temperatura mínima de 26 e a máxima de 36 graus. Umidade do ar varia de 92 a 50%. Região Sudeste. Em São Paulo, capital, céu com muitas nuvens nesta segunda-feira. Os termômetros registram mínima de 12 e máxima de 18 graus. Umidade relativa do ar vai de 90 a 70%. A cidade de Sacramento, em Minas Gerais, tem previsão de céu com poucas nuvens no dia do aniversário. Temperatura mínima de 18 e máxima de 34 graus. Umidade relativa do ar é de 70 a 20%. Região Sul. Em Curitiba, Paraná, dia mais frio com tendência a acumular nuvens ao longo do dia. Os termômetros registram mínima de 9 e máxima de 15 graus. A umidade relativa do ar fica entre 90 e 50%. Florianópolis, em Santa Catarina, tem céu nublado. Termômetros registrando mínima de 11 e máxima de 16 graus. Umidade relativa do ar oscila entre 75% e 55%. Você ouviu a previsão do tempo para esta segunda-feira, 24 de agosto de 2026, com informações do IBGE Cidades e do Instituto Nacional de Meteorologia, INMET.
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2: O presidente Lula telefonou para o presidente dos Estados Unidos, Donald Trump. Segundo o comunicado do Palácio do Planalto, a conversa durou 1 hora e 20 minutos e transcorreu em tom amistoso e cordial. Entre os temas da agenda bilateral, destaque para as novas tarifas impostas ao Brasil, em decorrência das investigações conduzidas pelo escritório do representante comercial dos Estados Unidos. Pelo comunicado, Lula enfatizou que as alegações que basearam a medida, como desmatamento, combate à corrupção e o PIX, são infundadas. Lula observou que as tarifas afetam negativamente tanto o Brasil quanto os Estados Unidos e afirmou que a melhor opção é seguir na mesa de negociação. No telefonema, Trump concordou com a necessidade de preservar vínculos comerciais fortes e propôs a retomada dos encontros entre as equipes dos dois países o mais brevemente possível. Outro tema foi o combate ao crime organizado. O presidente Lula reiterou o interesse brasileiro na parceria com a Casa Branca nessa área, ao passo que Trump se dispôs a reforçar a cooperação bilateral e indicou que mobilizaria funcionários de alto escalão para dar seguimento aos entendimentos sobre o enfrentamento às organizações criminosas. Nesse contexto, Lula argumentou que grupos criminosos exercem terror cotidiano sobre as populações mais carentes, mas não se confundem com organizações terroristas. Disse ainda que o Brasil tem instrumentos para enfrentar essas organizações sem precisar designá-las. Lula citou a Trump as estratégias do país de asfixiar financeiramente a criminalidade, o que já resultou na apreensão de cerca de 17 bilhões de reais, e sobre os planos de transformar 138 presídios em prisões de segurança máxima. Destaque também para a aprovação da lei antifacção e o estabelecimento dos Centros de Cooperação Policial Internacional da Amazônia em Manaus. Os dois presidentes também trocaram impressões sobre os principais conflitos globais, em especial sobre as guerras na Ucrânia e no Oriente Médio. Ambos concordaram sobre a urgência de encontrar uma solução negociada para o conflito entre Rússia e Ucrânia.

que já dura quase 5 anos. Donald Trump teceu considerações sobre as perspectivas de resolução do conflito no Irã. Lula lamentou a inoperância do Conselho de Segurança da ONU e propôs a convocação de uma reunião extraordinária do órgão para encontrar saídas diplomáticas para os conflitos, a exemplo do que sugeriram os presidentes da China, Xi Jinping.

0: na região oceânica. A nova unidade terá capacidade para realizar cerca de 7 mil exames por mês e conta com o mamógrafo mais completo e avançado em operação no estado do Rio de Janeiro. O equipamento reúne tecnologias que permitem identificar tumores na mama com mais rapidez e precisão, reforçando o rastreamento e diagnóstico precoce. O espaço concentra exames como tomografia computadorizada, ressonância magnética, ultrassonografia, colonoscopia e ecocardiograma, entre outros procedimentos de diagnóstico por imagem. Em uma segunda etapa, também serão oferecidas consultas em especialidades como ortopedia, cardiologia, oncologia, ginecologia e reabilitação cardiológica. A cerimônia de inauguração do Supercentro de Saúde teve a presença do prefeito de Niterói, Rodrigo Neves. O ministro da Saúde, Alexandre Padilha, não pôde comparecer ao evento. Da Rádio Nacional no Rio de Janeiro, Tatiana Alves.
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2: O Santuário do Cristo Redentor, que faz a gestão de um dos monumentos mais famosos do mundo, vai começar a compensar o impacto ambiental das visitas recebidas por meio de um acordo internacional. Em 2025, o local recebeu um número recorde de turistas, cerca de 1,5 milhão de pessoas, de acordo com o Santuário. No dia 1º de janeiro do ano passado, foram 20 mil visitantes em um único dia. Fazem parte da estratégia a identificação das emissões no dia a dia, o cálculo da captura de carbono pelas áreas de Mata Atlântica no seu entorno e a elaboração de um diagnóstico com ações para reduzir os impactos. Esses dados vão servir de base para um plano de ação climática do monumento, com medidas de curto e médio prazo. Outro acordo assinado foi entre o Santuário e os gestores da atração peruana Machu Picchu. O objetivo é realizar troca de experiências em diversas áreas, como o próprio turismo sustentável, a divulgação conjunta dos dois monumentos e a valorização do patrimônio histórico e cultural. Ainda estão previstas a criação de réplicas dos dois pontos turísticos para exposição e a realização conjunta de campanhas sociais. A iniciativa faz parte de uma série de parcerias realizadas pelo Santuário do Cristo Redentor com países como Portugal, Itália e Espanha. Da Rádio Nacional no Rio de Janeiro, Carolina Pessoa.
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3: A Marinha do Brasil emitiu um aviso de ressaca para a orla do Rio de Janeiro, com ondas que podem atingir entre 2,5 e 3 metros de altura. O alerta é válido das 6 horas desta segunda-feira, 24, até as 15 horas de quarta-feira, 26. As autoridades recomendam evitar o banho de mar e a prática de esportes aquáticos em áreas afetadas, além de não permanecer em mirantes ou locais próximos ao mar. Pescadores devem evitar navegar e ciclistas devem ter atenção dobrada nas ciclovias da orla.
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3: O sistema Pix, de pagamentos e transferências instantâneas, registrou instabilidade e falhas em diversas operações. Usuários relataram dificuldades para realizar transações ao longo do dia. Até o momento, não há informações detalhadas sobre a causa da instabilidade ou previsão para a normalização completa do serviço. O Banco Central ainda não se pronunciou oficialmente sobre o ocorrido.
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3: Um adolescente morreu e outros dois ficaram gravemente feridos após um ataque com machete em uma escola secundária na cidade de Fagersta, no centro da Suécia. A polícia alvejou e deteve o suspeito, um rapaz de 18 anos. Outras 8 escolas da região foram colocadas em confinamento e foi declarado estado de alerta máximo. O primeiro-ministro sueco, Ulf Kristersson, afirmou que ainda não há certeza sobre a motivação do ataque.
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4: Depois do intervalo, tem mais Jornal Rádio News. Fique na sintonia.
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6: Estamos de volta e agora vamos falar de esporte aqui no Jornal Rádio News.
7: E a eliminação da seleção brasileira para a Noruega iniciou um novo debate sobre a necessidade de renovação, como virou costume desde 2006, ano a partir do qual foram acumuladas quedas traumáticas. A tendência é que nomes como Vini Júnior, Rodrigo e Rafinha continuem fazendo parte dos planos de Carlo Ancelotti para 2030. Para ajudá-los, há jogadores jovens que podem amadurecer bastante até lá e sobre os quais vale depositar um olhar atento ao longo dos próximos 4 anos.
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7: E a Federação Internacional de Automobilismo, FIA, órgão regulador da Fórmula 1, está considerando fornecer motores às equipes clientes a partir de 2031, já que a categoria parece destinada a adotar o retorno do V8. O presidente da FIA e o chefe da F1 estão de acordo quanto à mudança para unidades de potência mais baratas, mais leves e mais barulhentas para o próximo ciclo de regulamentos. Ao introduzir motores mais baratos, o órgão poderia forçar as equipes a construir seus próprios motores ou adquirir unidades de potência já prontas de terceiros, encerrando efetivamente a era dos times clientes.
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0: Tranquilidade.
1: E em junho de 2021, Demian Maia competiu pela última vez no octógono mais famoso do mundo, em duelo contra Belal Muhammad, que marcou o encerramento de sua carreira no MMA profissional. Mais de 5 anos após o confronto, entretanto, o brasileiro surpreende os fãs ao abrir as portas para uma nova aventura no UFC. Aos 48 anos, o especialista de jiu-jitsu admitiu que gostaria de disputar uma luta de despedida na organização presidida por Dana White. Em entrevista, o veterano brasileiro negou a possibilidade de voltar para retomar a carreira. A intenção de Demian é clara: competir em clima de despedida de forma pontual para apagar o gosto amargo deixado pelo seu último capítulo no Ultimate.
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2: Mais de 3 milhões de beneficiários de programas sociais foram bloqueados de sites de apostas. A restrição se aplica aos inscritos no Bolsa Família, no programa de renegociação de dívidas, no benefício de prestação continuada e no FIES. A medida, que passou a valer em outubro do ano passado, atende a uma decisão do STF, Supremo Tribunal Federal, que busca proteger os recursos voltados à proteção social e à recuperação financeira. O sistema de gestão de apostas processa em torno de 500 milhão de registros por dia e conta com mais de 5 milhões de arquivos em sua base. O bloqueio dos cadastros é feito de forma automática dentro do sistema de gestão de apostas, plataforma desenvolvida pelo Ministério da Fazenda, que permite a regulação, o monitoramento e a fiscalização das apostas no Brasil. O chamado módulo Impedidos cruza CPFs e, nos casos de conta já existente, a plataforma tem até 3 dias para encerrá-la e o saldo é devolvido ao titular. A restrição se dá sobre o CPF e não considera a origem do valor usado nas apostas. Nenhuma outra penalidade é aplicada ao beneficiário, além do bloqueio. O cumprimento do bloqueio é de responsabilidade da plataforma de apostas e não da pessoa bloqueada. O bloqueio é realizado com o auxílio de uma ferramenta do SERPRO, Serviço Federal de Processamento de Dados. A interface de integração tecnológica, chamada API, conecta as bases de dados dos programas sociais às operadoras autorizadas pela Secretaria de Prêmios e Apostas. A resposta da interface acusa se há impedimento e o motivo com detalhe da condição do beneficiário. Da Rádio Nacional em São Paulo, Sara Kines.
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3: O presidente do Senado, Davi Alcolumbre, enviou a proposta de emenda à Constituição que prevê o fim da escala de trabalho 6x1 para a Comissão de Constituição e Justiça da Casa. O relator da matéria na CCJ será o senador Omar Aziz. Na semana passada, após conversas com o presidente Lula, Alcolumbre havia sinalizado que iria destravar o andamento da proposta no Senado. A PEC do fim da escala 6x1 foi aprovada na Câmara dos Deputados em 27 de maio e reduz a carga horária máxima de trabalho para 40 horas semanais. A proposta estabelece ainda 2 dias de repouso semanal remunerado, sem redução salarial. A PEC da Segurança Pública também foi enviada para a CCJ do Senado. O relator da proposta será o senador Rogério Carvalho. Aprovada pela Câmara em março, o texto reorganiza o sistema de segurança pública do país e destina parcialmente a arrecadação das apostas esportivas aos fundos nacionais de segurança pública e do sistema penitenciário. Se aprovadas na Comissão de Constituição e Justiça, as duas PECs ainda precisam ser confirmadas no plenário do Senado, onde precisam conquistar, no mínimo, o apoio de 3/5 dos senadores, o equivalente a 49 votos, em 2 turnos. Com informações da Agência Brasil e da Agência Senado, da Rádio Agência Nacional em Brasília, Rafael Guimarães.
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4: As federações partidárias que optaram pela neutralidade na corrida presidencial de 2026 somam um impressionante número de 3,7 mil candidatos. Essas alianças, como União Brasil e Progressistas, PRD e Solidariedade, e PSDB e Cidadania, focam principalmente na disputa por cadeiras no Congresso Nacional. Inicialmente, havia expectativa de apoio da Federação União Progressistas à campanha do senador Flávio Bolsonaro, com a oferta de um vice na chapa presidencial. No entanto, a neutralidade prevaleceu, direcionando os esforços para as eleições legislativas.
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4: Uma startup brasileira de inteligência artificial

0: atingiu o cobiçado status de unicórnio, com seu valor de mercado estimado em 1,2 bilhão de dólares. Fundada em 2023, a empresa utiliza IA para otimizar processos judiciais, atraindo mais de 100 milhões de dólares em uma nova rodada de investimentos. Este feito destaca o crescente potencial do setor de tecnologia no Brasil e a capacidade de inovação local em áreas de ponta, como a inteligência artificial. A empresa tem se consolidado como um player importante no mercado global de tecnologia.
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0: O ministro do Supremo Tribunal Federal, Flávio Dino, determinou a nulidade de emendas indicadas por presidentes de partidos. A medida vem acompanhada de um alerta para possíveis punições, reforçando a fiscalização sobre a destinação de verbas públicas. Em julho, o ministro já havia suspendido verbas indicadas por Valdemar Costa Neto, presidente do PL, que não possui mandato no Congresso. A decisão visa garantir a transparência e a legalidade na aplicação dos recursos.
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0: Uma pesquisa inovadora revelou uma nova forma de prever riscos em gestantes que possuem doenças autoimunes, utilizando um teste pré-natal não invasivo. Este avanço científico promete maior segurança e acompanhamento personalizado para futuras mães. O estudo representa um marco importante na medicina materno-fetal, oferecendo ferramentas mais precisas para a detecção precoce de complicações. A expectativa é que a nova metodologia contribua significativamente para a saúde de gestantes e bebês.
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2: Essas foram as últimas de hoje do Jornal Rádio News. Voltaremos na próxima edição. Fique ligado.
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1: Guilherme Benuto, Menos é Mais.
2: Matheus Fernandes.
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0: Obrigado, meu.
1: Valeu, turma. É a última de hoje, a campeã do dia, aqui do nosso Top 10 do dia. Obrigado aí pelo teu carinho. A gente volta na próxima edição com mais Top 10.
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0: voltaremos na próxima edição.
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1: Opa, estamos chegando com mais um Alô Toca Aí nessa segundona. Vem com a gente.
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1: Está entrando no ar o programa que você manda e desmanda. Alô Toca Aí. Interatividade e muita música e um só programa. 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Vamos lá então, começando mais um Alô Toca Aí, na sua participação, você ligando, participando nessa segundona, você aí do outro lado, eu do lado de cá, e a gente toca o seu som. Já tem gente na linha.
3: 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Ofereço a programação para todos que estão curtindo. 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Uhul!
1: Obrigado aí pelo teu carinho, pela tua sintonia. 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

0: Façam muito barulho, senhoras e senhores. Glória Groove!
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1: Tamo junto, Bruno. Obrigado,
0: lindo demais, lindo demais.
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0: Coisa boa estar junto com você aqui sempre no Alô Tocaí. Mas daqui a pouco tem mais, hein? A gente volta já. 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

0: melhor esse programa. Estamos de volta com a Luto Caí. Vai mandando ver, você é o patrão aqui.
1: Vamos nessa, quero a energia de vocês.
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0: É mais uma. Isso é bom, hein?
1: Vambora, vambora, vambora.
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1: Isso é a Lotocaí, levando sempre muita alegria, descontração. E o melhor de tudo é você que tá no controle. Não sai daí, hein? Daqui a pouco tem mais. Ei, locutor, toca aí!

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0: Ninguém fica em casa, não.
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0: esse grupo maravilhoso, meus irmãos, de propósito.
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3: Seu gordinho, viu? Botando pra mexer com os corações.

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1: Aí é música, meu amigo.
2: Por isso que você acaba com eles, né?
1: Vamos acabar com eles hoje. Posso começar?

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0: Está no ar mais uma edição do seu Jornal de Confiança. Com as informações mais quentes do dia. Trazendo tudo o que você precisa saber de maneira clara e direta. Eu sou Naldo Meirelles e prepare-se para ficar por dentro do que acontece no Brasil e no mundo, com análises e reportagens especiais. A partir de agora no Repórter Brasil News. Sejam bem-vindos.
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2: Previsão do tempo para segunda-feira, 24 de agosto de 2026. Região Centro-Oeste. Em Brasília, a previsão é de céu com poucas nuvens. Os termômetros da capital federal marcam mínima de 20 e máxima de 31 graus. Umidade relativa do ar gira em torno de 65% a 25%. Cuiabá e Mato Grosso têm poucas nuvens no céu. Temperatura mínima de 22 e máxima de 35 graus. A umidade relativa do ar vai de 65% a 35%. Região Nordeste. Em João Pessoa, a previsão é de muitas nuvens no céu, com chuva isolada nesta segunda-feira. Temperatura mínima na capital paraibana é de 24 e a máxima 30 graus nas horas mais quentes do dia. A umidade do ar é de 90% a 60%. Ubajara, no Ceará, canta parabéns com poucas nuvens no céu. Temperatura mínima é de 19 e a máxima 35 graus. A umidade relativa do ar é de 90% a 30%. Região Norte. Em Porto Velho, Rondônia, predomina o céu encoberto. Temperatura mínima é de 23 e a máxima de 39 graus. A umidade do ar é de 70% a 20%. Manaus, no Amazonas, tem previsão de céu cheio de nuvens. Temperatura mínima de 26 e a máxima de 36 graus. Umidade do ar varia de 92 a 50%. Região Sudeste. Em São Paulo, capital, céu com muitas nuvens nesta segunda-feira. Os termômetros registram mínima de 12 e máxima de 18 graus. Umidade relativa do ar vai de 90 a 70%. A cidade de Sacramento, em Minas Gerais, tem previsão de céu com poucas nuvens no dia do aniversário. Temperatura mínima de 18 e máxima de 34 graus. Umidade relativa do ar é de 70 a 20%. Região Sul. Em Curitiba, Paraná, dia mais frio com tendência a acumular.

0: nuvens ao longo do dia. Os termômetros registram mínima de 9 e máxima de 15 graus. A umidade relativa do ar fica entre 90% e 50%. Florianópolis, em Santa Catarina, tem céu nublado. Termômetros registrando mínima de 11 e máxima de 16 graus. Umidade relativa do ar oscila entre 75% e 55%. Você ouviu a previsão do tempo para esta segunda-feira, 24 de agosto de 2026, com informações do IBGE Cidades e do Instituto Nacional de Meteorologia, INMET.
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2: Presidente Lula telefonou para o presidente dos Estados Unidos, Donald Trump. Segundo o comunicado do Palácio do Planalto, a conversa durou 1 hora e 20 minutos e transcorreu em tom amistoso e cordial. Entre os temas da agenda bilateral, destaque para as novas tarifas impostas ao Brasil, em decorrência das investigações conduzidas pelo Escritório do Representante Comercial dos Estados Unidos. Pelo comunicado, Lula enfatizou que as alegações que basearam a medida, como desmatamento, combate à corrupção e o PIX, são infundadas. Lula observou que as tarifas afetam negativamente tanto o Brasil quanto os Estados Unidos e afirmou que a melhor opção é seguir na mesa de negociação. No telefonema, Trump concordou com a necessidade de preservar vínculos comerciais fortes e propôs a retomada dos encontros entre as equipes dos dois países o mais brevemente possível. Outro tema foi o combate ao crime organizado. O presidente Lula reiterou o interesse brasileiro na parceria com a Casa Branca nessa área, ao passo que Trump se dispôs a reforçar a cooperação bilateral e indicou que mobilizaria funcionários de alto escalão para dar seguimento aos entendimentos sobre o enfrentamento às organizações criminosas. Nesse contexto, Lula argumentou que grupos criminosos exercem terror cotidiano sobre as populações mais carentes, mas não se confundem com organizações terroristas. Disse ainda que o Brasil tem instrumentos para enfrentar essas organizações sem precisar designá-las. Lula citou a Trump as estratégias do país de asfixiar financeiramente a criminalidade, o que já resultou na apreensão de cerca de 17 bilhões de reais, e sobre os planos de transformar 138 presídios em prisões de segurança máxima. Destaque também para a aprovação da lei antifacção e o estabelecimento do Centro de Cooperação Policial Internacional da Amazônia, em Manaus. Os dois presidentes também trocaram impressões sobre os principais conflitos globais, em especial sobre as guerras na Ucrânia e no Oriente Médio. Ambos concordaram sobre a urgência de encontrar uma solução negociada para o conflito entre Rússia e Ucrânia, que já dura quase 5 anos. Donald Trump teceu considerações sobre as perspectivas de resolução do conflito no Irã. Lula lamentou a inoperância do Conselho de Segurança da ONU e propôs a convocação de uma reunião extraordinária do órgão para encontrar saídas diplomáticas para os conflitos, a exemplo do que sugeriram os presidentes da China, Xi Jinping, e da Rússia, Vladimir Putin. Para Lula, os grandes líderes não são aqueles que iniciam guerras, mas aqueles que põem fim aos conflitos, conclui o comunicado do Planalto. Da Rádio Nacional em Brasília, Daniela Longuinho.
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3: A cidade de Niterói, na região metropolitana do Rio de Janeiro, recebeu o Super Centro de Saúde, Imagem e Especialidades, situado em Piratininga, na região oceânica. A nova unidade terá capacidade para realizar cerca de 7 mil exames por mês e conta com o mamógrafo mais completo e avançado em operação no estado do Rio de Janeiro. O equipamento reúne tecnologias que permitem identificar tumores na mama com mais rapidez e precisão, reforçando o rastreamento e diagnóstico precoce. O espaço concentra exames como tomografia computadorizada, ressonância magnética, ou

0: ultrassonografia, colonoscopia e ecocardiograma, entre outros procedimentos de diagnóstico por imagem. Em uma segunda etapa, também serão oferecidas consultas em especialidades como ortopedia, cardiologia, oncologia, ginecologia e reabilitação cardiológica. A cerimônia de inauguração do Supercentro de Saúde teve a presença do prefeito de Niterói, Rodrigo Neves. O ministro da Saúde, Alexandre Padilha, não pôde comparecer ao evento. Da Rádio Nacional no Rio de Janeiro, Tatiana Alves.
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2: O Santuário do Cristo Redentor, que faz a gestão de um dos monumentos mais famosos do mundo, vai começar a compensar o impacto ambiental das visitas recebidas por meio de um acordo internacional. Em 2025, o local recebeu um número recorde de turistas, cerca de 1,5 milhão de pessoas, de acordo com o Santuário. No dia 1º de janeiro do ano passado, foram 20 mil visitantes em um único dia. Fazem parte da estratégia identificação das emissões no dia a dia, o cálculo da captura de carbono pelas áreas de Mata Atlântica no seu entorno e a elaboração de um diagnóstico com ações para reduzir os impactos. Esses dados vão servir de base para um plano de ação climática do monumento, com medidas de curto e médio prazo. Outro acordo assinado foi entre o Santuário e os gestores da atração peruana Machu Picchu. O objetivo é realizar troca de experiências em diversas áreas, como o próprio turismo sustentável, a divulgação conjunta dos dois monumentos e a valorização do patrimônio histórico e cultural. Ainda estão previstas a criação de réplicas dos dois pontos turísticos para exposição e a realização conjunta de campanhas sociais. A iniciativa faz parte de uma série de parcerias realizadas pelo Santuário do Cristo Redentor com países como Portugal, Itália e Espanha. Da Rádio Nacional no Rio de Janeiro, Carolina Pessoa.
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3: A Marinha do Brasil emitiu um aviso de ressaca para a orla do Rio de Janeiro, com ondas que podem atingir entre 2,5 e 3 metros de altura. O alerta é válido das 6 horas desta segunda-feira, 24, até as 15 horas de quarta-feira, 26. As autoridades recomendam evitar o banho de mar e a prática de esportes aquáticos em áreas afetadas, além de não permanecer em mirantes ou locais próximos ao mar. Pescadores devem evitar navegar e ciclistas devem ter atenção redobrada nas ciclovias da orla.
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3: O sistema Pix de pagamentos e transferências instantâneas registrou instabilidade e falhas em diversas operações. Usuários relataram dificuldades para realizar transações ao longo do dia. Até o momento, não há informações detalhadas sobre a causa da instabilidade ou previsão para a normalização completa do serviço. O Banco Central ainda não se pronunciou oficialmente sobre o ocorrido.
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4: Um adolescente morreu e outros dois ficaram gravemente feridos após um ataque com machete em uma escola secundária na cidade de Fagersta, no centro da Suécia. A polícia alvejou e deteve o suspeito, um rapaz de 18 anos. Outras 8 escolas da região foram colocadas em confinamento e foi declarado estado de alerta máximo. O primeiro-ministro sueco, Ulf Kristersson, afirmou que ainda não há certeza sobre a motivação do ataque.
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5: Em instantes voltaremos com mais notícias aqui no Jornal Repórter Brasil News. 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
1: Gregory Robocop Rodriguez venceu Anthony Hernandez por decisão unânime na luta principal do UFC Sacramento, realizada nos Estados Unidos. O brasileiro protagonizou um combate dramático de 5 rounds e chegou perto de conseguir o nocaute no segundo assalto, mas Hernandez resistiu e conseguiu reagir ao longo da luta. Mesmo pressionado em alguns momentos, Robocop mostrou resistência, boa defesa de quedas e eficiência na trocação para garantir a vitória. Com o resultado, Robocop alcançou a 4ª vitória consecutiva e fortaleceu sua posição entre os principais pesos médios do UFC. O brasileiro, que ocupava a 10ª posição no ranking antes do combate, agora se aproxima do top 5 da categoria. A vitória também foi considerada

0: maior de sua carreira no UFC, enquanto Hernandes sofreu sua segunda derrota seguida.
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2: O Fluminense venceu o Remo por 2-1, de virada, no Maracanã, pela 24ª rodada do Brasileirão. O Remo saiu na frente aos 31 minutos do primeiro tempo, com Jajá aproveitando uma jogada de contra-ataque. O time paraense conseguiu segurar a pressão tricolor até o intervalo, mas o Fluminense voltou melhor na segunda etapa e passou a dominar as ações da partida. A reação do Fluminense começou aos 20 minutos do segundo tempo, quando o Hulk marcou de cabeça após cruzamento de Soteldo. A virada veio com Serna, após uma jogada de bola parada, garantindo mais 3 pontos para o tricolor. Com o resultado, o time confirmou a boa fase sobre o comando de Marcão, que foi efetivado como treinador após a partida, enquanto o Remo sofreu sua terceira derrota em 4 jogos como visitante, desde a retomada do campeonato após a Copa do Mundo.
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3: Internacional e Atlético Mineiro empataram em 0-0 no Beira-Rio, pela 24ª rodada do Brasileirão. O jogo foi equilibrado, com o Atlético tendo as melhores oportunidades no primeiro tempo, principalmente com Alan Mindá. O Inter reagiu na etapa final, mas continuou encontrando dificuldades para finalizar as jogadas. Em um dos principais lances, o goleiro Matheus Cunha se chocou com a trave ao fazer uma defesa e precisou ser substituído. O resultado foi ruim para o Internacional, que chegou ao 8º jogo consecutivo sem vencer no Campeonato Brasileiro e segue ameaçado pela zona de rebaixamento. O Atlético Mineiro, por outro lado, ampliou sua sequência de invencibilidade e chegou embalado para o clássico contra o Cruzeiro, pela Copa do Brasil. A partida também marcou a estreia do volante Fred com a camisa do Galo, que entrou no segundo tempo.
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2: Mohamed Salah marcou seus 2 primeiros gols pelo Trabzonspor e foi o grande destaque da vitória por 2-1 sobre o Başakşehir pela 2ª rodada do campeonato turco. O egípcio abriu o placar aos 7 minutos, aproveitando um erro do goleiro adversário, em lance confirmado pelo VAR. No início do segundo tempo, Salah voltou a balançar as redes após tabelar com Mussi e finalizar de pé esquerdo, colocando o Trabzonspor novamente em vantagem. Salah ainda teve outras oportunidades para...
4: Brasil!
5: Atenção, a partir deste momento, principais manchetes, já são os principais jornais do Jornal do Brasil para hoje,
4: Brasil.
5: Para esta segunda-feira, Brasil. Dia 24 de agosto, do ano de 26, é o Brasil, Brasil é o Brasil, é o Brasil. Nas principais manchetes, Brasil. Dos seus jornais, de adesão, Pernambuco tem 3 jornais, tem a Folha de Pernambuco, tem um Diário de Pernambuco e tem um Jornal do Comércio de Pernambuco. E a gente começa pela Folha. Cuidados ao comprar imóveis com desconto. Cuidados ao comprar imóveis com desconto. Diário de Pernambuco para hoje. Monitoramento de tubarões terá coleta de sangue e tecido. E atenção, Diário de Pernambuco. Monitoramento de tubarões terá coleta de sangue e tecido. Jornal do Comércio para hoje. Lula e Flávio Bolsonaro faltam ao primeiro debate presidencial. E agora, manchetes e outros jornais da República. À tarde, Salvador. Obras em costas visam deixar tragédias do passado. Diário do Nordeste, Fortaleza, influencer de facção, condenado por extorsão. 0 Hora, Porto Alegre, com quase 40% dos votantes, região metropolitana concentra maior batalha eleitoral. Correio Brasiliense para hoje, Dino fecha cerco a emendas de presidentes de partidos. Presta atenção, olha o Correio Brasiliense, alô Brasília. O ministro do Supremo, Dino, ele está fechando o cerco a emendas de presidentes de partidos. E agora, Globo Rio de Janeiro, Banco Central quer mudanças em pagamentos do Pix de madrugada. E atenção, E atenção.

0: Banco Central quer mudanças em pagamento do Pix durante a madrugada. O estado de São Paulo para hoje, 70% dos gastos. Banco Central quer mudanças em pagamento do Pix durante a madrugada. O estado de São Paulo para hoje, 70% dos gastos federal. Sobe, além do teto fiscal criado pelo governo. E atenção, o estado de São Paulo, 70% dos gastos federal. Sobe, além do teto, muito além do teto fiscal criado pelo governo. Essas e muitas outras já estão nas principais manchetes dos jornais de Pernambuco e do Brasil. É a cara do Brasil estampada nas manchetes dos seus principais jornais. 7:11. 7:11. E aí, portanto, a informação da hora certa.
1: Brasil!
0: Então, somente pra você, trabalhador.
1: Brasil!
0: E aí, pra você, trabalhadora Brasil. Do meu Brasil. Chegando Brasil. Por aqui a Tereza Souza.
1: Brasil!
0: Olá, Tereza Souza, Brasil. Bom dia, minha amiga. Tereza Souza, seguidora fiel.
1: Brasil!
0: Minha amiga, bom dia. Obrigado pelo coração que mandas a pra gente. Ah, Daniel Lira, chegando por aqui. Bom dia, Pereira Filho.
1: Brasil.
0: Bom dia, Daniel Lira. Seja sempre bem-vindo, amigo, aqui a este programa Combate. Todas as pessoas sejam bem-vindas aqui a este programa Combate, maior porta-voz do rádio pernambucano. 7:12. E aí, portanto, a informação da hora certa. Então, somente pra você, trabalhador.
1: Brasil!
0: E aí, pra você, trabalhadora Brasil. Do meu Brasil. Obrigado você, muito obrigado pelo rádio, obrigado. E obrigado você pela companhia, sempre amiga. E que todas as pessoas sejam bem-vindas aqui a este programa Combate. Maior porta-voz do rádio pernambucano. Obrigado, alô, Hernando Naninha, chegando por aqui o Hernando Naninha. Bom dia, amigo, bom dia, é um seguidor fiel, Hernando e Naninha. Bom dia, meu amigo, bom dia, aí, seguidor fiel, obrigado pelo rádio, obrigado. E obrigado, como sempre, pela companhia amiga. 14. 7:14. Aí, portanto, a informação da hora certa. Então, somente pra você.
1: Brasil!
0: E aí, pra você.
1: Brasil!
0: E agora, manchetes da violência pernambucana. Nas últimas 72 horas. Da sexta-feira para sábado. Sábado para domingo. E do domingo para esta segunda-feira. Gente querida, muita bagaceira. Muita. Muita bagaceira nas últimas horas.
2: Credo,
0: e a gente começa com as principais manchetes. Garanhuns, colisão entre motos, deixa um morto e deixa 3 feridos na COAB2 em Garanhuns. Uma verdadeira tragédia. Colisão entre motos, deixa um homem morto, deixa 3 feridos na COAB2 aqui em Garanhuns. Detalhes a qualquer momento.
2: Credo.
0: Paciente com quadro grave de cirrose é transportado de helicóptero entre Timbaúba e a capital pernambucana. Jucatá.

é assassinado com tiros de espingarda calibre 12 na zona rural de Jugadi. Homem é assassinado com tiros de espingarda calibre 12 na zona rural de Jugadi. Detalhes a qualquer momento. Aldinho, guarda municipal de Aldinho, intervém após mulher ser ameaçada pelo ex-companheiro na zona rural. Detalhes a qualquer momento. Calçado, homem é assassinado pelo enteado enquanto comemorava o próprio aniversário em Calçado. Então, homem foi assassinado pelo enteado. Homem foi assassinado pelo enteado. Enteado matou o padrasto. Enquanto o padrasto comemorava o próprio aniversário em Calçado. Detalhes daqui a pouco. Ribeirão, mulher é presa por exploração sexual de menores lá pras bandas de Ribeirão, Pernambuco. Detalhes a qualquer momento. E também, ex-presidiário executado a tiros enquanto aguardava transporte para o trabalho em Itambé. E atenção, ex-presidiário executado a tiros enquanto ele aguardava transporte para o trabalho em Itambé. Detalhes a qualquer momento. Paulista, jovem de 18 anos, é assassinado a tiros dentro de casa em Paulista. Detalhes a qualquer momento. Homem é preso em Garanhões após condenação por lesão corporal gravíssima contra a mulher. Polícia Militar apreende 143 gramas de maconha e dinheiro em Águas Velas. Outro taxista é morto a facadas após corrida para a área rural de Cabrobó. Cabra suspeito, aleluia, aleluia, aleluia. Cabra suspeito foi preso. Execução a tiros em uma praça em Araripina. Execução a tiros em uma praça em Araripina. Homem é assassinado na calçada onde ocorreu chacina lá em São João. Homem foi assassinado na calçada onde no pretérito aconteceu uma chacina lá em São João. Detalhes a qualquer momento. Polícias militares auxiliam gestante em parto natural na ilha de Itamaracá. Policiais militares auxiliam gestante em parto natural na ilha de Itamaracá. E atenção, polícia militar civil cumprem mandados de prisão preventiva em Quipapá. Em Quipapá. Portanto, são manchetes oriundas da violência pernambucana nas últimas 72 horas, da sexta-feira para sábado, do sábado para o domingo e do domingo para esta segunda-feira. E atenção, Garanhões, homem é esfaqueado e morre no local, bairro Magano, em Garanhões. Prática de homicídio foi registrado na noite de ontem. Noite do domingo ontem. Ali no Magano, aqui em Garanhões, Agreste Pernambucano. De acordo com as primeiras informações, um homem foi atingido por uma facada. E ele morreu ainda no local. Aqui em Garanhões. A PM foi acionada e realizou o isolamento da área para preservar a cena e aguardar a chegada do Instituto de Medicina Legal. Eu acho que é a chegada do Instituto Científico.

0: acho que da polícia científica. E, o Instituto de Medicina Legal, o corpo é que é levado para lá. Eu acho que aguardando a chegada da polícia científica.
1: É,
0: da polícia civil também. Até o momento, a identidade dessa vítima, até a publicação dessa matéria, ainda não foi confirmada. Até a publicação dessa matéria, assim como não há informações detalhadas sobre o que teria provocado este crime, ou quem seria o responsável pelo homicídio, o corpo deverá ser encaminhado ao Instituto de Medicina Legal, lá em Caruaru, após a realização dos procedimentos no local. As informações ainda estão sendo apuradas e esta matéria poderá ser atualizada a qualquer momento. Até o momento que a matéria foi redigida e foi publicada, não se recebia ainda o nome dessa vítima. Não se recebia ainda o nome dessa vítima, nem as características, o modus operandi deste homicídio. Na verdade, este homem sofreu uma tremenda facada, caiu e morreu na cena do crime, lá no bairro do Magano. Matadouro, matadouro, deixa eu pegar o dedo. Matadouro, matadouro, deixa eu pegar o dedo. Matadouro, matadouro, deixa eu pegar o dedo. Mais um desafio para a 22ª DPH. Delegacia de Homicídios de Garanhões. Mais um desafio para a 22ª Delegacia de Homicídios aqui em Garanhões. 7 horas, mais 23 minutos. 7 horas e 23 minutos.
2: Brasil!
0: E aí, portanto,
2: Brasil!
0: A informação da hora certa.
2: Brasil!
0: Essas e muitas outras ainda serão notícias ao longo deste programa Gombade, maior porta-voz do rádio pernambucano. Ainda serão notícias ao longo deste programa Combate. E atenção, na pauta ainda deste programa, teremos as participações de um repórter de Pernambuco, Adielson Galvão. E atenção para os seus destaques: mecânico de automóveis morreu num acidente de trânsito em Cupira. Jovem foi assassinado a tiros ali no bairro Salgado, em Caruaru. Gesseiro de Catende foi assassinado a tiros em Caruaru. Gesseiro de Catende foi assassinado a tiros em Caruaru. Bicho papão acusado de estuprar a menina de 12 anos foi preso em Aldinho. Detalhes a qualquer momento. Pedreiro foi assassinado aqui no vizinho município de São João. Pedreiro foi assassinado aqui no vizinho município de São João. E atenção, homem foi encontrado morto boiando em um córrego na comunidade Salgadinho, em Caruaru. Corpo de homem foi encontrado boiando. E daqui a pouco, giro de notícias, agência Rádio Web, com informações do Brasil e do mundo, daqui a pouco dentro deste programa Combate. E agora canal aberto, linha aberta, canal aberto. Vamos até o blog do jornalista Carlos Eugênio. Vamos até o blog do jornalista Carlos Eugênio. E atenção, olha o presente do prefeito de vocês para o 7 de setembro. Olha o presente do prefeito de vocês para o 7 de setembro. 7 de setembro é alvo de execução fiscal movida pela prefeitura de Garanhões por dívidas de IPTU. Olha o presente do prefeito de vocês para o 7 de setembro. 7 de setembro é alvo de execução. Foi executado. É alvo de execução fiscal movida pela prefeitura de Garanhões por dívidas do IPD.

0: detalhes a qualquer momento. Agora olha a bronca agora, essa bronca é grave. Olha a bronca agora, essa bronca é bastante grave. Escritório advocatício que defende perfis contra Raquel Lira foi contratado por 180 mil reais pela Prefeitura de Garanhuns. Olha, é grave, é grave. Escritório advocatício que defende perfis contra Raquel, contra a governadora, contra Raquel Lira, foi contratado por 180 mil pela Prefeitura de Garanhuns. Secretaria de Saúde vê tentativa de manipular a opinião pública com desinformação. Detalhes a qualquer momento. É grave a situação, é grave. É grave. É grave, é grave, é grave, é grave. Essa matéria foi publicada inicialmente direto do blog Manuel Medeiros e agora transcrita, republicada no blog do jornalista Carlos Eugênio. Eu vou contar essa história para vocês de natureza grave. E atenção, Zelândio é condenado pela justiça por acusação contra o prefeito de Paranatama. Este rapaz, ele foi condenado pela justiça, segundo a própria justiça, por danos morais e outros danos contra o prefeito de Paranatama. Segundo a justiça, ele ultrapassou limites da crítica política. Detalhes a qualquer momento. E atenção, alô Angelim. Raquel aciona justiça eleitoral contra o vereador de Angelim por violência política de gênero.
1: Credo.
0: Ele chamou a governadora de louca, ele disse a louca.
1: Credo.
0: Ele chamou a governadora de louca.
1: Credo.
0: Estava discorrendo em um determinado assunto quando ele disse a louca da governadora.
2: Louco,
0: e agora Raquel aciona justiça eleitoral contra vereador de Angelim por violência política de gênero. Detalhes daqui a pouco. Eu vou contar essa desgraça daqui a pouco. E atenção, Garanhuns, é grave. Atenção, Garanhuns, é grave. Atenção, Garanhuns, é muito grave. Essa informação contra um vereador aqui da cidade. O vereador é o Thiago Paz. Atenção, atenção, Garanhuns. Atenção, Garanhuns, atenção, toda a região. O vereador é o Thiago Paz. Essa matéria está sendo, foi publicada no blog do jornalista Carlos Eugênio. Eu estou sendo porta-voz dessa informação. É grave a situação. É grave a situação. É grave a situação. Condenação vem a público 8 meses depois da condenação. Condenação vem a público 8 meses depois. 8 meses depois. 8 meses depois é que a gente está tomando conhecimento que a justiça condena Thiago Paz a pagar 15 mil reais por dívida junto a um idoso. O idoso fez um empréstimo, ele pegou o dinheiro e nunca pagou. Junto a um idoso. Essa decisão foi proferida em dezembro de 2025. O idoso fez um empréstimo para esse cidadão e o cidadão nunca pagou, nunca pagou, nunca pagou a esse idoso. E agora o idoso está numa situação muito difícil. Daqui a pouco vou dizer o nome do idoso, ele é muito conhecido da sociedade. O idoso é muito conhecido na sociedade. Eu vou logo dizer o nome do idoso. É o Márcio Guimarães. É o Marcionilo Guimarães. Pois bem, esse idoso, o Márcio,

foi utilizado por esse vereador, foi usado por esse vereador para fazer um empréstimo. Ele fez um empréstimo de 25 mil, o Márcio, 25 mil. E passou para esse vereador 10 mil reais. Passou para esse vereador 10 mil reais. E esse vereador nunca pagou ao Márcio Guimarães. Nunca pagou ao Márcio Guimarães. E a situação do Márcio no presente momento é grave, está precisando desse dinheiro. Márcio está lutando contra um câncer no sangue, leucemia. O Márcio está lutando contra uma leucemia. Ele está precisando desse dinheiro, está precisando desse dinheiro para cuidar da saúde. Agora mesmo, agora, neste exato momento, Márcio Guimarães está hospitalizado em um hospital no Recife. Agora, neste exato momento, Márcio Guimarães está internado em um hospital no Recife. E para piorar a situação, agora recentemente a esposa do Márcio foi diagnosticada com um tumor na bexiga. Tudo levando a crer que é um câncer também. Para piorar a situação, o Márcio já está no hospital lutando contra um câncer, contra a leucemia. Agora, mais recentemente, a esposa dele foi diagnosticada com um tumor na bexiga e tudo leva-nos a crer que é um câncer também. Pois bem, momento difícil que o Márcio Guimarães está vivendo, está passando, precisando desse dinheiro, e esse vereador nunca pagou. Nunca pagou. Eu, pelo menos, é o que a gente sabe que nunca pagou. Apesar que a decisão é de 8 meses. Não sei se ele... Eu acho que ele recorreu, não sei se ele recorreu ou se ele pagou. Porque isso vem desde dezembro de 25. Será que até hoje nunca pagou? Será? Ou recorreu dessa sentença? Não sei. Confesso, não sei. Daqui a pouco eu vou ler essa matéria. Essa matéria vergonhosa. Essa matéria absurda. Essa matéria monstruosa. Onde o idoso foi usado. Foi usado para fazer empréstimo. E o idoso Márcio Guimarães, o Marcionilo Guimarães, nunca recebeu esse dinheiro. É grave a situação. E principalmente agora, em um momento grave, na vida do idoso, ele está lutando contra uma leucemia no Recife. E agora, para piorar a situação, a esposa dele foi diagnosticada com um tumor na bexiga. E tudo leva-nos a crer que seja um câncer também. Tá aí a situação. Detalhes a qualquer momento. Eu perguntaria aos pares desse vereador, isso não está ferindo a ética, desse vereador, a ética do próprio cargo que ele exerce, a própria função que ele exerce, não está ferindo essa ética, com esse comportamento, que não é um comportamento digno de um vereador? Aliás, não só de vereador, não é um comportamento digno para ninguém, utilizasse um idoso, fazer um empréstimo, recebe 10 mil reais e nunca pagou ao Marcionilo Guimarães. Inclusive, esses 10 mil reais, eles foram enviados via Pix para o Pix do vereador. Os 10 mil reais foram enviados via Pix para o Pix do vereador. E até hoje, na dica de nada. E agora, ele é o autor dessa ação, está precisando de dinheiro, está muito doente no Recife, lutando contra uma leucemia. E agora, para piorar a situação, a esposa foi diagnosticada com um tumor na bexiga. E tudo leva-nos a crer que seja um câncer também. Está aí a situação. Daqui a pouco, vou esmiuçar essa matéria para vocês, que envolve até o talo o vereador Tiago Paz de Garanhões. Ele que é candidato a deputado estadual. Agora são 7:36. 7:36. E aí, portanto, a informação da hora certa. Então, somente Brasil, a você, trabalhador. Brasil.

0: pra você, trabalhador Brasil. Essas e muitas outras estarão na pauta deste programa Combate, maior porta-voz do rádio pernambucano. E daqui a pouco estaremos com o Elenivaldo Pereira, ele que é repórter, ele que vem trazendo o balanço policial verdade de todo o período de fim de semana aqui em Pernambuco, com exclusividade para este programa Combate. Daqui a pouco, Elenivaldo Pereira, de todo o período de fim de semana aqui em Pernambuco, com exclusividade para este programa Combate. Daqui a pouco, Elenivaldo Pereira, dentro deste programa e trazendo o seu balanço policial verdade. 7h37, 7h, mais de 37 minutos.
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0: Chama a repórter de Pernambuco.
1: Brasil!
0: A sua primeira participação neste programa. Mecânico de automóveis morreu no acidente de trânsito em Cupira. Alô, repórter! Alô, você detona!
2: Adielson Galvão, o repórter de Pernambuco.
3: Na noite desta sexta-feira, um mecânico de carros morreu num trágico acidente que aconteceu na avenida Miguel Pereira Neto, lá na cidade de Cupira. A vítima, o Renê de Souza Barbosa, tinha 36 anos de idade. Estou aqui com o Rubem de Souza, que é o pai da vítima, né, que mora no Recife, né, veio para cá, para o IML de Caruaru, para aguardar a liberação do corpo do filho. Ô, meu nobre, ele estava guiando uma bicicleta, e é uma bicicleta motorizada, amigo?
4: Justamente. Motorizada.
3: Eu soube que foi um caminhão que bateu nele?
4: Foi um caminhão, sim. Ele foi cortar um caminhão parado, aí outro foi e bateu nele. É o que eu tô sabendo.
3: E ele tava com essa bicicleta motorizada, ele adquiriu ela há quanto tempo?
4: Há alguns tempos. Foi com o primo dele lá mesmo, da região.
3: E ela tava em boa condição?
4: Não, ela estava, sim. E a pancada foi na traseira, que nem provável que tá lá na foto, ela, eu a vi hoje, está danificada, o pneu traseiro tá...
3: É o aro, na verdade, não é nem só o pneu. O aro, né, tá quadrado ali. A porrada foi muito forte no pneu traseiro.
4: Justamente.
3: Ô, meu nobre Rubem, e você mora em Recife. Você é natural lá de Cupira e hoje mora em Recife devido às circunstâncias da vida, ou não? Você é natural lá da região metropolitana?
4: Eu sou nascido em Recife, minha família é de lá. Tenho família aqui, parte de mãe. E hoje eu moro há alguns anos em Gravatá.
3: Certo, e o seu menino, o Renê, ele morava em Cupira, nasceu lá em Cupira?
4: Meu filho não, nasceu em Recife.
3: E por que ele foi morar lá? Devido à profissão? É, trabalhava como mecânico?
4: E a esposa, tudo mais lá, justamente.
3: Aí ele foi morar justamente devido à esposa ser de lá, então ele se radicou lá em Cupira?
4: Justamente.
3: Há muito tempo já? Há alguns anos?
4: Alguns meses.
3: Então foi recente?
4: Foi recente, uns 5 meses, eu acho.
3: Ô Rubem, e como foi que tu soubesse do acidente do teu filho, amigo?
4: Meus primos, eles são de lá, aí ligaram pra mim de imediato.
3: Você chegou aí lá pro local?
4: Não, segui não. Deu não, porque eu tava trabalhando, não pude vir no local, não.
3: Você trabalha em quê?
4: Na empresa de ônibus Recife.
3: Ah, você é motorista profissional, né? É, ônibus de turismo.
4: Turismo.
3: E é o tipo do trabalho que você não tem como entregar o volante ao outro, né?
4: Não. Porque nós temos nossa rota, não pode não. Pode não.
3: Ô, cara, e esse motorista desse caminhão é do teu conhecimento, Rubens? Se ele chegou
4: não,
3: a ser
4: não,
3: submetido ao teste de alcoolemia?
4: Não, até os guardas lá mandaram ele embora.
3: É, aí não pode, né? Ele deveria, no mínimo, ter sido levado para a delegacia para prestar esclarecimento.
4: No mínimo, isso aí.
3: Você tem quantos filhos ao todo, amigo?
4: Tenho 4, 2 mulheres e 2 homens.
3: Pois é, e tá aí arrasado, não é para menos. Daqui a pouco o corpo dele... A propósito, você hoje mora em Gravatá. Você é natural do Recife. O teu filho, ele estava morando lá em Cupira. Ele é natural de onde? Lá de Gravatá, de Recife?
4: Recife.
3: Daqui a pouco, que é tradição, né? As pessoas enterrarem os entes queridos onde eles nasceram, ou pelo menos onde a maioria dos familiares são sepultados. Você está aguardando a liberação do corpo aqui no IML de Caruaru, e o funeral vai ocorrer lá em Cupira, ou onde ele estava residindo com essa moça, ou vai ser lá em Recife?
4: Não, vai ser em Recife, com certeza.
3: Tudo lá. Casado com essa moça, mas deixou filhos?
4: Tenho 4 meses, ele ia ser pai, estava feliz.
3: Ela está grávida de 4 meses?
4: Lá dentro.
3: Pois é, pelo menos é o

0: filha?
1: Eu já estou uma garotinha, bebezinha, que está com 15 anos hoje. É o xodó dele.
0: Mas filho biológico, a agora. Esposa está gerando no ventre, né?
1: É, 4 meses.
0: E papai do céu sabe tudo, né? Deixou essa sementinha, pelo menos para acalentar o seu sofrimento, né, meu irmão?
1: Justamente.
0: Pois é, a pena, né, gente? Isso que aconteceu lá em Cupira, Avenida Miguel Pereira Neto, a vítima, o Renê de Souza Barbosa, mecânico de carros, conceituado, que infelizmente acabou morrendo nesta tragédia, né? Guiando uma bicicleta motorizada, o caminhão acabou colidindo na traseira da moto, causando aí a morte do Renê, que morreu no local. Repórter Adielson Galvão.
2: 7:41. E aí, portanto, a informação.
3: Brasil!
2: A hora certa aí pra você.
3: Brasil!
2: Chamar mais uma vez o repórter de Pernambuco, Adielson Galvão. E o destaque é o seguinte: jovem foi assassinado a tiros ali no bairro Salgado, em Caruaru. Alô, repórter! Alô, você detona!
4: Adielson Galvão, o repórter de Pernambuco.
0: Um jovem foi assassinado a tiros na noite da sexta-feira aqui em Caruaru. Esse crime aconteceu ali no conhecido Morro da Barão, fica ali próximo à Rua Barão de Caruaru, no bairro do Salgado. A vítima, o James Atlas Vasque da Silva, tinha 23 anos de idade. Ele ainda chegou a ser socorrido pelo SAMU, foi levado para o Hospital Regional do Agreste, mas infelizmente não resistiu, acabou falecendo. Ele residia na Rua Elizabeth da Silva, no bairro Jardim Boa Vista, aqui em Caruaru. Estou aqui com o seu Ednei, que é esposo da avó da vítima. Seu Ednei, durante um tempo ele morou com vocês?
5: Toda a vida.
0: Pai adotivo dele.
5: Antes de ir pra droga, morava com a gente, tudo normal, estudava. Eu botei no colégio, já botei no colégio particular para ver se levava, mas não teve jeito.
0: O senhor Ednei, ele tava até o momento, né? A gente tá na manhã do domingo, então só na manhã deste domingo é que ele foi identificado, justamente com a vinda de vocês aqui para o IML, né? Porque até então ele estava como identidade desconhecida.
5: Exatamente.
0: Ele costumava andar sem documento?
5: Andava sem documento porque ele teve uma bronca, ele fez um assalto numa oficina. E foi preso, aí saiu o mandado de prisão, na audiência de custódia soltaram ele, e ele ficou com o mandado de prisão, mas saía desviando, tu tá entendendo? Não andava com documento, deixava em casa pra não pegarem, né?
0: Justamente pra não ser identificado.
5: Identificado e ser preso,
0: Ô mestre, e há quanto tempo ele tava se escondendo da justiça?
5: Ah, já tá com mais de anos, Aí ele morava, ficava no albergue, né? Ele ia pra lá, tomava banho, aí depois vinha pra casa, comia... Tá entendendo? Aí começou a mexer nas coisas pra poder sustentar o vício, né?
0: De que forma? Mexer?
5: Roubar.
0: Acabava subtraindo os objetos de casa mesmo pra trocar por droga?
5: Tá em casa. Todo cuidado quando ele chegava era pouco. Ficava vigiando ele.
0: É um ventilador, é uma chapinha, é um... Enfim, o que encontrar?
5: É o que encontrar. Eu dei uma vacilada, pois tu acredita que ele pegou meu celular. E quando eu desconfiei, ainda bem quando eu desconfiei, tava com 5 minutos que ele tinha saído... Eu corri atrás dele, peguei o carro, saí rodeando, circulando, encontrei ele. Aí eu digo, Dime, rapaz, tu pegou meu celular? Não, jamais. E quando eu botei a mão nas calças dele, meu celular tava lá. Ia fazer uma devassa nas minhas contas e eu ia ser muito prejudicado. Graças a Deus eu consegui tomar. Daí pronto, daí foi quando ele disse, se afastou mais. Porque eu disse, se você for na minha casa, eu vou chamar a polícia. Aí ele diminuiu mais. Aí depois eu encontrei ele na rua, eu digo, não, vá pelo menos comer, que eu jamais vou lhe entregar. Caiu.
0: Antes tivesse preso, né?
5: Era. Tivesse preso, tava lá.
0: O senhor disse que até o momento em que ele enveredou pro caminho das drogas, né? Ou seja, ele morava com vocês,
5: trabalhava,
0: lá na sua casa, trabalhava. Trabalhou em quê?
5: Ele trabalhou naquela delicatessen ali da avenida, em frente à Caixa Econômica.
0: A Avenida Agamenon Magalhães?
5: Exatamente. Trabalhou muito tempo ali. Ainda tava ainda tranquilo.
0: E há quanto tempo ele tava entregue às drogas?
5: Ah, faz tempo. Eu acho que tá pra mais de... Quase 5 anos.
0: O último contato que vocês tiveram com ele foi com...
5: Semana passada, que ele foi almoçar, jantou, aí ficou por lá, disse, Dime, tu vai pra onde? Aí, não, eu vou ali pra uma festa que vai ter lá no pátio do forró. Dá pra você me arrumar um dinheiro? Eu digo, toma um dinheiro pra você almoçar. E aí ele se arrumou, a avó dele trocou a roupa dele.

0: E foi, abraçou a avó e foi embora.
1: Foi a despedida.
0: Despedida.
1: E o senhor disse que ele, né, ia lá pro albergue e tal, né?
0: Era.
1: E se beneficiava com o albergue municipal, né?
0: Era.
1: Aqui em Caruaru. Vez ou outra ia lá na sua casa comer. Agora, como foi que vocês souberam que aquele rapaz que foi baleado ali na justamente no morro da Barão seria o seu filho?

0: Mas não deu tempo.
1: Mas aí, em momento algum, o senhor pensou também em entregá-lo à polícia?
0: Jamais, não.
1: Pois é, tá aí, família, né, muito sentida, né, com isso que aconteceu, crime de morte que ocorreu aqui em Caruaru, foi o primeiro do fim de semana, caso que se deu na noite da sexta-feira, ali no conhecido Morro da Barão, Dimes Atlas Vasque da Silva, rapaz de 23 anos de idade, que estava com esse mandado de prisão em aberto, mas acabou sendo assassinado a tiros. A divisão de homicídios está investigando o caso. Corpo encaminhado aqui para o IML. Vai ser sepultado aqui mesmo em Caruaru?
0: Vai para o Parque dos Arcas, 3 horas.
1: Pois é. É uma pena, né? Para a família, mas enfim, foi o que ele procurou, né?
0: Foi. Descansou ele e nós, a família.
1: É, acaba trazendo consigo um descanso para a família. Descanso,
0: né? É porque a gente via que não tinha jeito, apelamos para tudo.
1: Tava entregue.
0: Tá. Escravo.
1: Pois é. Escravo da droga, a realidade é essa. Repórter Adielson Galvão.
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3: Sete e cinquenta e cinco.
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0: alcançando o nível máximo em audiência. Enquanto isso, a concorrência tá lá embaixo.
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2: 7:50 deu 8 minutos. E aí, portanto, a informação da hora certa. Aí pra você. Brasil. 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Portanto, eis aí uma opção maravilhosa para você. 8:02.

0: 8:02. A informação da hora certa. Então, somente para você, trabalhador. E aí, para você, trabalhadora do meu Brasil. 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E aí, portanto, a informação da hora certa, tão somente para você. 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Chamar a Lenivaldo Pereira e o seu balanço policial verdade. Alô, repórter. Alô, você detona.
1: Registrados 21 homicídios no fim de semana em Pernambuco. Foram 7 crimes na sexta-feira, 10 no sábado e 4 neste domingo. Neste mês de agosto, são 165 assassinatos. Este ano, de janeiro até agora, mataram no estado 1.803 pessoas. Em Caruaru, foram registrados 2 homicídios no fim de semana. O primeiro crime aconteceu na noite de sexta-feira. James Atlas Vasque da Silva, de 23 anos, foi baleado no bairro Salgado e morreu no Hospital Regional do Agreste. Ele era usuário de drogas e morava no bairro Jardim Boa Vista. O segundo homicídio ocorreu na madrugada deste domingo, na rua Nereu Ramos, no bairro Jardim Panorama. Danilo Gonçalves de Oliveira, de 30 anos, foi assassinado a tiros. Ele era natural de Catende, na zona da Mata Sul, e estava morando em Caruaru há apenas um mês. Com estas mortes, chega a 4 o número de homicídios neste mês de agosto em Caruaru. Este ano, de janeiro até agora, mataram 83 pessoas no município. De Caruaru, Elenivaldo Pereira. Registrados 21 homicídios no fim de semana em Pernambuco. Foram 7 crimes na sexta-feira, 10 no sábado e 4 neste domingo. Neste mês de agosto, são 165 assassinatos. Este ano, de janeiro até agora, mataram no estado 1.803 pessoas. Em Caruaru, foram registrados 2 homicídios no fim de semana. O primeiro crime aconteceu na noite de sexta-feira. James Atlas Vasque da Silva, de 23 anos, foi baleado no bairro Salgado e morreu no Hospital Regional do Agreste. Ele era usuário de drogas e morava no bairro Jardim Boa Vista. O segundo homicídio ocorreu na madrugada deste domingo, na rua Nereu Ramos, no bairro Jardim Panorama. Danilo Gonçalves de Oliveira, de 30 anos, foi assassinado a tiros. Ele era natural de Catende, na zona da Mata Sul, e estava morando em Caruaru há apenas um mês. Com estas mortes, chega a 4 o número de homicídios neste mês de agosto em Caruaru. Este ano, de janeiro até agora, mataram 83 pessoas no município. De Caruaru, Elenivaldo Pereira.
0: Valeu, amigo! 8:06. 8:06. E aí, portanto, a informação da hora certa. Então, somente para você, trabalhador. E aí, para você, trabalhadora do meu Brasil. E agora, canal.

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Vamos até o blog do jornalista Carlos Eugênio. E atenção para a bronca do momento. A grande repercussão na cidade e na região. Justiça condena o vereador Tiago Paes, atual candidato a deputado, a pagar 15 mil reais por dívida contraída junto a um idoso. A decisão foi proferida em dezembro, ainda de 2025, e só agora chega ao conhecimento do público. Blog do Carlos Eugênio, domingo, dia 23 de agosto do ano de 26, e atenção, uma decisão da Justiça de Pernambuco que condenou o vereador de Garanhuns e candidato a deputado estadual pelo PL, Tiago Paes, ao pagamento de 15 mil reais por danos materiais e morais. Começa a vir a público agora. Essa situação começa a vir a público agora, cerca de 8 meses após a sentença. A decisão foi proferida em 3 de dezembro do ano de 25, pelo Juizado Especial Cível e das Relações de Consumo de Garanhuns. No processo, foi destaque nesse final de semana. O caso tramita em processo público e envolve uma ação de reparação de danos que foi movida pelo cidadão Márcio Nilo Ribeiro Guimarães. Segundo a sentença, o cidadão Márcio Nilo alegou ter contraído em agosto de 2023 o empréstimo consignado junto ao banco BRB no valor líquido de R$ 22.400.000, com um compromisso total de R$ 46.956.84, parcelados em 84 meses. Em 28 de setembro daquele ano, ele teria transferido para a conta do Tiago Paes R$ 10.000. Ele teria transferido a título de empréstimo para a conta do Tiago Paes R$ 10.000 por meio de Pix, sob a promessa de devolução até dezembro de 23, sob a promessa de que essa grana toda seria devolvida até dezembro de 23. Passou 23, passou 24, 25, dezembro, saiu a condenação desse vereador Tiago Paes, que também é candidato a deputado estadual. O valor, segundo o processo, não teria sido restituído, não foi pago em nenhum momento. A sentença registra ainda que o Tiago Paes não compareceu à audiência de conciliação que foi realizada em 20 de agosto de 25, apesar de regularmente intimado. Diante da ausência, a justiça aplicou os efeitos da revelia e considerou verdadeiros

todos os fatos apresentados na ação, incluindo a transferência dos 10 mil reais e o compromisso do pagamento. A decisão também apontou que a situação ultrapassa dos 10 mil reais e o compromisso do pagamento. O mero inadimplemento contratual, considerando a relação de amizade entre as partes e a condição de vulnerabilidade do autor da ação com 71 anos. Eu não sei se os 71 anos da época, o ano passado, ou se os 71 anos atualizados. Na verdade, aqui se refere ao cidadão, ao senhor Marcionilo Guimarães, se refere a ele com a idade de 71 anos, e que ele tinha amizade com o Tiago Paz, com o vereador Tiago Paz, e consequentemente atual o candidato a deputado estadual. A verdade mais verdadeira é o que o vereador embolsou a grana que tomou emprestado e não pagou. Não pagou. Procurado pelo blog do Carlos Eugênio, o candidato a deputado estadual, o Tiago Paz, do PL, destacou que a sentença foi proferida em dezembro do ano passado. Questionou o fato de o caso está sendo divulgado somente agora, durante o período eleitoral. E segundo ele, diz que vai apresentar um posicionamento mais detalhado nesta segunda-feira, dia 24 de agosto do ano de 26. Portanto, aí a situação envolvendo esse vereador, envolvendo o cidadão Marcionilo, é o Márcio Guimarães. O Márcio Guimarães é gente bastante conhecida aqui na cidade. É gente da sociedade de Garanhuns. É um cidadão. Cidadão de um coração muito bom. Servidor, amigo. Ele tem todas essas características. E eu tenho certeza que ninguém não diz que não é. Ninguém não vai dizer que não é. Cidadão de um bom coração. Servidor, vibrante. Entendeu? Gosta de trabalhar. Gosta de fazer política também, vive envolvido também na política. É um cidadão, o senhor já idoso. E agora o momento é muito mais grave agora do cidadão, porque o Marcionilo está passando por um momento muito difícil. Está lutando contra uma leucemia, um começo de leucemia. Não é fácil, não é brincadeira. Viu? Só um remédio que ele toma, que ele conseguiu através da justiça, viu? Através da justiça ele conseguiu. É mais de 40 mil reais. Só um remédio que ele toma, que ele conseguiu por força da justiça, é mais de 40 mil reais. Vejo os senhores que, para piorar a situação, recentemente a esposa dele foi diagnosticada com um tumor na bexiga. E tudo está levando a crer que seja um câncer. E esse homem está precisando do dinheiro. Ele está passando um momento muito difícil. O senhor Márcio Guimarães está passando por um momento muito difícil. E o vereador fazendo um papelão desses, que não é digno de um vereador. Não é digno de um vereador. E aí se questiona, principalmente a presidência da Câmara. Teria o vereador Tiago Paz quebrado o decoro parlamentar? Agindo dessa forma? É, portanto, um questionamento que se faz diretamente ao presidente da casa, Raimundo Moraes. Teria, neste aspecto, o vereador Tiago Paz quebrado o decoro parlamentar? Aguarda-se, então, somente uma...

0: resposta. 8:16. 8:16. E aí, portanto, a informação da hora certa para você. Essa matéria foi publicada no blog do jornalista Carlos Eugênio. Outros veículos de comunicação também já trazem essa matéria. Outros veículos, a exemplo do Agreste, o Agreste Alerta, traz também essa matéria. Outros órgãos estão trazendo essa matéria também, que é de grande repercussão e é de natureza grave. De natureza grave, principalmente envolvendo um parlamentar, envolvendo um vereador e, consequentemente, um candidato a deputado estadual, no caso, o Tiago Paes. Então, a matéria de origem, ela está publicada lá no blog do jornalista Carlos Eugênio. 8:18. 8:18. 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Chamar repórter de Pernambuco, trazendo mais uma reportagem para todos nós. E o destaque agora é: Gesseiro de Catende foi assassinado a tiros em Caruaru. Gesseiro de Catende foi assassinado a tiros em Caruaru. Alô, repórter. Alô, você detona.
1: Adielson Galvão, o repórter de Pernambuco.
2: Durante a madrugada deste domingo, um crime de morte foi cometido aqui em Caruaru. A vítima acabou tomando os tiros, correu e caiu na Avenida João Soares de Lira, ali no bairro Jardim Panorama. A vítima, o gesseiro Danilo Gonçalves de Oliveira, tinha 30 anos de idade. O Dan, como era conhecido, era natural lá da cidade de Catende e há algum tempo estava residindo aqui em Caruaru. Eu estou aqui com o Davidson, que é irmão da vítima. Davidson, como foi que vocês souberam do assassinato do teu irmão, amigo?
3: Foi minha irmã que ligou para eu e falou a eu.
2: Amigo, e vocês chegaram a conversar com o pessoal da polícia justamente para procurar saber como foi que tudo aconteceu?
3: Eu tava dormindo, de repente chegou uma notícia que eles tinham matado ele. E foi isso.
2: Ô, amigo, e há quanto tempo ele estava residindo aqui em Caruaru?
3: Acho mais ou menos um mês.
2: E morava lá no Jardim Panorama mesmo?
3: Ah, era.
2: Mas o último contato que tu tivesse com teu irmão foi quando, Davidson?
3: Já faz uns tempos já.
2: E acredito que veio pra cá, pra Caruaru, por se tratar de uma cidade maior e em busca de oportunidade de trabalho, né? Porque na profissão dele, acredito que aqui em Caruaru, ele não parava.
3: Verdade.
2: Mas nesse um mês que ele estava residindo aqui em Caruaru, estava morando sozinho aqui na capital do Agreste ou estava morando com alguém?
3: Morando sozinho.
2: E aí você não sabe se ele teve algum problema com alguém recentemente?
3: Sei não.
2: Também não era de... Você se comunicava, você disse que faz tempo que você viu ele, mas você se comunicava com ele todos os dias, pelo menos através de mensagens de WhatsApp?
3: Era, no WhatsApp.
2: Em momento algum ele reportou pra você que estava assombrado com alguma coisa?
3: Não, falou nada não, dizia nada não, eu não.
2: Apenas o que você sabe, né, que ele estava residindo aqui em Caruaru e que estava bem por aqui, né? Aí você não sabe, de repente saiu pra tomar uma, de repente arranjou alguma confusão, você não sabe se ocorreu dessa forma, né?
3: Não sei dizer.
2: Ele bebia, não era, Davidson?
3: Bebia.
2: Mas quando bebia, era de arranjar confusão?
3: Era não, era um menino tranquilo. Mexia nada com mexendo de ninguém, não. Menino tranquilo.
2: Pra vocês, uma surpresa, né? O fato dele ter sido assassinado. Agora, como foi que tua irmã soube?
3: Ela falou que a polícia ligou pra ela.
2: Acredito que ele estava com o telefone celular, né? Então a polícia, procurando ali contato de algum familiar, entrou em contato com ela para justamente comunicar que ele havia sido assassinado.
3: Verdade.
2: Já foi preso alguma vez?
3: Não, foi não.
2: E tinha filhos?
3: Tinha uma menina.
2: Qual a idade da menina?
3: Acho que parece que tem 6 anos.
2: Você, inclusive, contratou aqui uma funerária lá de Catende. Imagino que vocês vão fazer todo o funeral dele lá onde ele residia, lá na sua terra natal. A família toda mora, né? Apenas ele que estava residindo aqui em Caruaru, né?
3: Verdade.
2: Então tá aí, gente. O rapaz que foi assassinado na madrugada.

0: deste domingo aqui em Caruaru. Foi na rua Nereu Ramos, ali no bairro Jardim Panorama. A vítima tomou os primeiros disparos e aí correu, acabou tombando sem vida na Avenida João Soares de Lira, também lá no Jardim Panorama. Polícia investigando esse que foi o segundo crime de morte do fim de semana aqui em Caruaru. Repórter Adielson Galvão.
1: Pense num caba ruim.
2: É bronca.

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4: Oito e 23.

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3: Décimos marcou mais duas vezes, mas os gols foram anulados. Um por falta e outro por impedimento, que seria um golaço após o goleiro adversário sair da área. Aos 34 anos, o atacante mostrou sua qualidade logo no início da passagem pelo futebol turco e garantiu a primeira vitória.

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3: Oito e 29.

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7: 8:32.

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2: Legal, Vicente, 8 horas. Mais de 35 minutos. E aí, portanto, Brasil. A informação da hora certa. Brasil. Aí, pra você. Brasil. De volta. Sequenciando este programa Combate nesta segunda-feira, hoje dia 24 de agosto do ano de 26. E atenção, canal aberto, linha aberta. Vamos até o blog do jornalista Carlos Eugênio. Lá vem bronca, lá vem confusão, lá vem bronca. Blog do Carlos Eugênio, domingo, dia 23 de agosto do ano 26. E atenção, escritório advocatício que defende perfis contra Raquel Lira foi contratado por R$180 mil pela Prefeitura de Garanhões. Secretaria de Saúde vê tentativa de manipular a opinião pública com desinformação. Agora, o que tem a ver a Secretaria de Saúde? O que tem a ver a Secretaria de Saúde para ela opinar assim? O que, que ela tem a ver? Vamos à matéria. Escritório que defende, o escritório advocatício que defende no Tribunal Regional Eleitoral perfis focados em atacar Raquel Lira foi contratado por R$180 mil pela Prefeitura de Garanhuns em junho. Olha, isso é grave, é muito grave. Do jeito que o Brasil está um puteiro, eu pergunto, se isso vai dar alguma coisa, será? Porque esse país é um eterno puteiro, né? Eterno puteiro. Aí a gente não tem nem certeza das decisões, se isso vai dar alguma coisa ou não, se a situação desse vereador, Tiago também, esse Tiago Paes também, né, que fez um empréstimo ao senhor Marcionelo Guimarães, não pagou até hoje, segundo o autor da ação diz, não pagou até hoje. Inclusive já está a ponto de executar o vereador, o processo já está a ponto de executar o vereador, executá-lo para poder receber esse dinheiro. Esse é um processo que vem desde dezembro do ano passado e até hoje nenhuma solução. Aí eu pergunto, vai dar alguma coisa também? Né? Porque a gente tem uma sensação de uma eterna impunidade neste país.

Jesus. Daí ele ser chamado o velho puteiro, o velho puteiro. Porque as leis existem. As leis são decretadas. As sanções são decretadas, mas não são cumpridas como deveriam ser. E a gente questiona, vai dar alguma coisa? Será que vai dar alguma coisa? A natureza aqui é grave. A natureza é grave. Um escritório de advocacia foi contratado pela Prefeitura de Garanhuns para defender perfis que tinha o objetivo de somente atacar governadores. Um escritório de advocacia foi contratado pela Prefeitura de Garanhuns para defender perfis que tinha o objetivo de somente atacar governador de Pernambuco. Isso é grave. O blog do Manuel Medeiros trouxe a informação que o escritório de advocacia que atua na defesa de perfis investigados por ataques à governadora Raquel Lira, junto ao Tribunal Regional Eleitoral de Pernambuco, foi contratado pela Prefeitura de Garanhuns. Segundo as informações assinadas pelo jornalista Manuel Medeiros, o contrato foi firmado em 8 de junho por dispensa de licitação pelo Fundo Municipal de Saúde. Agora estou entendendo o que é que a saúde tem a ver. Agora estou entendendo o que é que a saúde tem a ver aqui. Dinheiro da saúde. Pelo Fundo Municipal de Saúde, com duração de 12 meses e pagamentos mensais de 15 mil. O objeto é a prestação de assessoria jurídica especializada em direito administrativo e consultoria preventiva. Ainda segundo o blog do Manuel Medeiros, 3 dias depois, em 11 de junho, um dos advogados que representam o escritório passou a aparecer em procurações no TRE Pernambuco na defesa de perfis como João Campos Platinado, Marcelo Diniz e Rodrigo Castelli. Esses são os perfis: o João Campos Platinado, o Marcelo Diniz e Rodrigo Castelli. A missão desses perfis era detonar a governadora de Pernambuco. Abre aspas. O fato reforça a hipótese a ser apurada pelos órgãos competentes de que a rede articulada de desinformação e ataques seria financiada com recursos públicos e coordenada por integrantes do próprio PSB. No último dia 5 de agosto, o blog Manuel Medeiros apontou que parte das páginas recebe recursos públicos da Prefeitura do Recife via Secretaria de Turismo e Lazer. Registrou o blog Manuel Medeiros. Você vai ter acesso a todo esse material se você for correndo agora para o blog do Carlos Eugênio e você acessar uma ferramenta chamada Clique Aqui. Aí você terá acesso a todo esse material. Continua. De acordo com o portal Tome Conta do Tribunal de Contas do Estado de Pernambuco, dos 180 mil contratados, 30 mil já foram empenhados para o escritório, porém ainda não houve pagamento. Não conseguimos identificar a publicação do extrato do contrato no Diário Oficial dos Municípios. Em nota enviada ao blog do jornalista Carlos Eugênio, pela assessoria de Secretaria de Saúde, a Prefeitura de Garanhuns informou que a contratação do escritório advocatício está dentro da legalidade e tem por objeto o assessoramento jurídico da Secretaria de Saúde. Ainda segundo a nota, não há nenhum fundamento nem nexo com o processo eleitoral. Abre aspas.

tentativa de manipular a opinião pública com desinformação está sim. Objetiva, fins eleitoreiros, fecha aspas, registra a nota divulgada pelo governo de Garanhões. O blog do Carlos Eugênio está à disposição do escritório, bem como dos associados e demais agentes públicos ou privados citados direta ou indiretamente nesta reportagem. Bom, a verdade mais verdadeira é que tudo é muito grave. É muito grave. 8:43, 8:43. E aí, portanto, a informação da hora certa. Aí pra você, trabalhador. E aí pra você, trabalhadora do meu Brasil. Obrigado você, muito obrigado pelo rádio ligado. E obrigado pela companhia, amiga. E atenção, a gente continua no blog do jornalista Carlos Eugênio. E atenção para mais uma bronca no momento. E agora é o presente do prefeito de vocês para o 7 de setembro. Olha o presente do prefeito de vocês para o 7. 7 de setembro é alvo de execução fiscal movida pela Prefeitura de Garanhões por dívidas de IPTU. Então, 7 de setembro é executado. É alvo de execução. É alvo de execução fiscal movida pela Prefeitura de Garanhões. Blog do Carlos Eugênio. 23 de agosto do ano de 26 de adesão. A Prefeitura de Garanhuns vem movendo, desde dezembro de 23, uma ação de execução fiscal contra o 7 de setembro Esporte Clube, que pode resultar na penhora dos bens do clube. O processo tramita na vara da Fazenda Pública da comarca de Garanhuns e tem como objeto débitos relacionados ao IPTU e a taxa de limpeza urbana. De acordo com a documentação apresentada no processo, a dívida é composta por débitos referentes aos exercícios de 18 a 21. A soma corresponde aos R$ 204.985,12. R$ 204.985,12 cobrados na execução fiscal. Isso aí, portanto, o grande presente que papai dá ao 7 de setembro. Na ação, o município solicitou a citação do clube para que efetuasse o pagamento do débito ou garantisse a execução. A petição também prevê, em caso de não pagamento ou garantia da dívida, o prosseguimento da execução, com possibilidade de penhora de bens, entre eles o próprio estádio gigante do Agreste. Eita, presente grego. A tramitação do processo enfrenta, porém, dificuldades para localizar e intimar o 7 de setembro. Segundo os autos, em novembro de 24, um oficial de justiça registrou que a sede do clube não foi encontrada no endereço indicado. Nos autos, informou que comerciantes da região também não tinham conhecimento da existência do 7 naquele local, naquele endereço. Erraram até o endereço do 7. Diante das dificuldades de localização, o município pediu que a citação fosse realizada na pessoa do seu vice-presidente da entidade, identificado como Milton Alves do Nascimento Júnior. Em julho de 26, o juiz Glacidelcio Antônio determinou a inclusão do processo na semana de conciliação e estabeleceu a realização de audiência no Sejusque de Garanhões. Durante a participação no programa Conversando com Carlos Eugênio, na noite da quinta-feira, dia 21, o atual vice-presidente do 7 de setembro, o professor Marcelo Neves, registrou que o cidadão citado não pertence à diretoria do clube, mas sim ao quadro de sócios Fidelidade, não podendo, portanto, representar o clube. Neves também registrou que o presidente executivo, Juscelino Soares, não tinha conhecimento da ação judicial e disse que até

Então, o Conselho Deliberativo, presidido pelo professor Erivaldo Bento, não havia registrado ter conhecimento do fato. Processo. A audiência de conciliação determinada pelo juiz aconteceu na última terça-feira, dia 18, ali no Fórum Ministro Geraldo Gueiros. No entanto, segundo o termo de audiência,

0: Essa fortuna, 140 mil reais em recursos durante toda a gestão do socialista em 2021 até os dias atuais. Além de, segundo o próprio prefeito vocês, intervenções no estádio gigante do Agreste e articulações de parcerias. Segundo ainda o prefeito vocês, atualmente existem limitações legais para novos repasses direto ao clube, como alternativas. O prefeito de vocês citou a possibilidade de municipalização do Gigante do Agreste por meio de convênio. Quando apresentarem algo viável, com responsabilidade, seriedade e planejamento, a gente vai poder ajudar, sim, declarou o prefeito de vocês. Na verdade, a execução é um presente grego ao 7 de setembro. Em sequência, o presidente do 7 de setembro, Juscelino Soares, respondeu às recentes declarações do prefeito Garanhuns, o prefeito vocês, e oficializou a disposição do clube para discutir a possível municipalização do estádio Gigante do Agreste. Lembra este caso, clicando uma ferramenta, clica aqui, lá no blog do Carlos. Até o momento, não houve qualquer resposta do prefeito vocês sobre a abertura das conversações visando a municipalização do Gigante do Agreste. Tá aí, portanto, o tema mais importante está relacionado com a possibilidade da execução do 7 de setembro por dívidas de IPTU. 7 de setembro virou alvo agora de uma execução fiscal. E a gente entende que o clube passa por maus bocados. E não sei se o clube teria condições de pagar essa fortuna, mais de 200 mil reais. Se entende, então, de que este procedimento é um presente de grego ao 7 de setembro. 8:51. E aí, portanto, a informação...
1: Brasil!
0: Brasil! Para você, Brasil. Trabalhador! E atenção!
1: Brasil!
0: A gente permanece aqui no blog do jornalista Carlos Eugênio. Lá vem outra bronca. Raquel Lira, que foi chamada de louca por um vereador de Angelim, acaba de acionar a Justiça Eleitoral contra esse vereador por violência política e de gênero. Blog do Carlos Eugênio, sábado, 22 de agosto e 26 de adesão. A governadora e candidata à reeleição, Raquel Lira, PSDB, apresentou uma representação criminal à Justiça Eleitoral contra o vereador Maurílio Cavalcante, do PSB, lá do município de Angelim, por violência política e de gênero, após o parlamentar se referia à candidata como uma louca durante um discurso na Câmara de Vereadores daquele município. Se você quiser ter acesso a toda a fala desse vereador e a todos os procedimentos, você vai até o blog do Carlos Eugênio, tem uma ferramenta, clica aqui e você terá acesso a tudo. Na ocasião, o vereador também afirmou que o dia dela está chegando e que Raquel deixaria o governo no dia 1º de janeiro. A defesa da candidata fundamentou a medida na lei 14.192 de 2021 e no artigo 326B do Código Eleitoral, que tratam da violência política contra a mulher e da violência política de gênero. Ao levar o caso à justiça, a defesa de Raquel reafirma que a crítica política, a fiscalização e a divergência de opiniões são legítimas e fazem parte do debate democrático. No entanto, a desqualificação pessoal de uma mulher, especialmente por meio de um estereótipo, não pode ser naturalizada como instrumento de disputa política, no caso, chamar a governadora, que é uma mulher, de louca. Durante a 14ª revisão ordinária da Câmara de Angelim, realizada na quarta-feira de

0: 18, o vereador Maurílio Cavalcante, do PSB, que é o meu partido de papai, criticou o uso de uma aeronave do governo de Pernambuco em deslocamento da governadora Raquel Lira. A manifestação ocorreu durante debate sobre ônibus locados para transportar cidadãos a um evento político no município. O vereador citou a reportagem da Folha de São Paulo, segundo a qual um King Air 260 adquirido por 64,3 milhões para reforçar o atendimento aeromédico também teria sido utilizado pela governadora. Em nota enviada ao blog do Carlos Eugênio, Maurílio afirmou que a crítica foi feita no exercício do mandato e defendeu esclarecimentos sobre a utilização da aeronave. Blog do Carlos Eugênio. Blog do Carlos Eugênio. Sábado, 22 de agosto do ano 2026. Agora são 8 horas, mais 55 minutos. E aí, portanto, a informação está na hora certa. Aí, então, somente para você, trabalhador. E aí, para você, trabalhadora do meu Brasil. Obrigado você, muito obrigado pelo rádio ligado. E obrigado você sempre pela companhia, sempre amiga. Obrigado. Vandilma Costa chegando por aqui. Olá, Vandilma, bom dia. Bom dia, Pereira Filho, ótimo início de semana. Esperamos, amém. Helena Vicente, bom dia, bom dia. Jean Carlos ainda sintonizado com a gente, muito obrigado. A Helene Alves mandando, pedindo um alô para todos aí do Sítio Caluete. Alô, alô, Sítio Caluete, bom dia. Bom dia, Pereira, que Deus abençoe vocês. Alô, meu amigo Mané.
1: Bom dia. Bom dia.
0: Como foi a viagem?
1: Foi ótimo, graças a Deus.
0: Andréa Jackson, chegando por aqui. Bom dia, Pereira Filho. Toda a família Rádio 87 FM. Brasil. Passando para pedir que você mande parabéns para minha amiga Gisele. Para minha amiga Gisele, que mora nas proximidades do posto 13. Fazendo aniversário no dia de hoje. É o André Jackson. Na verdade, é o André Jackson. Andréa Jackson. Então ela parabeniza a Gisele, fazendo idade nova no dia de hoje. Meu maestro Mané, toca os parabéns para Gisele. Parabéns.

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3: 8:56. E agora chamaram Jesus Cristo. A sua mensagem de fé e de esperança em meio a essa balbúrdia. Em meio a essa balbúrdia ainda existe uma esperança. Jesus. Tão somente Jesus. Fala, Jesus.
4: A delegacia de Altino deram cumprimento nesta sexta-feira ao mandado.
3: 8:00.
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6: Olá, graça e paz, bênçãos de Deus, amigo, amiga, sobre vocês, sobre sua casa. O texto bíblico para hoje, livro do Gênesis, capítulo 18, vou ler o verso 14. Por acaso existe algo demasiadamente difícil para o Senhor? Daqui a um ano, neste mesmo tempo, voltarei a você e Sara terá um filho. Esse verso acontece em um momento muito especial da história.

0: de Abraão e Sara. Ambos já estavam idosos e, depois de anos esperando pela promessa de um filho, eles receberam a visita de mensageiros enviados por Deus. Durante essa visita, a promessa é reafirmada: Sara teria um filho. Ela ouve tudo de dentro da tenda e, ao escutar aquilo, reage com um riso. Não um riso de alegria, mas de incredulidade. Afinal, humanamente falando, aquilo era impossível. O tempo já havia passado, o corpo já não respondia como antes, e a promessa, que antes parecia distante, agora parecia improvável. Se nós formos sinceros, essa reação não está tão distante da nossa realidade. Quantas vezes nós também ouvimos sobre o poder de Deus, sobre suas promessas, mas olhamos para a nossa própria vida e pensamos que aquilo não se aplica a nós? Talvez nós, sim, a gente não chega a sorrir em voz alta, mas dentro do coração nós duvidamos. Às vezes até tratamos as promessas de Deus com certa leveza ou ceticismo, como se fossem bonitas, mas pouco prováveis. Sem perceber, nós começamos a limitar aquilo que Deus pode fazer, baseando nossa fé nas circunstâncias e não no caráter dele. Existe algo demasiadamente difícil para o Senhor? Essa é a pergunta. Essa questão atravessa o tempo e chega até nós hoje. Ela confronta nossas dúvidas, nossas inseguranças e a forma limitada com que muitas vezes nós enxergamos Deus. E o mais impressionante é que, mesmo diante do riso de Sara, Deus não cancela a promessa. Ele não desiste, não muda de ideia. Pelo contrário, o Senhor reafirma o que disse e estabelece um tempo para o cumprimento. Lembre-se, Deus não depende da nossa fé perfeita para agir. Ele continua sendo fiel, mesmo quando a gente vacila. Mas isso também é um convite para a gente crescer. Muitas vezes o que precisamos não é de mais sinais, mas de mais confiança e paciência. O tempo de Deus não é o nosso tempo, mas os planos de Deus são perfeitos. E aquilo que hoje parece impossível pode simplesmente estar sendo preparado com carinho por Deus. Existe alguma área da sua vida em que você tem duvidado das promessas de Deus? Algo que parece difícil demais, ou quem sabe muito distante? Talvez seja o momento de trocar o riso da incredulidade por uma postura de fé. Afinal, existe algo difícil demais para o Senhor? E eu quero, antes de concluir, ler as palavras que estão aqui no Salmo 37, que são conhecidas. Versos 3 a 5: confie no Senhor e faça o bem. Habite na terra e alimente-se da verdade. Agrade-se do Senhor e Ele satisfará os desejos do seu coração. Entregue o seu caminho ao Senhor, confie nele e o mais Ele fará. É assim mesmo. Confie no Senhor. Confie nele e faça o que é certo. E procure alimentar-se sempre da palavra de Deus. Entregue seu caminho, sua vida, seus sonhos, seus planos, suas preocupações ao Senhor. Confie nele e o mais o Senhor fará. Porque Deus é fiel para com aquele.
1: Vitória do Trabzonspor no campeonato.
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1: O Inter Miami perdeu por 2-1 para o Toronto, em casa, pela Major League Soccer, e chegou ao quinto jogo consecutivo sem vencer, com 4 derrotas e 1 empate. O time canadense abriu vantagem no segundo tempo com Joshua Sargent e ampliou pouco depois, com Derek Etienne. Messi ainda descontou aos 38 minutos. mas o gol não foi suficiente para evitar mais uma derrota da equipe da Flórida. Mesmo com o resultado negativo, Messi alcançou a marca de 923 gols em jogos oficiais na carreira. Na comemoração, o argentino homenageou o pai, Jorge Messi, que morreu no início de agosto. A sequência ruim do Inter Miami começou após a vitória sobre o Atlético San Luis pela Copa das Ligas, e agora aumenta a pressão

0: sobre a equipe que busca reencontrar o caminho das vitórias na MLS.
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2: O ministro Alexandre de Moraes, do Supremo Tribunal Federal, determinou a cassação da aposentadoria do ex-diretor da Polícia Rodoviária Federal, Silvinei Vasques. No ano passado, Silvinei foi condenado pelo Supremo a 24 anos e 6 meses de prisão por envolvimento na tentativa de golpe de Estado no governo Jair Bolsonaro. O STF determinou também a perda do cargo público. O ex-diretor foi acusado de realizar blitzes para barrar o deslocamento de eleitores do presidente Lula em rodovias do Nordeste durante as eleições de 2022. A defesa de Silvinei nega as acusações. O ex-diretor havia se aposentado aos 47 anos em 2022, antes da condenação no Supremo. Na decisão divulgada, o ministro Alexandre de Moraes afirmou que a perda de cargo público imposta pelo STF alcança os inativos, resultando na cassação da aposentadoria. O ministro determinou o envio do despacho à Advocacia-Geral da União para o cumprimento imediato da perda do cargo público. Com informações da Agência Brasil, da Rádio Nacional em Brasília, Renato Ribeiro.
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3: O STF, o Supremo Tribunal Federal, marcou para 11 de setembro o retorno do julgamento da Lei da Ficha Limpa, que proíbe a candidatura de políticos a cargos eletivos condenados judicialmente. A Corte vai decidir se as alterações que flexibilizam a lei, feitas pelo Congresso em 2025, são válidas. Entre as mudanças está a diminuição do prazo de inelegibilidade para políticos cassados, que passou para 8 anos a partir da condenação e não após o cumprimento da pena. O julgamento vai avaliar a ação protocolada pela Rede Sustentabilidade, que pede a derrubada da lei. Até então, a votação está 2-0 contra as modificações. Os votos foram feitos pelos ministros Luiz Fux e Carmen Lúcia. Se o STF considerar válidas as alterações, podem ser liberadas as candidaturas de José Roberto Arruda ao governo do Distrito Federal, de Eduardo Cunha para o cargo de deputado federal por Minas Gerais e de Antony Garotinho, candidato ao governo do Rio de Janeiro. Da Rádio Nacional em São Paulo, Sara Kines.
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4: A Receita Federal libera nesta segunda-feira a consulta ao quarto lote da restituição do Imposto de Renda da Pessoa Física, referente a agosto de 2026. O crédito bancário será realizado em 31 de agosto. O valor total desta restituição passa de R$1,2 bilhão. A consulta ao lote pode ser feita a partir das 9 horas da manhã na página gov.br/receitafederal. Clicando em Meu Imposto de Renda e depois em Consultar Minha Restituição. Também é possível consultar pelo aplicativo da Receita Federal para tablets e smartphones. O pagamento é feito somente na conta do titular da declaração. Caso haja erro nos dados bancários, a Receita oferece reagendamento pelo Banco do Brasil em prazo que vai até 1 ano após a primeira tentativa de crédito. Esse quarto lote contempla mais de 500 mil restituições, inclusive residuais de exercícios anteriores. Elas são de contribuintes prioritários e não prioritários. Quase 57% do valor total vão para contribuintes com prioridade legal, como professores, idosos acima de 60 anos e pessoas com deficiência ou doença grave. Da Rádio Nacional em Brasília, Oussama El Ghauri.
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5: Esse foi mais uma edição do Repórter Brasil News. Obrigado pela sua companhia e até a próxima edição.
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0: Music Pop aqui pela sua melhor rádio comigo, Bia Ipsen. A partir de agora, só as melhores do pop aqui no seu radinho, através da sua internet também, nesta segundona, começando muito bem a semana. E é dia de começar com essa aqui, ó, bora!
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0: A partir de agora, só as melhores do pop aqui no seu radinho, através da sua internet também, nesta segundona, começando muito bem a

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0: Agora o Bia Y vou indo nessa. Obrigada pela companhia, obrigada pela sua audiência, viu? E a gente se encontra por aqui. Um beijo pra você. Fique com Deus. Aquele abraço. Tchau, tchau.
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2: Segundou, gente, que coisa boa, hein? Começando mais uma edição do nosso Pagodaço por aqui. Eu sou Kleber Salles e tô chegando nesta segunda-feira com o melhor do samba e do pagode. Tá afim de mexer o esqueleto? Tá afim de sambar? Então pode chegar que o samba da gente já vai começar, como diria aí os morenos, né? Então aumenta aí o volume, vamos curtir o Pagodaço de hoje que tá chegando com esse som aqui.

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1: Os Pretos.
2: É isso aí, Fábio Feijão. Vamos nessa.
1: Vamos, meu parceiro, tudo em nome da felicidade.
2: Mete bronca.

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1: Eita, essa é boa demais, né? Fala a verdade. É o Pagodaço, com o melhor do samba e pagode pra você, que volta já já. Daqui a pouquinho, depois do intervalo. Não sai daí.
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1: Oi, gente, muito prazer. 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
0: Décima posição.
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2: 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Nona posição.
3: Pagode da Malu.

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0: Valeu, gente! Essas foram as últimas de hoje do Super 10. Fica triste não! A gente volta na próxima edição com muito mais pra você. Beijos!
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2: Muito bem, a partir de agora está no ar o Jornal Rádio News. Informação em primeiro lugar. Brasil e o mundo passam aqui na sua rádio favorita. Sejam bem-vindos.
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3: Previsão do tempo para segunda-feira, 24 de agosto de 2026. Região Centro-Oeste. Em Brasília, a previsão é de céu com poucas nuvens. Os termômetros da capital federal marcam mínima de 20 e máxima de 31 graus. Umidade relativa do ar gira em torno de 65%.

0: a 25%. Cuiabá e Mato Grosso tem poucas nuvens no céu. Temperatura mínima de 22 e máxima de 35 graus. A umidade relativa do ar vai de 65%. Mato Grosso tem poucas nuvens no céu. Temperatura mínima de 22 e máxima de 35 graus. A umidade relativa do ar vai de 65% a 35%. Região Nordeste. Em João Pessoa, a previsão é de muitas nuvens no céu, com chuva isolada nesta segunda-feira. Temperatura mínima na capital paraibana é de 24 e a máxima 30 graus nas horas mais quentes do dia. A umidade do ar é de 90 a 60%. Ubajara, no Ceará, canta parabéns com poucas nuvens no céu. Temperatura mínima é de 19 e a máxima 35 graus. A umidade relativa do ar é de 90 a 30%. Região Norte. Em Porto Velho, Rondônia, predomina o céu encoberto. Temperatura mínima é de 23 e a máxima de 39 graus. A umidade do ar é de 70 a 20%. Manaus, no Amazonas, tem previsão de céu cheio de nuvens. Temperatura mínima de 26 e a máxima de 36 graus. Umidade do ar varia de 92 a 50%. Região Sudeste. Em São Paulo, capital, céu com muitas nuvens nesta segunda-feira. Os termômetros registram mínima de 12 e máxima de 18 graus. Umidade relativa do ar vai de 90% a 70%. A cidade de Sacramento, em Minas Gerais, tem previsão de céu com poucas nuvens no dia do aniversário. Temperatura mínima de 18 e máxima de 34 graus. Umidade relativa do ar é de 70 a 20%. Região Sul. Em Curitiba, Paraná, dia mais frio com tendência a acumular nuvens ao longo do dia. Os termômetros registram mínima de 9 e máxima de 15 graus. A umidade relativa do ar fica entre 90 e 50%. Florianópolis, em Santa Catarina, tem céu nublado. Termômetros registrando mínima de 11 e máxima de 16 graus. Umidade relativa do ar oscila entre 75% e 55%. Você ouviu a previsão do tempo para esta segunda-feira, 24 de agosto de 2026, com informações do IBGE Cidades e do Instituto Nacional de Meteorologia, INMET.
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2: Presidente Lula telefonou para o presidente dos Estados Unidos, Donald Trump. Segundo o comunicado do Palácio do Planalto, a conversa durou 1 hora e 20 minutos e transcorreu em tom amistoso e cordial. Entre os temas da agenda bilateral, destaque para as novas tarifas impostas ao Brasil em decorrência das investigações conduzidas pelo escritório do representante comercial dos Estados Unidos. Pelo comunicado, Lula enfatizou que as alegações que basearam a medida, como desmatamento, combate à corrupção e o PIX, são infundadas. Lula observou que as tarifas afetam negativamente tanto o Brasil quanto os Estados Unidos e afirmou que a melhor opção é seguir na mesa de negociação. No telefonema, Trump concordou com a necessidade de preservar vínculos comerciais fortes e propôs a retomada dos encontros entre as equipes dos dois países o mais brevemente possível. Outro tema foi o combate ao crime organizado. O presidente Lula reiterou o interesse brasileiro na parceria com a Casa Branca nessa área, ao passo que Trump se dispôs a reforçar a cooperação bilateral e indicou que mobilizaria funcionários de alto escalão para dar seguimento aos entendimentos sobre o enfrentamento às organizações criminosas. Nesse contexto, Lula argumentou que grupos criminosos exercem terror cotidiano sobre as populações mais carentes, mas não se confundem com organizações terroristas. Disse ainda que o Brasil tem instrumentos para enfrentar essas organizações sem precisar designá-las. Lula citou a Trump as estratégias do país

0: de asfixiar financeiramente a criminalidade, o que já resultou na apreensão de cerca de 17 bilhões de reais, e sobre os planos de transformar 138 presídios em prisões de segurança máxima. Destaque também para a aprovação da lei antifacção e o estabelecimento do Centro de Cooperação Policial Internacional da Amazônia, em Manaus. Os dois presidentes também trocaram impressões sobre os principais conflitos globais, em especial sobre as guerras na Ucrânia e no Oriente Médio. Ambos concordaram sobre a urgência de encontrar uma solução negociada para o conflito entre Rússia e Ucrânia, que já dura quase 5 anos. Donald Trump teceu considerações sobre as perspectivas de resolução do conflito no Irã. Lula lamentou a inoperância do Conselho de Segurança da ONU e propôs a convocação de uma reunião extraordinária do órgão para encontrar saídas diplomáticas para os conflitos, a exemplo do que sugeriram os presidentes da China, Xi Jinping, e da Rússia, Vladimir Putin. Para Lula, os grandes líderes não são aqueles que iniciam guerras, mas aqueles que põem fim aos conflitos, conclui o comunicado do Planalto. Da Rádio Nacional em Brasília, Daniela Longuinho.
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2: A cidade de Niterói, na região metropolitana do Rio de Janeiro, recebeu o Super Centro de Saúde, Imagem e Especialidades, situado em Piratininga, na região oceânica. A nova unidade terá capacidade para realizar cerca de 7 mil exames por mês e conta com o mamógrafo mais completo e avançado em operação no estado do Rio de Janeiro. O equipamento reúne tecnologias que permitem identificar tumores na mama com mais rapidez e precisão, reforçando o rastreamento e diagnóstico precoce. O espaço concentra exames como tomografia computadorizada, ressonância magnética, ultrassonografia, colonoscopia e ecocardiograma, entre outros procedimentos de diagnóstico por imagem. Em uma segunda etapa, também serão oferecidas consultas em especialidades como ortopedia, cardiologia, oncologia, ginecologia e reabilitação cardiológica. A cerimônia de inauguração do Supercentro de Saúde teve a presença do prefeito de Niterói, Rodrigo Neves. O ministro da Saúde, Alexandre Padilha, não pôde comparecer ao evento. Da Rádio Nacional no Rio de Janeiro, Tatiana Alves.
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3: O Santuário do Cristo Redentor, que faz a gestão de um dos monumentos mais famosos do mundo, vai começar a compensar o impacto ambiental das visitas recebidas por meio de um acordo internacional. Em 2025, o local recebeu um número recorde de turistas, cerca de 1,5 milhão de pessoas, de acordo com o Santuário. No dia 1º de janeiro do ano passado, foram 20 mil visitantes em um único dia. Fazem parte da estratégia a identificação das emissões no dia a dia, o cálculo da captura de carbono pelas áreas de Mata Atlântica no seu entorno e a elaboração de um diagnóstico com ações para reduzir os impactos. Esses dados vão servir de base para um plano de ação climática do monumento, com medidas de curto e médio prazo. Outro acordo assinado foi entre o Santuário e os gestores da atração peruana Machu Picchu. O objetivo é realizar troca de experiências em diversas áreas, como o próprio turismo sustentável, a divulgação conjunta dos dois monumentos e a valorização do patrimônio histórico e cultural. Ainda estão previstas a criação de réplicas dos dois pontos turísticos para exposição e a realização conjunta de campanhas sociais. A iniciativa faz parte de uma série de parcerias realizadas pelo Santuário do Cristo Redentor com países como Portugal, Itália e Espanha. Da Rádio Nacional no Rio de Janeiro, Carolina Pessoa.
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4: A Marinha do Brasil emitiu um aviso de ressaca para a orla do Rio de Janeiro, com ondas que podem atingir entre 2,5 e 3 metros de altura. O alerta é válido das 6 horas desta segunda-feira, 24, até as 15 horas de quarta-feira, 26. As autoridades recomendam evitar o banho de mar e a prática de esportes

0: aquáticos em áreas afetadas, além de não permanecer em mirantes ou locais próximos ao mar. Pescadores devem evitar navegar e ciclistas devem ter atenção redobrada nas ciclovias da orla.
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0: O sistema PIX, de pagamentos e transferências instantâneas, registrou instabilidade e falhas em diversas operações. Usuários relataram dificuldades para realizar transações ao longo do dia. Até o momento, não há informações detalhadas sobre a causa da instabilidade ou previsão para a normalização completa do serviço. O Banco Central ainda não se pronunciou oficialmente sobre o ocorrido.
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0: Um adolescente morreu e outros dois ficaram gravemente feridos após um ataque com machete em uma escola secundária na cidade de Fagersta, no centro da Suécia. A polícia alvejou e deteve o suspeito, um rapaz de 18 anos. Outras 8 escolas da região foram colocadas em confinamento e foi declarado estado de alerta máximo. O primeiro-ministro sueco, Ulf Kristersson, afirmou que ainda não há certeza sobre a motivação do ataque.
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3: Depois do intervalo tem mais Jornal Rádio News. Fique na sintonia.
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2: Estamos de volta e agora vamos falar de esporte aqui no Jornal Rádio News.
3: E a eliminação da seleção brasileira para a Noruega iniciou um novo debate sobre a necessidade de renovação, como virou costume desde 2006, ano a partir do qual foram acumuladas quedas traumáticas. A tendência é que nomes como Vini Júnior, Rodrigo e Rafinha continuem fazendo parte dos planos de Carlo Ancelotti para 2030. Para ajudá-los, há jogadores jovens que podem amadurecer bastante até lá e sobre os quais vale depositar um olhar atento ao longo dos próximos 4 anos.
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3: E a Federação Internacional de Automobilismo, FIA, órgão regulador da Fórmula 1, está considerando fornecer motores às equipes clientes a partir de 2031, já que a categoria parece destinada a adotar o retorno do V8. O presidente da FIA e o chefe da F1 estão de acordo quanto à mudança para unidades de potência mais baratas, mais leves e mais barulhentas para o próximo ciclo de regulamentos. Ao introduzir motores mais baratos, o órgão poderia forçar as equipes a construir seus próprios motores ou adquirir unidades de potência já prontas de terceiros, encerrando efetivamente a era dos times clientes.
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3: E em junho de 2021, Demian Maia competiu pela última vez no octógono mais famoso do mundo, em duelo contra Belal Muhammad, que marcou o encerramento de sua carreira no MMA profissional. Mais de 5 anos após o confronto, entretanto, o brasileiro surpreende os fãs ao abrir as portas para uma nova aventura no UFC. Aos 48 anos, o especialista de jiu-jitsu admitiu que gostaria de disputar uma luta de despedida na organização presidida por Dana White. Em entrevista, o veterano brasileiro negou a possibilidade de voltar para retomar a carreira. A intenção de Demian é clara: competir em clima de despedida de forma pontual para apagar o gosto amargo deixado pelo seu último capítulo no Ultimate.
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4: Mais de 3 milhões de beneficiários de programas sociais foram bloqueados de sites de apostas. A restrição se aplica aos inscritos no Bolsa Família, no programa de renegociação de dívidas, no benefício de prestação continuada e no FIES. A medida, que passou a valer em outubro do ano passado, atende a uma decisão do STF, Supremo Tribunal Federal, que busca proteger os recursos voltados à proteção social e à recuperação financeira. O sistema de gestão de apostas processa em torno de 500 milhão de registros por dia e conta com mais de 5 milhões de arquivos em sua base. O bloqueio dos cadastros é feito de forma automática dentro do sistema de gestão de apostas, plataforma desenvolvida pelo Ministério da Fazenda, que permite a regulação, o monitoramento e a fiscalização das apostas no Brasil. O chamado módulo Impedidos cruza CPFs e, nos casos de conta já existente, a plataforma tem até 3 dias para encerrá-la e o saldo é devolvido ao titular. A restrição se dá sobre o CPF e não considera a origem do valor usado nas apostas. Nenhuma outra penalidade é aplicada ao beneficiário, além do bloqueio. O cumprimento do bloqueio é de responsabilidade da plataforma de apostas e não da pessoa bloqueada. O bloqueio é realizado com o auxílio de uma ferramenta do SERPRO, Serviço Federal de Processamento de Dados. A interface de integração tecnológica, chamada API, conecta as bases de dados dos programas sociais às operadoras autorizadas pela Secretaria de Prêmios e Apostas. A resposta da interface acusa-se a impedimento e o motivo com detalhe da condição do beneficiário. Da Rádio Nacional em São Paulo, Sara Kines.
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5: O presidente do Senado, Davi Alcolumbre, enviou a proposta de emenda à Constituição que prevê o fim da escala de trabalho 6x1 para a Comissão de Constituição e Justiça da Casa. O relator da matéria na CCJ será o senador Omar Aziz. Na semana passada, após conversas com o presidente Lula, Alcolumbre havia sinalizado que iria destravar o andamento da proposta no Senado. A PEC do fim da escala 6x1 foi aprovada na Câmara dos Deputados.

0: deputados em 27 de maio e reduz a carga horária máxima de trabalho para 40 horas semanais. A proposta estabelece ainda 2 dias de repouso semanal remunerado sem redução salarial. A PEC da Segurança Pública também foi enviada para a CCJ do Senado. O relator da proposta será o senador Rogério Carvalho. Aprovada pela Câmara em março, o texto reorganiza o sistema de segurança pública do país e destina parcialmente a arrecadação das apostas esportivas aos fundos nacionais de segurança pública e do sistema penitenciário. Se aprovadas na Comissão de Constituição e Justiça, as duas PECs ainda precisam ser confirmadas no plenário do Senado, onde precisam conquistar, no mínimo, o apoio de 3/5 dos senadores, o equivalente a 49 votos, em 2 turnos. Com informações da Agência Brasil e da Agência Senado, da Rádio Agência Nacional em Brasília, Rafael Guimarães.
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2: As federações partidárias que optaram pela neutralidade na corrida presidencial de 2026 somam um impressionante número de 3,7 mil candidatos. Essas alianças, como União Brasil e Progressistas, PRD e Solidariedade, e PSDB e Cidadania, focam principalmente na disputa por cadeiras no Congresso Nacional. Inicialmente, havia expectativa de apoio da Federação União Progressistas à campanha do senador Flávio Bolsonaro, com a oferta de um vice na chapa presidencial. No entanto, a neutralidade prevaleceu, direcionando os esforços para as eleições legislativas.
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2: Uma startup brasileira de inteligência artificial atingiu o cobiçado status de unicórnio, com seu valor de mercado estimado em US$1,2 bilhão. Fundada em 2023, a empresa utiliza IA para otimizar processos judiciais, atraindo mais de US$100 milhões em uma nova rodada de investimentos. Este feito destaca o crescente potencial do setor de tecnologia no Brasil e a capacidade de inovação local em áreas de ponta, como a inteligência artificial. A empresa tem se consolidado como um player importante no mercado global de tecnologia.
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2: O ministro do Supremo Tribunal Federal, Flávio Dino, determinou a nulidade de emendas indicadas por presidentes de partidos. A medida vem acompanhada de um alerta para possíveis punições, reforçando a fiscalização sobre a destinação de verbas públicas. Em julho, o ministro já havia suspendido verbas indicadas por Valdemar Costa Neto, presidente do PL, que não possui mandato no Congresso. A decisão visa garantir a transparência e a legalidade na aplicação dos recursos.
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2: Uma pesquisa inovadora revelou uma nova forma de prever riscos em gestantes que possuem doenças autoimunes, utilizando um teste pré-natal não invasivo. Este avanço científico promete maior segurança e acompanhamento personalizado para futuras mães. O estudo representa um marco importante na medicina materno-fetal, oferecendo ferramentas mais precisas para a detecção precoce de complicações. A expectativa é que a nova metodologia contribua significativamente para a saúde de gestantes e bebês.
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3: Essas foram as últimas de hoje do Jornal Rádio News. Voltaremos na próxima edição. Fique ligado.
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1: Guilherme Benuto, Menos é Mais.
2: Matheus Fernandes.
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0: Obrigado, meu.
1: Valeu, turma! É a última de hoje, a campeã do dia, aqui do nosso Top 10 do dia. Obrigado aí pelo teu carinho. A gente volta na próxima edição com mais Top 10.
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2: Opa, estamos chegando com mais um Alô Tocaí nessa segundona. Vem com a gente.
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2: Está entrando no ar o programa que você manda e desmanda. Alô Tocaí, interatividade e muita música e um só programa. Alô Tocaí. Ah, eu adoro esse programa. Vamos lá então, começando mais um Alô Toca Aí, na sua participação, você ligando, participando nessa segundona, você aí do outro lado, eu do lado de cá, e a gente toca o seu som. Já tem gente

0: na linha.
1: Olá, meu nome é Flávia Regina e estou aqui no São Brás. Ofereço a programação para todos que estão curtindo. Um forte abraço. Uhul!
0: Obrigado aí pelo teu carinho, pela tua sintonia. Ei, locutor, toca aí!
2: Henrique Castros!
1: Abraço! Uhul!
0: Obrigado aí pelo teu carinho, pela tua sintonia. Ei, locutor, toca aí!

0: Façam muito barulho, senhoras e senhores. Glória Groove!
1: Um sorriso no pagode.
0: Ouça!
1: Tamo junto, Bruno. Obrigado,
0: lindo
1: sorriso.
0: Demais, lindo demais.
2: Ei, locutor! Toca aí!

0: Coisa boa estar junto com você aqui sempre no Alô Tocaí. Mas daqui a pouco tem mais, hein? A gente volta já. Ei, locutor! Toca aí!
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1: Você tá doido.
0: Obrigado, gente. 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
1: Aí é música, meu amigo.
2: Por isso que você acaba com eles, né?
1: Vamos acabar com eles hoje. Posso começar?

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1: Fala, Lamão!

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0: Está no ar mais uma edição do seu Jornal de Confiança. Com as informações mais quentes do dia. Trazendo tudo o que você precisa saber de maneira clara e direta. Eu sou Naldo Meirelles e prepare-se para ficar por dentro do que acontece no Brasil e no mundo, com análises e reportagens especiais. A partir de agora no Repórter Brasil News. Sejam bem-vindos.
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2: Previsão do tempo para segunda-feira, 24 de agosto de 2026. Região Centro-Oeste. Em Brasília, a previsão é de céu com poucas nuvens. Os termômetros da capital federal marcam mínima de 20 e máxima de 31 graus. Umidade relativa do ar gira em torno de 65% a 25%. Cuiabá e Mato Grosso têm poucas nuvens no céu. Temperatura mínima de 22 e máxima de 35 graus. A umidade relativa do ar vai de 65% a 35%. Região Nordeste. Em João Pessoa, a previsão é de muitas nuvens no céu, com chuva isolada nesta segunda-feira. Temperatura mínima na capital paraibana é de 24 e a máxima 30 graus nas horas mais quentes do dia. A umidade do ar é de 90% a 60%. Ubajara, no Ceará, canta parabéns com poucas nuvens no céu. Temperatura mínima é de 19 e a máxima 35 graus. A umidade relativa do ar é de 90% a 30%. Região Norte. Em Porto Velho, Rondônia, predomina o céu encoberto. Temperatura mínima é de 23 e a máxima de 39 graus. A umidade do ar é de 70% a 20%. Manaus, no Amazonas, tem

0: Previsão de céu cheio de nuvens. Temperatura mínima de 26 e a máxima de 36 graus. Umidade do ar varia de 92 a 50%. Região Sudeste. Em São Paulo, capital, céu com muitas nuvens nesta segunda-feira. Os termômetros registram mínima de 12 e máxima de 18 graus. Umidade relativa do ar vai de 90% a 70%. A cidade de Sacramento, em Minas Gerais, tem previsão de céu com poucas nuvens no dia do aniversário. Temperatura mínima de 18 e máxima de 34 graus. Umidade relativa do ar é de 70 a 20%. Região Sul. Em Curitiba, Paraná, dia mais frio com tendência a acumular nuvens ao longo do dia. Os termômetros registram mínima de 9 e máxima de 15 graus. A umidade relativa do ar fica entre 90 e 50%. Florianópolis, em Santa Catarina, tem céu nublado. Termômetros registrando mínima de 11 e máxima de 16 graus. Umidade relativa do ar oscila entre 75 e 55%. Você ouviu a previsão do tempo para esta segunda-feira, 24 de agosto de 2026, com informações do IBGE Cidades e do Instituto Nacional de Meteorologia, INMET.
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2: Presidente Lula telefonou para o presidente dos Estados Unidos, Donald Trump. Segundo o comunicado do Palácio do Planalto, a conversa durou 1 hora e 20 minutos e transcorreu em tom amistoso e cordial. Entre os temas da agenda bilateral, destaque para as novas tarifas impostas ao Brasil, em decorrência das investigações conduzidas pelo escritório do representante comercial dos Estados Unidos. Pelo comunicado, Lula enfatizou que as alegações que basearam a medida, como desmatamento, combate à corrupção e o PIX, são infundadas. Lula observou que as tarifas afetam negativamente tanto o Brasil quanto os Estados Unidos e afirmou que a melhor opção é seguir na mesa de negociação. No telefonema, Trump concordou com a necessidade de preservar vínculos comerciais fortes e propôs a retomada dos encontros entre as equipes dos dois países o mais brevemente possível. Outro tema foi o combate ao crime organizado. O presidente Lula reiterou o interesse brasileiro na parceria com a Casa Branca nessa área, ao passo que Trump se dispôs a reforçar a cooperação bilateral e indicou que mobilizaria funcionários de alto escalão para dar seguimento aos entendimentos sobre o enfrentamento às organizações criminosas. Nesse contexto, Lula argumentou que grupos criminosos exercem terror cotidiano sobre as populações mais carentes, mas não se confundem com organizações terroristas. Disse ainda que o Brasil tem instrumentos para enfrentar essas organizações sem precisar designá-las. Lula citou a Trump as estratégias do país de asfixiar financeiramente a criminalidade, o que já resultou na apreensão de cerca de 17 bilhões de reais, e sobre os planos de transformar 138 presídios em prisões de segurança máxima. Destaque também para a aprovação da lei antifacção e o estabelecimento dos Centros de Cooperação Policial Internacional da Amazônia em Manaus. Os dois presidentes também trocaram impressões sobre os principais conflitos globais, em especial sobre as guerras na Ucrânia e no Oriente Médio. Ambos concordaram sobre a urgência de encontrar uma solução negociada para o conflito entre Rússia e Ucrânia, que já dura quase 5 anos. Donald Trump teceu considerações sobre as perspectivas de resolução do conflito no Irã. Lula lamentou a inoperância do Conselho de Segurança da ONU e propôs a convocação de uma reunião extraordinária do órgão para encontrar saídas diplomáticas para os conflitos, a exemplo do que sugeriram os presidentes da China, Xi Jinping, e da Rússia, Vladimir Putin. Para Lula, os grandes líderes não são aqueles que iniciam guerras, mas aqueles que põem fim aos conflitos, conclui o comunicado do Planalto.

0: da Rádio Nacional em Brasília, Daniela Longuinho.
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2: A cidade de Niterói, na região metropolitana do Rio de Janeiro, recebeu o Super Centro de Saúde, Imagem e Especialidades, situado em Piratininga, na região oceânica. A nova unidade terá capacidade para realizar cerca de 7 mil exames por mês e conta com o mamógrafo mais completo e avançado em operação no estado do Rio de Janeiro. O equipamento reúne tecnologias que permitem identificar tumores na mama com mais rapidez e precisão, reforçando o rastreamento e diagnóstico precoce. O espaço concentra exames como tomografia computadorizada, ressonância magnética, ultrassonografia, colonoscopia e ecocardiograma, entre outros procedimentos de diagnóstico por imagem. Em uma segunda etapa, também serão oferecidas consultas em especialidades como ortopedia, cardiologia, oncologia, ginecologia e reabilitação cardiológica. A cerimônia de inauguração do Supercentro de Saúde teve a presença do prefeito de Niterói, Rodrigo Neves. O ministro da Saúde, Alexandre Padilha, não pôde comparecer ao evento. Da Rádio Nacional no Rio de Janeiro, Tatiana Alves.
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3: O Santuário do Cristo Redentor, que faz a gestão de um dos monumentos mais famosos do mundo, vai começar a compensar o impacto ambiental das visitas recebidas por meio de um acordo internacional. Em 2025, o local recebeu um número recorde de turistas, cerca de 1,5 milhão de pessoas, de acordo com o Santuário. No dia 1º de janeiro do ano passado, foram 20 mil visitantes em um único dia. Fazem parte da estratégia de identificação das emissões no dia a dia, o cálculo da captura de carbono pelas áreas de Mata Atlântica no seu entorno e a elaboração de um diagnóstico com ações para reduzir os impactos. Esses dados vão servir de base para um plano de ação climática do monumento, com medidas de curto e médio prazo. Outro acordo assinado foi entre o Santuário e os gestores da atração peruana Machu Picchu. O objetivo é realizar troca de experiências em diversas áreas, como o próprio turismo sustentável, a divulgação conjunta dos dois monumentos e a valorização do patrimônio histórico e cultural. Ainda estão previstas a criação de réplicas dos dois pontos turísticos para exposição e a realização conjunta de campanhas sociais. A iniciativa faz parte de uma série de parcerias realizadas pelo Santuário do Cristo Redentor com países como Portugal, Itália e Espanha. Da Rádio Nacional no Rio de Janeiro, Carolina Pessoa.
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4: A Marinha do Brasil emitiu um aviso de ressaca para a orla do Rio de Janeiro, com ondas que podem atingir entre 2,5 e 3 metros de altura. O alerta é válido das 6 horas desta segunda-feira, 24, até as 15 horas de quarta-feira, 26. As autoridades recomendam evitar o banho de mar e a prática de esportes aquáticos em áreas afetadas, além de não permanecer em mirantes ou locais próximos ao mar. Pescadores devem evitar navegar e ciclistas devem ter atenção redobrada nas ciclovias da orla.
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4: O sistema Pix de pagamentos e transferências instantâneas registrou instabilidade e falhas em diversas operações. Usuários relataram dificuldades para realizar transações ao longo do dia. Até o momento, não há informações detalhadas sobre a causa da instabilidade ou previsão para a normalização completa do serviço. O Banco Central ainda não se pronunciou oficialmente sobre o ocorrido.
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5: Um adolescente morreu e outros dois ficaram gravemente feridos após um ataque com machete em uma escola secundária na cidade de Fagersta, no centro da Suécia. A polícia alvejou e deteve o suspeito, um rapaz de 18 anos. Outras 8 escolas da região foram colocadas em confinamento e foi declarado estado de alerta máximo. O primeiro-ministro sueco, Ulf Kristersson, afirmou que ainda não há certeza sobre a motivação do ataque.
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6: Em instantes voltaremos com mais notícias aqui no Jornal Repórter Brasil News. 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
1: Gregory Robocop Rodriguez venceu Anthony Hernandez por decisão unânime na luta principal do UFC Sacramento, realizada nos Estados Unidos. O brasileiro protagonizou um combate dramático de 5 rounds e chegou perto de conseguir o nocaute no segundo assalto, mas Hernandez resistiu e conseguiu reagir ao longo da luta. Mesmo pressionado em alguns momentos, Robocop mostrou um combate dramático de 5 rounds e chegou perto de conseguir o nocaute no segundo assalto, mas Hernandez resistiu e conseguiu reagir ao longo da luta. Mesmo pressionado em alguns momentos, Robocop mostrou resistência, boa defesa de quedas e eficiência na trocação para garantir a vitória. Com o resultado, Robocop alcançou a 4ª vitória consecutiva e fortaleceu sua posição entre os principais pesos médios do UFC. O brasileiro, que ocupava a 10ª posição no ranking antes do combate, agora se aproxima do top 5 da categoria. A vitória também foi considerada a maior de sua carreira no UFC, enquanto Hernandez sofreu sua 2ª derrota seguida.
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2: O Fluminense venceu o Remo por 2-1, de virada, no Maracanã, pela 24ª rodada do Brasileirão. O Remo saiu na frente aos 31 minutos do primeiro tempo, com Jajá, aproveitando uma jogada de contra-ataque. O time paraense conseguiu segurar a pressão tricolor até o intervalo, mas o Fluminense voltou melhor na segunda etapa e passou a dominar as ações da partida. A reação do Fluminense começou aos 20 minutos do segundo tempo, quando o Hulk marcou de cabeça após cruzamento de Soteldo. A virada veio com Serna, após uma jogada de bola parada, garantindo mais 3 pontos para o tricolor. Com o resultado, o time confirmou a boa fase sobre o comando de Marcão, que foi efetivado como treinador após a partida, enquanto o Remo sofreu sua 3ª derrota em 4 jogos como visitante, desde a retomada do campeonato após a Copa do Mundo.
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1: Internacional e Atlético Mineiro empataram em 0-0 no Beira-Rio, pela 24ª rodada do Brasileirão. O jogo foi equilibrado, com o Atlético tendo as melhores oportunidades no primeiro tempo, principalmente com Alan Minda. O Inter reagiu na etapa final, mas continuou encontrando dificuldades para finalizar as jogadas. Em um dos principais lances, o goleiro Matheus Cunha se chocou com a trave ao fazer uma defesa e precisou ser substituído. O resultado foi ruim para o Internacional, que chegou ao 8º jogo consecutivo sem vencer no Campeonato Brasileiro e segue ameaçado pela zona de rebaixamento. O Atlético Mineiro, por outro lado, ampliou sua sequência de invencibilidade e chegou embalado para o clássico contra o Cruzeiro, pela Copa do Brasil. A partida também marcou a estreia do volante Fred com a camisa do Galo, que entrou no segundo tempo.
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1: Mohamed Salah marcou seus 2 primeiros gols pelo Trabzonspor e foi o grande destaque da vitória por 2-1 sobre o Başakşehir pela 2ª rodada do Campeonato Turco. O egípcio abriu o placar aos 7 minutos, aproveitando um erro do goleiro adversário, em lance confirmado pelo VAR. No início do segundo tempo, Salah voltou a balançar as redes após tabelar com Mussi e finalizar de pé esquerdo, colocando o Trabzonspor novamente em vantagem. Salah ainda teve outras oportunidades para ampliar. Nos acréscimos, marcou mais 2 vezes, mas os gols foram anulados, um por falta e outro por impedimento, que seria um golaço após o goleiro adversário sair da área. Aos 34 anos, o atacante mostrou sua qualidade logo no início da passagem pelo futebol turco e garantiu a primeira vitória do Trabzonspor no campeonato.
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1: O Inter Miami perdeu por 2-1 para o Toronto, em casa, pela Major League Soccer, e chegou ao 5º jogo consecutivo sem vencer, com 4 derrotas e 1 empate. O time canadense abriu vantagem no segundo tempo com Joshua Sargent e ampliou pouco depois, com Derek Etienne. Messi ainda descontou aos 38 minutos. Mas o gol não foi suficiente para evitar mais uma derrota da equipe da Flórida. Mesmo com o resultado negativo, Messi alcançou a marca de 923 gols em jogos oficiais na carreira. Na comemoração, o argentino homenageou o pai, Jorge Messi, que morreu no início de agosto. A sequência ruim do Inter Miami começou após a vitória sobre o Atlético San Luis pela Copa das Ligas, e agora aumenta a pressão sobre a equipe, que busca reencontrar o caminho das vitórias na MLS.
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3: O ministro Alexandre de Moraes, do Supremo Tribunal Federal, determinou a cassação

0: da aposentadoria do ex-diretor da Polícia Rodoviária Federal, Silvinei Vasques. No ano passado, Silvinei foi condenado pelo Supremo a 24 anos e 6 meses de prisão por envolvimento na tentativa de golpe de Estado no governo Jair Bolsonaro. O STF determinou também a perda do cargo público. O ex-diretor foi acusado de realizar blitzes para barrar o deslocamento de eleitores do presidente Lula em rodovias do Nordeste durante as eleições de 2022. A defesa de Silvinei nega as acusações. O ex-diretor havia se aposentado aos 47 anos em 2022, antes da condenação no Supremo. Na decisão divulgada, o ministro Alexandre de Moraes afirmou que a perda de cargo público imposta pelo STF alcança os inativos, resultando na cassação da aposentadoria. O ministro determinou o envio do despacho à Advocacia Geral da União para o cumprimento imediato da perda do cargo público. Com informações da Agência Brasil, da Rádio Nacional em Brasília, Renato Ribeiro.
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2: O STF, o Supremo Tribunal Federal, marcou para 11 de setembro o retorno do julgamento da Lei da Ficha Limpa, que proíbe a candidatura de políticos a cargos eletivos condenados judicialmente. A Corte vai decidir se as alterações que flexibilizam a lei, feitas pelo Congresso em 2025, são válidas. Entre as mudanças está a diminuição do prazo de inelegibilidade para políticos cassados, que passou para 8 anos a partir da condenação e não após o cumprimento da pena. O julgamento vai avaliar a ação protocolada pela Rede Sustentabilidade, que pede a derrubada da lei. Até então, a votação está 2-0 contra as modificações. Os votos foram feitos pelos ministros Luiz Fux e Carmen Lúcia. Se o STF considerar válidas as alterações, podem ser liberadas as candidaturas de José Roberto Arruda ao governo do Distrito Federal, de Eduardo Cunha para o cargo de deputado federal por Minas Gerais e de Antony Garotinho, candidato ao governo do Rio de Janeiro. Da Rádio Nacional em São Paulo, Sara Kines.
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3: A Receita Federal libera nesta segunda-feira a consulta ao quarto lote da restituição do Imposto de Renda da Pessoa Física, referente a agosto de 2026. O crédito bancário será realizado em 31 de agosto. O valor total desta restituição passa de R$1,2 bilhão. A consulta ao lote pode ser feita a partir das 9 horas da manhã na página gov.br/receitafederal. Clicando em Meu Imposto de Renda e depois em Consultar Minha Restituição. Também é possível consultar pelo aplicativo da Receita Federal para tablets e smartphones. O pagamento é feito somente na conta do titular da declaração. Caso haja erro nos dados bancários, a Receita oferece reagendamento pelo Banco do Brasil em prazo que vai até 1 ano após a primeira tentativa de crédito. Esse quarto lote contempla mais de 500 mil restituições, inclusive residuais de exercícios anteriores. Elas são de contribuintes prioritários e não prioritários. Quase 57% do valor total vão para contribuintes com prioridade legal, como professores, idosos acima de 60 anos e pessoas com deficiência ou doença grave. Da Rádio Nacional em Brasília, Oussama El Ghauri.
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4: Esse foi mais uma edição do Repórter Brasil News. Obrigado pela sua companhia e até a próxima edição.
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3: E aí, tudo bem com você? Começa agora o Music Pop aqui pela sua melhor rádio comigo, Bia Ipsen. A partir de agora, só as melhores do pop aqui no seu radinho, através da sua internet também, nesta segundona, começando muito bem a

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0: Agora o Bia Y, vou indo nessa. Obrigada pela companhia, obrigada pela sua audiência, viu? E a gente se encontra por aqui. Um beijo pra você. Fique com Deus. Aquele abraço. Tchau, tchau.
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1: Os pretos.
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1: Eita, essa é boa demais, né? Fala a verdade. É o Pagodaço, com o melhor do samba e pagode pra você, que volta já já. Daqui a pouquinho, depois do intervalo. Não sai daí.
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5: Oi, gente, muito prazer. A partir de agora tem o Super 10. As 10 mais tocadas da programação. Aumenta o som e vem com a gente. Vai ser bom demais passar uma horinha com você. 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
4: Décima posição.
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3: Nona posição.
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1: Não saia da sintonia. 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
3: Sexta posição.

0: gente, essas foram as últimas de hoje do Super 10. Fica triste não. A gente volta na próxima edição com muito mais pra você. Beijos!
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2: Muito bem, a partir de agora está no ar o Jornal Rádio News. Informação em primeiro lugar. Brasil e o mundo passam aqui na sua rádio favorita. Sejam bem-vindos.
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3: Previsão do tempo para segunda-feira, 24 de agosto de 2026. Região Centro-Oeste. Em Brasília, a previsão é de céu com poucas nuvens. Os termômetros da capital federal marcam mínima de 20 e máxima de 31 graus. Umidade relativa do ar gira em torno de 65% a 25%. Cuiabá e Mato Grosso têm poucas nuvens no céu. Temperatura mínima de 22 e máxima de 35 graus. A umidade relativa do ar vai de 65% a 35%. Região Nordeste. Em João Pessoa, a previsão é de muitas nuvens no céu, com chuva isolada nesta segunda-feira. Temperatura mínima na capital paraibana é de 24 e a máxima 30 graus nas horas mais quentes do dia. A umidade do ar é de 90% a 60%. Ubajara, no Ceará, canta parabéns com poucas nuvens no céu. Temperatura mínima é de 19 e a máxima 35 graus. A umidade relativa do ar é de 90% a 30%. Região Norte. Em Porto Velho, Rondônia, predomina o céu encoberto. Temperatura mínima é de 23 e a máxima de 39 graus. A umidade do ar é de 70% a 20%. Manaus.

0: Manaus, no Amazonas, tem previsão de céu cheio de nuvens. Temperatura mínima de 26 e a máxima de 36 graus. Umidade do ar varia de 92 a 50%. Região Sudeste. Em São Paulo, capital, céu com muitas nuvens nesta segunda-feira. Os termômetros registram mínima de 12 e máxima de 18 graus. Umidade relativa do ar vai de 90% a 70%. A cidade de Sacramento, em Minas Gerais, tem previsão de céu com poucas nuvens no dia do aniversário. Temperatura mínima de 18 e máxima de 34 graus. Umidade relativa do ar é de 70 a 20%. Região Sul. Em Curitiba, Paraná, dia mais frio com tendência a acumular nuvens ao longo do dia. Os termômetros registram mínima de 9 e máxima de 15 graus. A umidade relativa do ar fica entre 90 e 50%. Florianópolis, em Santa Catarina, tem céu nublado. Termômetros registrando mínima de 11 e máxima de 16 graus. Umidade relativa do ar oscila entre 75% e 55%. Você ouviu a previsão do tempo para esta segunda-feira, 24 de agosto de 2026, com informações do IBGE Cidades e do Instituto Nacional de Meteorologia, INMET.
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2: O presidente Lula telefonou para o presidente dos Estados Unidos, Donald Trump. Segundo o comunicado do Palácio do Planalto, a conversa durou 1 hora e 20 minutos e transcorreu em tom amistoso e cordial. Entre os temas da agenda bilateral, destaque para as novas tarifas impostas ao Brasil, em decorrência das investigações conduzidas pelo escritório do representante comercial dos Estados Unidos. Pelo comunicado, Lula enfatizou que as alegações que basearam a medida, como desmatamento, combate à corrupção e o PIX, são infundadas. Lula observou que as tarifas afetam negativamente tanto o Brasil quanto os Estados Unidos e afirmou que a melhor opção é seguir na mesa de negociação. No telefonema, Trump concordou com a necessidade de preservar vínculos comerciais fortes e propôs a retomada dos encontros entre as equipes dos dois países o mais brevemente possível. Outro tema foi o combate ao crime organizado. O presidente Lula reiterou o interesse brasileiro na parceria com a Casa Branca nessa área, ao passo que Trump se dispôs a reforçar a cooperação bilateral e indicou que mobilizaria funcionários de alto escalão para dar seguimento aos entendimentos sobre o enfrentamento às organizações criminosas. Nesse contexto, Lula argumentou que grupos criminosos exercem terror cotidiano sobre as populações mais carentes, mas não se confundem com organizações terroristas. Disse ainda que o Brasil tem instrumentos para enfrentar essas organizações sem precisar designá-las. Lula citou a Trump as estratégias do país de asfixiar financeiramente a criminalidade, o que já resultou na apreensão de cerca de 17 bilhões de reais, e sobre os planos de transformar 138 presídios em prisões de segurança máxima. Destaque também para a aprovação da lei antifacção e o estabelecimento dos Centros de Cooperação Policial Internacional da Amazônia em Manaus. Os dois presidentes também trocaram impressões sobre os principais conflitos globais, em especial sobre as guerras na Ucrânia e no Oriente Médio. Ambos concordaram sobre a urgência de encontrar uma solução negociada para o conflito entre Rússia e Ucrânia, que já dura quase 5 anos. Donald Trump teceu considerações sobre as perspectivas de resolução do conflito no Irã. Lula lamentou a inoperância do Conselho de Segurança da ONU e propôs a convocação de uma reunião extraordinária do órgão para encontrar saídas diplomáticas para os conflitos, a exemplo do que sugeriram os presidentes da China, Xi Jinping, e da Rússia, Vladimir Putin. Para Lula, os grandes líderes não são aqueles que iniciam guerras, mas aqueles que põem fim aos conflitos, conclui

0: o comunicado do Planalto. Da Rádio Nacional em Brasília, Daniela Longuinho.
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3: A cidade de Niterói, na região metropolitana do Rio de Janeiro, recebeu o Super Centro de Saúde, Imagem e Especialidades, situado em Piratininga, na região oceânica. A nova unidade terá capacidade para realizar cerca de 7 mil exames por mês e conta com o mamógrafo mais completo e avançado em operação no estado do Rio de Janeiro. O equipamento reúne tecnologias que permitem identificar tumores na mama com mais rapidez e precisão, reforçando o rastreamento e diagnóstico precoce. O espaço concentra exames como tomografia computadorizada, ressonância magnética, ultrassonografia, colonoscopia e ecocardiograma, entre outros procedimentos de diagnóstico por imagem. Em uma segunda etapa, também serão oferecidas consultas em especialidades como ortopedia, cardiologia, oncologia, ginecologia e reabilitação cardiológica. A cerimônia de inauguração do Supercentro de Saúde teve a presença do prefeito de Niterói, Rodrigo Neves. O ministro da Saúde, Alexandre Padilha, não pôde comparecer ao evento. Da Rádio Nacional no Rio de Janeiro, Tatiana Alves.
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4: O Santuário do Cristo Redentor, que faz a gestão de um dos monumentos mais famosos do mundo, vai começar a compensar o impacto ambiental das visitas recebidas por meio de um acordo internacional. Em 2025, o local recebeu um número recorde de turistas, cerca de 1,5 milhão de pessoas, de acordo com o Santuário. No dia 1º de janeiro do ano passado, foram 20 mil visitantes em um único dia. Fazem parte da estratégia a identificação das emissões no dia a dia, o cálculo da captura de carbono pelas áreas de Mata Atlântica no seu entorno e a elaboração de um diagnóstico com ações para reduzir os impactos. Esses dados vão servir de base para um plano de ação climática do monumento, com medidas de curto e médio prazo. Outro acordo assinado foi entre o Santuário e os gestores da atração peruana Machu Picchu. O objetivo é realizar troca de experiências em diversas áreas, como o próprio turismo sustentável, a divulgação conjunta dos dois monumentos e a valorização do patrimônio histórico e cultural. Ainda estão previstas a criação de réplicas dos dois pontos turísticos para exposição e a realização conjunta de campanhas sociais. A iniciativa faz parte de uma série de parcerias realizadas pelo Santuário do Cristo Redentor com países como Portugal, Itália e Espanha. Da Rádio Nacional no Rio de Janeiro, Carolina Pessoa.
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5: A Marinha do Brasil emitiu um aviso de ressaca para a orla do Rio de Janeiro, com ondas que podem atingir entre 2,5 e 3 metros de altura. O alerta é válido das 6 horas desta segunda-feira, 24, até as 15 horas de quarta-feira, 26. As autoridades recomendam evitar o banho de mar e a prática de esportes aquáticos em áreas afetadas, além de não permanecer em mirantes ou locais próximos ao mar. Pescadores devem evitar navegar e ciclistas devem ter atenção dobrada nas ciclovias da orla.
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5: O sistema Pix, de pagamentos e transferências instantâneas, registrou instabilidade e falhas em diversas operações. Usuários relataram dificuldades para realizar transações ao longo do dia. Até o momento, não há informações detalhadas sobre a causa da instabilidade ou previsão para a normalização completa do serviço. O Banco Central ainda não se pronunciou oficialmente sobre o ocorrido.
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6: Um adolescente morreu e outros dois ficaram gravemente feridos após um ataque com machete em uma escola secundária na cidade de Fagersta, no centro da Suécia. A polícia alvejou e deteve o suspeito, um rapaz de 18 anos. Outras 8 escolas da região foram colocadas em confinamento e foi declarado estado de alerta máximo. O primeiro-ministro sueco, Ulf Kristersson, afirmou que ainda não há certeza sobre a motivação do ataque.
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6: Estamos de volta e agora vamos falar de esporte aqui no Jornal Rádio News.
7: E a eliminação da seleção brasileira para a Noruega iniciou um novo debate sobre a necessidade de renovação, como virou costume desde 2006, ano a partir do qual foram acumuladas quedas traumáticas. A tendência é que nomes como Vini Júnior, Rodrigo e Rafinha continuem fazendo parte dos planos de Carlo Ancelotti para 2030. Para ajudá-los, há jogadores jovens que podem amadurecer bastante até lá e sobre os quais vale depositar um olhar atento ao longo dos próximos 4 anos.
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7: E a Federação Internacional de Automobilismo, FIA, órgão regulador da Fórmula 1, está considerando fornecer motores às equipes clientes a partir de 2031, já que a categoria parece destinada a adotar o retorno do V8. O presidente da FIA e o chefe da F1 estão de acordo quanto à mudança para unidades

0: de potência mais baratas, mais leves e mais barulhentas para o próximo ciclo de regulamentos. Ao introduzir motores mais baratos, Orgon poderia forçar as equipes a construir seus próprios motores ou adquirir unidades de potência já prontas de terceiros, encerrando efetivamente a era dos times clientes.
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2: Ali é produção em massa, não tem como contar, não.
3: É verdade, Cibito, que ele produz mais acarajé do que uma máquina. Já tentaram fazer 10 máquinas que produzissem mais do que ele, não consegue.
2: A máquina não chega perto, não, viu?
4: Tá vendo aí, meu povo?
2: E o bom é que ele faz, o que ele faz de acarajé ali num dia... Uma baiana lá de Salvador não vende num ano.
3: Aquele homem em Salvador, no Carnaval de Salvador.
2: Ia ser sucesso.
3: Até Belmarque ia descer do trio pra comer a carajé na torta dele. Se
2: é TV verdade.
3: Que eu tô vendo. Ia. Caetano Veloso na Caetanave dele ali, aquele povo todo. Ia ser uma coisa linda esse bito. Porque, e veja só que as máquinas não fazem a carajé com textura.
2: Não. Só ele.
3: E ele faz,
2: ele,
3: né?
2: Faz.
3: Bonito demais. Meu povo, a gente depois vai postar um vídeo explicando pra vocês de quem é que a gente tá falando, viu? É muito bom. Olha, Cris tá ligada no 87, tá mandando um cheiro. Laurinha tá mandando um cheiro pra nós, ó. Né, Cris? Um cheiro bem grande pra Cris, pra Laurinha. Cris, eu quero levar você, minha filha, um dia na Índia também, viu, Cris? Vou levar você na Índia também. Meu povo, lindo demais. É importante a gente, você viajar. Então, Cibito, meu filho, recomenda, meu filho, recomenda o povo aí pra Índia.
2: Recomendo. Olha, muito.
3: Tá vendo aí, meu povo? Olha, Luédia, chame depois Hernando Urbano, seu pai, Dona Lúcia Urbano, a família Urbano, a raça Urbano, tudinho. E vá, minha filha, vá usufruir de uma... Minha filha, é bom porque Luédia vai trazer um... Como é que diz? Luédia tá querendo lançar agora o hambúrguer de tripa, né?
2: E é?
3: Ela tava me falando, né?
2: Interessante.
3: De tripa gaiteira. Se lançar, vai ser o primeiro no Brasil... Luédia, e ela tá querendo ir pra Índia, é muito bom. Então, na Índia é isso, né, Cibito? As pessoas voltam muito felizes. Eu notei que meu filho voltou diferente de lá.
2: Sim.
3: Né,
2: Cibito? Um lugar onde essa culinária aí, esse lanche aí de Luédia ia fazer muito sucesso também, é na Tailândia.
3: Na Tailândia.
2: Eu passei por lá também.
3: Passou
2: por lá. Lá eles têm uns pratos diferentes também. Tem uns espetinhos assim que vem com... Escorpião.
3: Mentira, Cibito. Olha, é bom que você já fica com imunidade.
2: Com certeza,
3: é
2: bom demais.
3: A ferroada do escorpião, o que mais tem lá?
2: Lá, assim, tem com muito, vários tipos de bicho, né?
3: De bicho, né? O calango, a lagartixa.
2: Tudo no espeto.
3: Tudo no espeto, rapaz. Imagine. Cara, o Brasil não tem.
2: O Brasil não tem uma culinária assim.
3: Você já imaginou no festival de vinho que vai ter? Parece que é Praça Humana, não sei quando é que começa.
2: Começa sexta-feira.
3: Pronto, sexta-feira. Vai me ser ali com a tordinha do lado. A pessoa vai lá, compra uma garrafa de vinho, chega na tordinha, deu um espetinho desse aí de escorpião. Mal passado ou bem passado? Bem passado. Eu vi que meu filho mandou uma foto de escorpião. Eu pensei que era camarão. Porque ele é vermelhinho, assado.
2: Você pensou que era camarão.
3: Eu pensei que era camarão.
2: Era escorpião.
3: Mas é gostoso esse bicho.
2: Tem um negocinho assim que nem umas...
3: Se aquele ferrão pegar no fel da boca da pessoa...
2: Não, tira o ferrão.
3: Ele tira.
2: Ferrão.
3: Assim que eu fiquei... Pelo menos ferrão. Fiquei com medo, né? Não vou mentir.
2: Tem umas larvazinhas também assim que eles temperam, vem assim num potinho.
3: Num potinho.
2: Bom demais.
3: Que delícia deve ser aquilo ali nesse bicho.
2: Com um salzinho assim por cima.
3: Parece aquele
2: chabu,
3: né?
2: Bicheira, sim, né? Parece.
3: Nunca vi uma bicheira de um boi. Temperado. Lá eles não dizem.
2: Não, é bom, porque lá eles não desperdiçam nada.
3: Que povo evoluído, Cibito. Cibito, aí. O camarada tira férias e indo em dois países desses, o camarada tá feito, né? Tá
2: feito na vida.
3: Aqui foi lá na Índia que a pandemia, o país que menos a pandemia
2: foi,
3: matou gente do Covid.
2: Foi na Índia.
3: Mas também, meu filho.
2: É, porque lá eles têm uma imunidade especial.
3: A imunidade daquele povo mata o Covid.

0: antes que o Covid adentrar na venta, já morreu o parasita, né? Você veja só como é, que povo interessante, né? Se Bito, as ruas lá, eles não gostam muito. Antes que o Covid adentrar na venta, já morreu o parasita, né? Você veja só como é, que povo interessante, né? Se Bito, as ruas lá, eles não gostam muito de limpar, de varrer, justamente para manter a essência da natureza, né?
1: Sim.
0: Muito interessante, Sibito. Mas, Sibito, outra coisa que eu percebi na Índia, né? É, não nada contra as pessoas mais cheinhas, mas na Índia a gente não vê gente muito cheinha, né? Gordo, né? O povo é tudo magrinho, né?
1: É.
0: É uma dúvida, meu filho, com uma jornalista recém querendo se formar. É, veja só, é uma pergunta que eu lhe faço. Será porque quando a pessoa está comendo tem que estar tangendo as moscas? Com os braços o tempo todo. Então você fica fazendo esse movimento, você automaticamente já queima
1: já
0: as calorias.
1: Já vai queimando,
0: né?
1: As calorias.
0: Bem que aquelas comidas não tem caloria nenhuma, né, Espírito, né?
1: É, não tem muita caloria,
0: já
1: não,
0: as
1: realmente.
0: Comida magra, né?
1: É.
0: Né? Aquele sopão daquele homem do da terra. Não, é o Simpatia.
1: Sim.
0: O sopão. Aquele sopão ali mesmo, a cor dele, né, muito? Chega de água na boca, não é,
1: Sibito? Dá uma vontade. É, você chega ali, só o cheiro, né?
0: Ô, Sibito, veja só, não estou querendo desmerecer aquele sopão.
1: Sim.
0: Mas aquele sopão lembra muito a lavagem que tua avó bota pros poicos lá no... Na nossa posse.
1: Não, mas o sopão é gostoso.
0: É gostoso mesmo. Aquilo ali é mistura de tudo, né?
1: Sim.
0: É verdade que aquele sopão tem mistura de café, de almoço, de janta, de merenda, de tudo. De coisa doce, coisa salgada, é bolo, é tudo.
1: Que assim, na verdade lá a comida, a maior parte é vegetais, né?
0: Vegetal.
1: Eles não
0: comem carne.
1: Não comem muita carne, né?
0: Não comem carne.
1: A maior parte da população é vegetal.
0: Vegetariana, tá vendo aí que povo? Um povo daquele é quase a mesma coisa. A carne de um povo daquele é a mesma coisa de carne de um bode. Ou seja, de um porco. Deve ser carregada a carne daquele povo, porque, né, eles comem de tudo. O porco a gente sabe come de tudo, né, Sibito? Coisa linda, Sibito.
1: Então é raro você encontrar por lá, por exemplo. É, carne.
0: Existe hospital naquele país, Bito?
1: Existe. Sim, existe.
0: E ainda adoece gente, Bito. Porque ali eu tenho pra mim, Deus me perdoe, ali, se não morreu, não adoece. Porque ali o povo só morre de velho, né?
1: Eu acho que sim.
0: Porque,
1: né?
0: Porque o povo ali, que outra coisa que eu vi meu filho provando lá. Foi o sorvete lá, diferente do nosso, né?
1: É diferenciado. Eles
0: quebram o gelo dentro de um tambor de 50 litros, bota pra rodar, despeja os quiçuque em cima, já vai virando coisa, né? É. E vai passando a mão assim, com suor, e, né? Já vai despejando o limão, a manga, tudinho. Que,
1: tem um milkshake lá que é tão gostoso, rapaz. É uma delícia.
0: Não, eu imagino.
1: Bem docinho, tem assim.
0: Cibito, que coisa. Chega, eu tô com água na boca, meu filho. Deve ser uma delícia.
1: É, um milkshakezinho assim de frutas cítricas.
0: Fruta o quê? Bom.
1: Frutas cítricas.
0: Não sei nem que peste é isso. É fruta que só tem que falar, né? É, tá vendo? Deve ser aquelas com resto de sobra do Ceasa.
1: Mas lá eles são bons no tempero. Inclusive a Índia, né?
0: É o melhor tempero.
1: É, são muito bons.
0: Com certeza. Meu filho não trouxe uns pacotinhos de tempero, não.
1: Não, eu ia trazer, mas é porque na hora de embarcar de volta não permitiu.
0: Ele não permite, que é pra ninguém copiar. É, diz que lá a segurança com a comida é tão grande, é a mesma coisa que os Estados Unidos têm segurança com aqueles avião tecnológico de combate. Eles não permitem que ninguém traga a sua tecnologia, né?
1: Olha, exatamente,
0: que coisa linda, isso é importante, meu povo, um programa desse, hoje é uma segunda-feira. Tente, invente. E faça uma segunda-feira diferente, né? Ó, o povo tudo mandando mensagem. Tá aqui meu compadre Cid Cordeiro aqui, um abração. Tá nem Natal no Rio Grande do Norte, viu? Cid Cordeiro, meu amigo Cid, minha potência, a família Cordeiro, tudo ligado em nós, dona Luciene. Ô Cid, tá frio por aí. Diz que Cid levou dois casacos, touca, luva e tudo pra...

0: O Rio Grande do Norte, lá é frio.
1: Lá é frio danado.
0: Lá tem somente, só o dia mais longo do Brasil, é lá, Cibito. É o cotovelo do país, lá, tá certinho. Meu compadre Cid Cordeiro, um abraço pra Vai Vencer. Tá aqui o Taradão Sertanejo, cadê aqui, cadê? Cadê? Ó, Gilson tem sonho, Gilson Taradão Sertanejo, tá ouvindo, viu? Tá ouvindo, vamos mandar aqui pra Gilson. Gilson tem um sonho, ele diz nas próximas férias dele, o ano que vem, vai pra ainda, Cibito, vai. Isso de estar me dizendo.
1: Vai, você vai gostar, viu?
0: Eu mostrei uns pratos, ele, pô, bota esse áudio dele, eu mostrei uns pratos aqui, ele disse, mas rapaz, tô com inveja desse bicho. E olha que Justo tem inveja de ninguém, mas ele disse que ficou com inveja. Ele disse, eu fiquei com inveja desse bicho, ó, ó, quer ver?
1: Tá. Tem inveja não disso, você vai conseguir, viu? Ter essa oportunidade.
2: Vai, vai com o resto de mingau de menino, né, velho? Um bocado de coisa.
0: Inveja de nada. Menino, se tiver fazendo a sopa e o menino gofar na panela, Gilson, vai com tudo. É.
1: Ele tá dizendo aqui que o jornal é atualizado, né?
0: É atualizado.
1: Fazendo a comida e pisando em cima.
0: Justamente,
1: também, né?
0: Justamente. Eu vi um menino
2: o
0: lá.
2: O bom de lá, velho, esse bicho. O bom de lá é que é a higiene, né? O jornal de 2 meses atrás. Será que já passou por mão? E o cara fazendo a pizza, aquele cotoco lá, fazendo a pizza e esticando a pizza debaixo do sovaco.
0: Debaixo
2: assim,
0: do sovaco.
2: Bom demais. Pensa numa comida higiene. Eita, índia topada. Você foi pra um lugar bom, CB.
0: Você
2: escolheu o lugar mais higiênico do mundo pra ir. Parabéns pra você.
0: Ó, Gilson, veja só, Gilson viu esse do cotoco na pizza, no braço assim, ele rodando a massa. Mas tem o outro que é no bucho, Gilson. Foi um com cabra gordo. Foi um com cabra gordo, é mentira?
1: Não.
0: Se Gilson tem um cabra daqueles buchão, não tem aqueles cabra daqueles buchão, né? E o caba, pelo menos, ele teve a decência, o caba. Ele rapou os pelos da barriga e ele bota a massa, já foi mata a pila. E ele aqui, ó, dando tapa, chega, já sai pronto.
1: É porque, veja, tudo...
0: É verdade, se pita, mas... que o suor faz parte do fervescente, ou seja, toda comida tem que ter um pouco de ácido, né?
1: Sim.
0: E no lugar de eles botar o fermento, é o suor humano que eles botam que fica mais gostoso?
1: Não, mas veja só, eu vou responder sua pergunta já no que eu ia falar. Hoje em dia, se aprecia muito na culinária internacional coisas artesanais, né? Por exemplo, a cerveja artesanal, né? Todo mundo aprecia. O hambúrguer artesanal, todo mundo gosta. Então, lá é uma forma, isso aí é uma forma de produzir uma pizza artesanal.
0: Que coisa.
1: Né? Sem forma,
0: sem
1: né?
0: A forma
1: é artesanal.
0: Tá vendo aí? Olha, tá vendo, meu povo? Isso é que é um país evoluído. Eu vi meu filho visitando também a fábrica de suco natural de caju.
1: Sim. Sim, tem, é verdade. Né? O
0: nome daquela mulher, Gamelão Pezão. Achei esquisito quando meu filho falou: vô, isso aqui é Gamelão Pezão. Ela pisando ali nos caju, cada lapa de dedo desse tamanho. E o interessante que a estranha dos dedos faz o caju sair prensado para sair o suco.
1: Sim,
0: na hora.
1: É.
0: Fresquinho, né, Cibito? Que coisa linda.
1: Aí extrai o melhor da fruta.
0: Não, Cibito, eu vou lhe dizer uma coisa. O Neto devia sortear aí pelo menos umas 10 pessoas, né? Com tudo pago para ir à Índia, Cibito. Saborear aqueles pratos. E as vacas na rua? Parte pra gente por riba do cabo, não?
1: Não, elas já são acostumadas com o povo.
0: Tá vendo aí? Que coisa linda, rapaz. É um povo muito... Que povo lindo. Olha, e vou lhe dizer uma coisa, viu?
1: Eu gostei muito também do trânsito.
0: O trânsito é organizado. Esse bicho foi a única coisa que me deu medo. Quando meu filho foi, eu não sei se eu fiquei com mais medo de meu filho comer aquela comida e dar de repente um mal-estar. Ou ser atropelado no trânsito. Mas como depois eu vi meu filho falando, não, vô, o trânsito aqui é muito organizado. Né? O povo ali, esse bicho ali, eu não conseguia dirigir nem uma molareta no meio fio. Imagina um carro, eu queria ver Gil Santos com um carro de som no meio daquele povo. O Taradão Sertanejo era meu sonho. Eu vejo o Gil Santo Taradão Sertanejo de carro de som. Quer dizer, já ouvi. Porque eu vou lhe dizer uma coisa. E lá não existe mão nem contra mão, não, né? Lá
1: não,
0: lá existe sua mão.

0: de bolo.
1: Viu, Gilson? Lá é sua mão. Você vê as placas, sua mão. Você tanto faz você ir, uma voltar no meio do caminho, uma. É. Lá não existe. Semáforo não existe, não. Lá
0: não.
1: Eu não,
0: não
1: vi
0: não.
1: Nos vídeos que meu filho fez.
0: Tem não.
1: Não existe também.
0: Não, não existe. Não, não tem guarda de trânsito não, também.
1: Pra quê? Tem. Rapaz, que país é aquele? Um país. Não tem. Aliás, eu não vi uma polícia lá, né, Cibito?
0: Também.
1: Se os caras se pegar na tapa lá.
0: Dane-se, é.
1: Se lasque lá de Natal. Não vi um soldado lá na Índia. Isso é que é um país de se viver, né? Porque o Brasil não copia um país daquele. Cibito, eu fiquei pensando em começar, depois da sua viagem lá, levar esse modelo de cidade pra Feição Miudinha,
0: né?
1: Tô querendo levar esse modelo de cidade, Cibito. Que povo arretado. E os ônibus é tudo, né? É antigo, né? Eles preservam muito a antiguidade, né, Cibito? E os cabas lá, o menino que é franelinha lá, não é caso, não é nem franelinha, é varinha, né? Que ele é dando. Uma vara dando varada nos ônibus, né? Eu vi, meu filho mostrou lá. Pá, pá, tá. O ônibus, quando chega, o tal da frente, ele encosta e empurra o outro pro outro sair, né?
0: Desse jeito.
1: Eles são muito organizados. Achei muito bonito mesmo, Cibito. Muito, muito organizado. A moto lá é de três pneus, né?
0: É triciclo, né?
1: É o triciclo, é o tucu-tucu, né?
0: É,
1: ó, tá vendo aí, Gilson? País bom de se morar, viu? Eu gostei de meu filho. Meu filho voltou com muita experiência. Muita experiência, meu filho. Meu filho voltou até mais cheinho. A gente também, né? A comida. Ali, no máximo que o caba pode ter. Nos primeiros dias, meu filho chegou até algum mal-estar.
0: Não, eu tive um começo, assim.
1: Uma tonturazinha.
0: Como se fosse, assim, como se fosse uma intoxicação, mas não era, não.
1: É besteira,
0: foi besteira.
1: Aquilo ali meu filho levou daqui.
0: É, eu acho que foi. É,
1: não foi
0: eu
1: já,
0: acho que
1: não.
0: Foi depois daqui. O organismo acostuma e pode vir o que vier.
1: Meu amigo, aquele é o povo mais resistente do planeta Terra.
0: Eu acho bom porque adquire anticorpos.
1: Mas é o país mais populoso do mundo, né, Espírito?
0: Isso é a Índia.
1: O mais populoso do mundo é o país da Índia. E agora eu não entendia esse país mais populoso do mundo, Espírito. É verdade que lá é o país que menos morre gente. Lá só morre gente se for de velho.
0: Sim.
1: Porque ninguém mata ninguém, nem ninguém
0: não,
1: morre de
0: não,
1: doença.
0: Não, não.
1: O povo vai adoecer de quê, pelo amor de Deus? Não é feito leão na savana, hiena, morre de velho. Ele não vai, mas é país bom, viu, Lued? Minha filha, oi, vá conhecer pra minha filha trazer essas culinárias. Então o programa hoje a gente tá voltando com tudo pra mostrar pra
0: você
1: vocês.
0: Você conheceu o tempero indiano também, né?
1: Olha, bora pra Índia, bora, viu, Cris? Cris me chamando pra ir pra Índia. Vamos, minha filha, vamos pra Índia, se Deus quiser. Vamos sim. Ó, o povo chovendo de mensagem aqui. O povo no Instagram também, ó. Tatiana, boa tarde pra Tatiana, o esposo dela. Frederico também ligado nós. Um abraço pra Frederico, aqui ligado no 87. Cadê aqui? É Petrúcia. Ó, Petrúcia, um cheiro, Petrúcia, ligada no 87. Rapaz, o povo tudo aqui se abrindo aqui. Cadê? Tem mais aqui, viu? Cadê? Não sei o que, rapaz. Luísa, mandar um cheiro aqui pra Luísa. Luísa ligada no véio, obrigado aí, Luísa. Mandar um alô também aqui, ó, pra meu amigo Caio, que tá se abrindo. Diz, véio, tô amando esse papo aí de Cibito. Seja bem-vindo de volta. É, por que não deixa os dois aí, velho? Pra comer teu juízo, ó. Tá vendo? Seus meninos, obrigado, viu, Cássio? Viu? Cássio ligado no 87. Lembrando que Cocoroto tá querendo ir na Índia, né, Cibito? Tava pegando todos os detalhes, né? Cocoroto tá querendo ir na Índia. Cocoroto, vá, meu filho, vá.
0: É, eu vou passar pra ele o guia turístico que me ajudou lá, né?
1: Muito bom, papá. Vai me ser.
0: A única coisa que eu não quis fazer é porque lá você vai andando e eles vão oferecendo vários serviços, né?
1: Aí
0: uma coisa que eu não quis fazer, porque eu acho que não ia dar muito certo, era cortar o cabelo.
1: Um homem, doido pra ver um vídeo. Tem aquele que amassagia na tapa também. Eu doido pra ver um vídeo de meu filho fazendo aquele tratamento. Aquilo ali é...

0: é um teste pra ver se o cabo é doido, né? Aquilo ali diz que libera todas as coisas ruins da gente, né?
1: Sim, é muito, muito interessante. Eu vi, né, eles cortando assim, mas eu, o camarada me ofereceu.
0: É bonito demais. Mas a máquina manual, eles preservam o meio ambiente ainda na máquina manual. Aquela, só quem tinha uma máquina daquela manual que tem na Índia era o saudoso Benício. Seu Benício.
1: Seu Benício
0: tinha, porque ele tinha uma barbearia. Cheguei a cortar ele com aquela máquina. Mas lá, eu assim, o pé do cabelo é feito na peixeira mesmo, né, Espírito? Uhum. E eles aqui, pra molar, né? E depois aqui, agora eu queria ver meu filho nos tratamentos. Bota uns olhos, né? E pra cada tabefe. Que país lindo,
1: assim. Ele passa um pano assim na sua cara, assim,
0: um parece pano, uma... né? E parece que vai dar um banho no caba quando vai fazer a barba, né, Espírito? O caba entra lá, sai todo ensopado de água, né? E o bom é o conforto das cadeiras, né? No chão mesmo, né? Você senta de frente no chão, tem negócio. É bom demais, é interessante. Que país bonito, ó. Cid, meu amigo Cid Cordeiro, tá nevando, ele diz que tá nevando lá no Rio Grande do Norte. Diz que tá chegando a nevada, diz que tá 6 graus abaixo de zero lá. Tá frio por perto aí, né, Cid? Meu povo, vai, pode ir mandando mensagem para o 98165-8787. Pois é, a gente tá aqui hoje com um correspondente nosso que esteve na Índia e trouxe muita coisa bonita para falar para vocês. Muito conhecimento daquele país que é um dos países mais populoso do mundo, que é a Índia, né? Um país muito bacana. E Sibita esteve lá, é um orgulho pra gente. Eu já hoje eu posso dizer assim: ei, Gino, me fosse a Índia, eu digo, eu não fui, mas eu sei quem foi, meu neto. Então é importante, mesmo que vai me ser, não seja, mas importante é conhecer quem fez. Então isso a gente tem orgulho. E breve, Cocorote vai lá na Índia também, para voltar cheio de história bonita. Que é muito fácil, faz me ser ir a Paris, olhar aquela torre infiel.
1: Infiel não. Infiel não, Eiffel. Sim.
0: Que graça tem subir numa bexiga de uma torre velha daquela, só ferro velho enferrujado? Qual a graça que tem de subir numa torre velha daquela, só ferro, meio mundo de ferro velho enferrujado, e os caras acabam topar ali, levar um corte, dar o teto, acaba se lascar, ou cair mesmo, que tá tudo enferrujado, com aquilo ali é da época de Nikola Tesla, sabia? Que foi feita a torre.
1: Aquela torre.
0: Que foi ele que ajudou, tu sabe disso, né?
1: Sim.
0: A torre, pouca gente sabe. Ou então ir pros Estados Unidos pra ver aquela mulher lá, como é o nome?
1: A Estátua da Liberdade.
0: A Estátua da Liberdade ali, sim. Pra quê? Que é outra que diz que é feita de latão.
1: De latão?
0: É, de latão. É feito de latão aqui, não é de confiança também não. Qual a graça de ver um negócio? Tem graça nenhuma.
1: Não, mas nos Estados Unidos tem outras coisas, né? Tem a Disney, né?
0: Sei o que peste tem na Disney.
1: É, na Disney tem.
0: Cibito, eu vou dizer uma
1: parque
0: coisa.
1: Da
0: eu
1: Disney
0: gosto
1: é muito
0: de criança,
1: bom,
0: mas menino é bom no máximo até dois. Imagina você tá num lugar que tem mais de 5 mil meninos. Aquilo ali é pior do que estar tá, assim, vivendo dentro de uma gaiola cheia de periquito, tá zoado aquele menino. Que menino não para.
1: É verdade.
0: Telele, telele, telele. Não, eu prefiro a Índia. Silêncio total, a gente vê. Uhum. Silêncio total. E o que é que tem mais nos Estados Unidos interessante? Isso.
1: Não, nos Estados Unidos tem o parque, né, da Disney, tem a Estátua da Liberdade, tem a Calçada da Fama também, né?
0: Sim, sabe pra que é aquilo ali, é a Calçada da Fama? Me diga.
1: Você tira umas fotos, uns retratos.
0: Que foto? Né? Foto tu tira em todo canto, Cibito. Tira uma foto do chão. Qual a graça de tirar foto
1: do chão? Fazer uma visita lá ao memorial que foi construído em homenagem ao pessoal lá do 11 de setembro.
0: E visitar aí. O chão, onde tem muito de gente. Não, melhor na Índia, esse bicho. Ainda é mais bonito. E meu filho, eu vi também um canto que meu filho passou, que tem aqueles macaquinhos. Diz que é verdade que os únicos ladrão que tem na Índia é aqueles macacos. Não tiver cuidado, leva o telefone do cara, leva óculos.
1: Leva tudo.
0: Comida, tudo, né?
1: Tudo. Isso não fica
0: é
1: nada.
0: País de se morar, meu povo. É por isso que tem muito artista indo se embora pra Índia. Pois é, lindo. Eu gosto de ver assim, a pessoa votar.
1: Eu mesmo, eu sou a favor de Neto Abel.

0: uma filial lá na Índia.
1: Era.
0: Pra gente ir embora pra lá, mas trabalhar isso, de lá.
1: Era mesmo, Neto, já, é, viu, Neto? Neto, abri uma 87,9 na Índia. Nós vamos passar metade do ano aqui no Brasil, metade do ano na Índia. Olha, ia ser, rapaz, ia ser pipoco nós lá falando. Cibito, como é que se diz? Bom dia, indinês. É indiano, né?
0: É em indiano, né? Rapaz, bom, eu não aprendi muito bem a língua, né?
1: E meu filho não arrumou nenhuma dona lá não, aqui pra nós.
0: não arrumei
1: nem
0: não.
1: Nem pra conversar, pra tomar um sorvete. Não,
0: tem muita gente.
1: O picolé lá é muito artesanal também, eu vi.
0: Você ouviu?
1: Esse picolé lá eles vendendo, é coisa bem feita, é feito na hora, né?
0: Sim, não, é.
1: É na hora?
0: Na hora.
1: É, não é picolé de 3 dias, né? Faz na hora, né?
0: É, não, na
1: e
0: hora.
1: E é tudo comida fresquinha, né?
0: Sim.
1: Olha que país.
0: Pois é.
1: Você vê o menino, o cotoco que faz a pizza, roda no cotoco do braço, né? Ou seja, não é porque perdeu a mão que aquele braço não vai servir mais pra nada. Ele tira os cabelos do braço, nesse bito. A pizza chega rudia, ligeirinha, e o outro do bucho. Ó. País diferente.
0: Isso é que é o país de se morar, viu?
1: Se bita, lá as mulheres, minha curiosidade da Índia, as mulheres dão cria no meio da rua lá, Cibito?
0: Não.
1: Não, né?
0: Não, isso aí não.
1: Ó, pensei que dá, porque eu vi um país assim muito à vontade, aí eu fiquei imaginando, eu digo, será que as... Ó, mandar um alô aqui também pra Sebastião, que tá aqui se abrindo. De jeito que Cibito voltou pior do que um velho. Voltou mentindo pro pé. Mentindo o quê, lascado? Tu tá com inveja, Sebastião. Tu tá com inveja porque tu nunca fosse à Índia e tem a maior vontade de ir, lascado. Agora seja, como diz a Deus. Ó, deixa eu dizer um negócio pra tu, viu, doidinho? 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Manda um alô aqui também para Janaína, ligada em nós aqui e se abrindo. Se voltou igual o velho mesmo. Não, viu, Janaína? A gente tá aqui contando história boa. 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

0: 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Meu amigo Bozó tá ligado no 87. Alô, Bozó, meu amigo velho, caba, velho, bom, cadê aqui? Tem uma, cadê? Um abração, Bozó, meu amigo Bozó, Cibito, que tava me dizendo que o sonho dele é ir na Índia. É, ele diz que o sonho dele é estar assim que o Hélio tiver umas fériasinha lá dos meninos, Acauã e Matheus, Matheus e Acauã. Esse Acauã deve ser parente de Léo Acauã, né, nesse bicho?
1: Pode ser que seja,
0: eu
1: né?
0: Eu acho que eu tenho pra mim que eu vou perguntar a Léo depois. E Bozão diz que ele, assim que o Hélio e o outro menino, o Baibudinho, filho dele, e a menina também tiver tudo de férias, vão levar tudinho pra passar, ele e a esposa, todo mundo na Índia. Eles querem passar muito tempo, não, pelo menos uns 20 dias só. É, tá certo.
1: Tá bom, já é o suficiente.
0: Já é o suficiente pra ele voltar, assim, cheio de sabedoria e conhecimento daquele país bonito. Cimento, bota aí um forró bem bom aí pro povo. Bota aí, que essa daí é boa, viu? Ó, essa daí chega.

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1: Ó, Franco Martinho, ontem foi o dia do... Ontem foi, teve a corrida do soldado nesse Bitinho Garanhão, né? Me chamaram aí pra corrida, eu não fui não, né? Se eu não fui, porque se eu fosse eu ia humilhar os corredores, eu preferi não ir não, porque... O que tirou em primeiro lugar, segundo e terceiro, eles iam chegar, pode ter certeza, 20 minutos depois da minha chegada. Então eu não fui não pra não humilhar, eu digo não, deixa quieto. Deixa quieto, porque eu vou dizer, esses corredores...
2: Tá bom, o senhor é parente de Usain Bolt?
1: Não, se bito aí, eu andei ontem quase 80 quilômetros de Serra Riba. Tá lá o vídeo pra comprovar, pra não dizer que é mentira, viu? Quase 80 quilômetros. Outra, fiz uns vídeos de 3 onças pintadas, 2 onças pardas lá, Cibito. Alguns outros bichos, tinha uma jiboia lá com quase 3,5 metros de comprimento, cascavel lá com 2,5 palmos de bagem. Olha, é porque eu não gosto de filmar essas coisas que o Ibama pede pra eu não filmar, sabe? Mas pense num sertão bonito. Eu subi uma serra. Chego a me arrepiar, mas é verdade mesmo, para não dizer que a minha mentira. Eu subi uma serra tão grande que o urubu não consegue subir aquela altitude. Sabia esse mito?
2: Não consegue?
1: Não, não, não. Você vê que eu tô rente com as nuvens.
2: Ah.
1: Tem alguns períodos que você vai ver a nuvem mais baixa do que eu.
2: Sim, verdade. Bitu,
1: lá em cima, farta fogo.
2: É porque conforme você vai subindo, né, o ar vai ficando rarefeito, né?
1: É o quê, mano?
2: Rarefeito.
1: Aquele rarefeito da música. Tem uma música de rare, essa música aí?
2: Não.
1: Rare, rare, rare, rarefeito, rarefeito. Ah, nessa não. Mas veja só, Cibito, pense, pra tu ter ideia. As foi, eu tava olhando lá, tem vídeo. Pode olhar o vídeo aí, eu filmando de Riburubu embaixo. Pode olhar. Pra quem nunca voou de avião, ele vai ter a oportunidade. E eu vou fazer uma caravana, vou levar uma caravana com 10 a 20 pessoas pra lá, é verdade. Pô, vai ter que se inscrever se tiver experiência de andar em mato. E aí eu vou, né, levar esse pessoal. Então assim a gente vai cobrar uma quantia que eu vou alugar uma van com ar-condicionado, com água de pote, água de barreiro. Pão, né? E levar esse povo tudinho. Aliás, falando em pão, mandar um alô pro pessoal da mercearia Rui Barbosa. 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
1: 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Um abraço aí, pessoal da mercearia Rui Barbosa, muito obrigado pelo presente que mandou para nós.

0: Aí, sim, aí como eu tava dizendo, né, olha, mandar um alô aqui pra Ana Ferraz, ligadinha no 87 aqui, obrigado, hein? Um cheiro, obrigado, minha filha. Aqui o pessoal se abrindo aqui, rapaz. Tu é muito goloso, eu vi que tu comeu todinho sozinho. Não, mas é mesmo. A gente mais é bom, né, se tu acaba se alimentar bem, né? Tem que. E eu disse, pessoal, se quiser mandar todo dia, nem
1: se incomoda,
0: não,
1: né?
0: Não, se preocupa, não. E sim, como eu tava falando lá do sertão, tá lá o vídeo, viu? Deixa eu ver qual é o vídeo. Se eu não me engano, o que tem o urubu é o terceiro vídeo. É, o terceiro vídeo, é. Que eu tô botando um número, vídeo 1, vídeo 2, vídeo 3, vídeo 4. Acabei de postar o vídeo 4 aí, né? Mas tá lá o vídeo que você, meu filho, vai ver. Pode botar o terceiro vídeo, que, ó. E urubu passando de baixo. É bom assistir todos os vídeos pra vocês entenderem a viagem. Cibito, caiu uma folha, perante a Deus, pra não dizer que eu tô mentindo, Cibito. Caiu uma folha, eu fiquei olhando. Uma folha assim, da garra de um embuzeiro. A folha levou, não muito alta, assim, a uns 2 metros de altura. A folha levou 1 minuto e meio pra chegar no chão, tu acredita?
1: Um minuto e meio,
0: tá, folha. Ela vem assim, ó. Quase não tem vento. Se não tiver pulmão bom, não aguenta, não. E a folha vem aqui, ó. Binho, até. Parece que meu filho tá na lua. Tá lá o vídeo pra não dizer que é mentira.
1: Mas são 80 quilômetros mesmo.
0: 82 quilômetros pra ser exato e meio. Só pra ir. Pra descer, essa quilometragem diminui. Porque como é ladeira, tem que você leva algumas quedas, aí fica mais rápido, sabe? É. Então o tempo já me diminui, né? Eu saí, eu comecei a subir esse morro, subi 3h40 da madrugada. Eu vim chegar lá, era 10 para as 10.
1: Tá fera.
0: Foi. Porque tem preparo. Se não tiver preparo, vai chegar só tardezinha. Repara só. Lindo, lindo, meu filho, quando chega lá em cima, os urubu voando embaixo. Você percebe que os urubu têm inveja de vencer. Pode olhar que o urubu, ele chega perto, eu filmando assim com inveja, ele não consegue subir onde
1: subir,
0: eu
1: subir, né?
0: Não consegue.
1: Uhum.
0: Meu filho não vê um passarinho acima, lá. Só abaixo.
1: Uhum.
0: De lá, de noite, olha lá, tão alto, que de lá de noite, tu vê Capoeira, Caetés, lá tu vê Venturosa, tu vê a Lagoinha, tu vê aqui São Bento do Uma, Belo Jardim, tu vê Aico Verde, tu vê Buíque, tu vê Sertânia, tu vê também Custódia, essa cidade
1: toda. Essa região todinha aqui, o camarada então, consegue aqui, ver.
0: Lá é proibido o avião passar por lá, sabia? Lá fica, Cibito, parece que só 28 metros do monte de seu Everest.
1: De seu Everest, não, Monte Mané, Everest.
0: De seu Mané. Seu Mané, lá do país que tem o Monte Everest.
1: Mané, não, é lá no Nepal, né?
0: Sim, né? Seu Mané.
1: Mané?
0: É conhecido como Mané Pau. Aí para não botar, eles botaram só Nepal.
1: Nepal.
0: É, De Mané, aí, né?
1: Pau.
0: Pois é. Olha, vamos rezar, já eu conto essa história, vocês, olha. 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Não sai daí de jeito nenhum, viu? Que eu vou voltar cheio de história pra contar. E olha, se tiver duvidando, vá lá no meu Instagram que vocês vão ver, viu? Vá lá.
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0: Você foi muito ruim, me deixou triste aqui, sem saber o que fazer. Cibito, tem alô do povo aí, mano?
1: Tem alô aqui.
0: Mas antes de nós mandar, bota aí um forró, já que a gente volta da Vé Maria, bota aí um forró daqueles quente e arrochado, que é pro povo escutar e depois nós mandamos alô.

0: forrozinho bom, medonho, ó, esse forró aí é lançamento, viu? É lançamento isso aí, pra quem nunca escutou a primeira vez. Cibito, vamos mandar alô desse povo, que a voz do povo é a voz do pessoal, e o povo quando fala, a gente escuta, e a gente escutando, tá escutado. Acunha aí, bota aí.
1: Vamos lá, tem áudio aqui da galera, vamos escutar o que o pessoal tá vendo.
2: Boa tarde, velho. Boa tarde, Cibito. Cibito, esse programa sem suas gaitadas não é nada. Tava todo mundo com saudade das suas gaitadas. Os pá de ureia sem suas gaitadas não é nada. Valeu, Cibito. Valeu, velho chifrudo.
0: É, chega, meu amigo, gente boa, de procedimento. Acabou que tu bom chega sempre, como é o nome desse coisado?
1: Esse aí é o William do 99.
0: William do 99, a potência. Alô, William, acaba, velho, bom chega cedo. Aquele abraço. A Cunha, tem mais?
3: Aí. Fala, velho Jeremias, meu patrão, boa noite. Júnior do Uber aqui. Ô, velho. Eu vou dar um exemplo de uma fruta, porém tem várias, né? Como é que a gente planta uma fruta colocando uma semente, mas ela nasce sem semente? E aí como é que vai botar para ela nascer de novo, se ela não vem sem semente? Eu vou dar um exemplo, laranja pocã, laranja crava, enfim, tem umas laranjas que não tem semente. E como é que a gente bota para ela nascer de novo?
0: Bom, veja só, vou lhe responder agora, veja só. É, toda planta, toda semente, ela vem germinada de outras micro-sementinhas para que ela possa produzir sementes e mais sementes. Então, essas sementes são retiradas tecnologicamente e aí a semente que vai ser plantou era a única semente. Então, as outras frutas que nascer não vão herdar as sementes. É como vai ser pegar a mesma coisa de uma mula, né? Que é um cruzamento de um cavalo e uma jumenta, né? Um jumento e uma égua, por exemplo. Então, assim, ele não produz. É dessa coisa. Você está falando com a pessoa certa, viu? É a mesma coisa seu pai, né? Quando meu filho nasceu, Júnior, né? Seu pai, ele não permitiu que meu filho viesse com cabelo, né? É. Então, vai me ser ver que vai me ser ver com a cabeça ao tempo, ao relento. Então, é essa. Meu filho sofreu uma modificação.
1: Foi uma modificação
0: genética,
1: né?
0: Genética, né? E meu filho, assim. Aí, né? Então, depois eu lhe explico melhor, Júnior, minha potência. Aquele abraço a todo o pessoal do Uber, do 99, do 100. Cheiro pra todo mundo aí. Tem mais, Bito?
1: Tem mais.
0: Não, se o caboclo tiver com dúvidas, Bito, é só perguntar, né? Pergunte que eu aqui eu não tenho covardia em lhe responder. Mandar um alô aqui pra Padre Tiago, rapaz. Alô, Padre Tiago, um forte abraço pra vós, MC. Que Deus abençoe. Ele que é um consumidor dos vídeos do Velho Jeremias no meu Instagram e do programa ligado no Velho Jeremias, da 87, Padre Tiago. E ele gosta, é fãzaço. E ele tava com saudade dos vídeos. Foi um dos que mais me cobrou, porque nunca mais eu tinha postado vídeo do sertão. E ele, velho, eu adoro os vídeos, vai me ser faz em Garanhuns mostrando as coisas, mas eu amo também os vídeos da natureza. E aí eu, né, e um pedido aí, a gente foi lá e fez um muito vídeo bacana.

0: bacana, tô lá. Acabei de postar um vídeo agora que é da caverna dos morcegos, meu povo. Um vídeo bem interessante. E são morcegos tão perigosos que você vai ver dentro da caverna lá do vídeo que eu postei. Um vídeo agora que é da caverna dos morcegos, meu povo. Um vídeo bem interessante. E são morcegos tão perigosos que você vai ver dentro da caverna lá do vídeo que eu postei. Ossada de bodes. E os bodes, quando entrava lá, e os morcegos atacavam e matavam os bodes, sabia, Espírito? Uhum. E tanto que eu entrei lá sozinho pela experiência, e de dia, de noite a gente não recomenda, que são conhecidos como morcegos vampiros. Então, por isso que de dia eu estava ali, mas eu estava protegido. Mas pode olhar que está lá no vídeo que eu postei, a cabeça do bode, a gente já viu eles matando até boi. E está lá o bode, os morcegos matam. De noite entrou ali, ele mata. São morcego carnívoro. Se alimenta de sangue.
1: Carnívoro.
0: É. Sabe o que era que a gente fazia para eles não atacar os cavalos no sertão?
1: O quê?
0: A gente matava uma raposa, tirava o couro e bota o couro da raposa. O morcego não ataca a raposa. A raposa tem um rabugem que raposa tem alguns bichos do mato que o morcego não ataca. Aí a gente botava couro de raposa. Então você vê o que é a experiência de um homem experiente. E por isso que eu entrei de dia na caverna dos morcegos. Acabei de postar os vídeos, deixe lá seu comentário e comprove lá. Tá lá o vídeo, logo no começo do vídeo tá lá o nome, Caverna dos Morcegos, né? Então são morcegos grandes, com mais de, com quase um metro de uma envergadura de uma asa para outra. Morcego estervive, né? Uma vez um morcego desse, bicho, ele matou duas nuvias, três jumentas e quatro porras de papai. O morcego estava atacando lá no sertão. Então a gente faz questão de mostrar isso para vocês, né? Cadê aqui? Adriana ligada em nós, um cheiro pra Adriana. Tem mais mensagem?
1: Tem mais aqui, vamos ouvir. Vamos lá.
2: Aqui é o cachorrão Uber que tá falando.
0: Cachorrão.
2: Se você quer comer uma comida preparada, O mestre aprendeu na Índia. É o galego cachorro quente, viu?
0: Cachorro-quente.
2: Todos os preparativos, todas as coisas para fazer o cachorro quente, o galego aprendeu na Índia. Por isso, quem quiser provar, comer alguma comida aí que vem lá da Índia, é lá no galego do cachorro quente, viu? Um abraço, velho Jeremias, Cibito. Um abraço a todos os motoristas de aplicativo e os motoca também.
0: Rapaz, aí o cachorrão do Uber, tá vendo? Do Uber, sim. E o galego do cachorro quente, Cibito, eu logo desconfiava. Eu já comi cachorro quente lá no cachorro do galego. É, um abraço aí pros dois cachorros, o cachorro do galego, o cachorro do Uber e o cachorro do galego do cachorro quente, o russo do cachorro quente. E por isso que eu estranhei o tempero dele, ele aprendeu na Índia. Tá vendo aí, que interessante. Por isso que eu digo, esse programa é um poço de informação, de tudo. Esse aqui é a sua revista auditiva, vamos dizer assim, semanal do rádio brasileiro, que esse programa é uma revista para vós me ser ouvir, né? É uma revista auditiva.
1: Revista auditiva.
0: É, o fantástico é a revista eletrônica que
1: isso,
0: você assiste.
1: É.
0: Já o programa ligado no Regime é uma revista auditiva. Então, você quer ter informação, se tiver alguma dúvida, mande mensagem pra cá. Faça feito. Nosso amigo Júnior Cabeça Pelada, Júnior do Uber, mandou a mensagem, eu respondi na alta, de boa, ligeiro. Tem mais mensagem, Sibir?
1: Tem mais mensagem aqui.
0: Importância de um programa desse.
1: Oi, Bozota por aqui, ele tá dizendo: boa tarde, Sibito. Esse velho já começou a mentir. Nada de Índia. Aonde é que tem essa serra com 80 quilômetros de altura? Vai, Tiringa.
0: Tá vendo aí, Sibito? Você vê aí. Agora, tudo isso inveja de Bozó, porque ele já tentou subir nessa serra umas 30 vezes, ele, o menino, mas não foi nem na metade. Aí, por não ter conseguido isso, olhe lá no meu Instagram, Bozó, olhe lá, você foi em Iati. Eu botei todos os vídeos lá, tem Iati, Pernambuco. Essa serra, ela, poucas pessoas têm acesso. Eu sou o presidente honorário, Serra Oral daquela serra. Então, só com a minha autorização pode subir naquela serra, viu? E outra, eu sou a primeira pessoa, ser humano da terra, a mostrar aquela serra de riba, sabia, Espírito? Ninguém, não, mas é verdade.
1: O pessoal não. Ninguém...

0: costuma subir ali, não.
1: Não, vai não. Ali duvido. Ali eu duvido. Ali eu duvido. Ali você só vê. Olha, tem coisas que o Vasmecê só assiste com o velho Jeremias, viu? Com o velho Jeremias, porque graças a Deus o conhecimento que a gente tem da natureza é muito grande. Aliás, tem alguma coisa que eu não conheço, Tibito? Não tem. Porque eu conheço tudo, meu filho. Tudo, tudo, velho, aqui conhece. Aqui pensa no rei, no velho que sabe, conhecedor, que sabe conhecer as coisas. Uau, assim, tem coisa aí, coisa
0: mais. Tem sim, tem aqui.
1: Tá aí, tá bom.
2: Boa noite, velho Jeremias, boa noite, Zibito, é o cabeça do prefeito da Rua São Paulo. Ô, velho Jeremias, então foi você que trouxe a onça que comeu, que matou 6 garrotas numa fazenda na Funa, na perto de São Pedro, foi?
1: Verdade, foi na Funa.
2: Eu vou ser o fazendeiro, pra você pagar os gados.
1: Sinto Funa, verdade.
2: Uma onça matou 6, outro matou 6 garrotas lá na perto da barragem da Funa, aí em São Pedro. Aí você falando de onça, foi você tocha as onças pra comer o boi do homem, foi?
1: Não foi eu não, Alessandro, que é esse doido?
0: Não tem o nome dele. Doidinho, não fala o nome também?
1: Se foi a onça que matou, é coisa da natureza, Alessandro. Não foi eu não, doido. Sim, Cibito, lá no sítio Furna, tu viu que não é a onça aquilo ali? Não é a onça, vou deixando logo bem claro. Aqui no sítio Furna não tem onça. Nem onça parda, nem onça pintada, nem onça nenhuma. Veja só, eu tenho algo. Bota aí aquela música de Zé Ramalho, por favor, Cibito, pra eu contar essa história. Bota aí. Inclusive, mandar um alô aqui pra Cleito. Cleito, olha aí o vídeo, viu? Acabei de postar o vídeo aí no Instagram dos morcegos, aí pra meu filho dizer que ele tá dizendo que é minha mentira aqui. É Cleito e Camargo. Ou não, Cleito Santo, meu amigo. Cleito Santo. Bota aí, Cibito. Cibito, eu tenho algo muito importante pra falar o que é que tá acontecendo lá no sítio Furna, viu? Quem viu os vídeos, tá aí. Olha aí, Cibito. Você tá vendo aí? Cibito, meu filho soube. Eu vou postar esse vídeo no meu Instagram lá dos animais. Quem lembra ali nos anos 80, 90, do chupa-cabra, Minas Gerais, Goiás, em algumas cidades de São Paulo também. Lembra, Cibito, desse assunto?
0: Sim, eu lembro disso.
1: Pois é. Meu povo, que eu tenho pra falar pra vocês é algo muito sério, viu? Chupa-cabra, quem é jovem não lembra dessa época do chupa-cabra que andou aterrorizando o como é que diz? O Nordeste, né? O Brasil, aliás. E outra, não só foi no Brasil não, viu, Cibito? Aí teve Paraná também, teve na Argentina, teve no Chile, teve aqui na América Latina, maioria. Não foi só no Brasil, não. Aquilo ali, nada mais, nada menos, que foi ET. Lá em Varginha, por exemplo, Minas Gerais. A nave que caiu lá, que o governo tenta ocultar isso da população, mas aqui eu não oculto nada. Aqui eu estou para falar a verdade. Você sabe que o governo sempre tentou ocultar essas coisas de extraterrestre. Concorda, Cibito?
0: Eu já ouvi falar algumas teorias a esse respeito.
1: Pois
0: né?
1: E eu vou falar a voz da experiência.
0: Certo.
1: Aumenta aí um pouquinho dessa música que eu quero ver com o povo.
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1: Pronto. Seguindo a minha história, meu povo, a partir de agora vocês vão viajar. Quem não é da época, numa das histórias mais verdadeiras desse país. Pode pesquisar lá no Google. Fantástico fez reportagem. Globo Repórter fez reportagem. Repórter Record fez reportagem. Manchete, Jornal da Manchete. A Mancha da Notícia, que era um
0: então
1: jornal.
0: Então é
1: muito
0: antigo, né?
1: É antigo. Essa história é antiga.
0: Tempo da Manchete ainda.
1: Da Manchete. E agora essas histórias voltou a acontecer. Você vê que onde o bicho ataca, não fica uma gota de sangue, percebeu?
0: Uhum.
1: Não fica sangue no animal. Por quê? Não é animal da terra que está pegando esses bichos. E o pessoal do sítio Furna, inclusive, eu tenho um relato do sítio Furna de

0: luzes misteriosas sobre o céu, de naves triangular grande, aposando no tabuleiro lá no Cid Furna. Chega, ficou queimado o local. Então, eu com uma autoridade, isso é verdade, o que eu estou falando é verdade. O pessoal do Cid Furna estão tendo dias de pesadelo. E esse aí, o pessoal é um bicho muito grande. Esse bicho atacou um garrote com mais de 12 arroba, outra garrota com umas 15 arroba. Teve também uveia, poico, galinha. E ele come pouca carne, mas ele bebe mais o sangue.
1: Interessante isso, né?
0: Chega a triturar o osso. Pode olhar que o garrote que ele comeu lá, ele chega, onde ele come, esse bicho, ele come não é só a carne, não, o osso, tudo, o sangue. É como que fosse um negócio assim, que tudo. Isso não é bicho desse mundo. O chupa-cabra, chegaram a capturar esse chupa-cabra, esse bicho, era um bicho, um ET, dos braços muito longos, os dentes muito grandes. É o povo. Ah, é como é que diz? Lobisomem. Lembrando, lobisomem não ataca animal grande. Lobisomem só come porco novo, burrego novo e galinha. Lobisomem não ataca garrote, vaca, cavalo, não ataca. Só animal pequeno. E aí, pegaram lá em Minas, desse tamanho esse bicho. E o bicho era feio demais. Cada dentão tem as fotos. Cada dentão desse tamanho. Pode botar na internet, vocês vão ver. As unhas grandes. Ele parece uma pessoa, anda assim. A pele dele, esse bicho, eu digo porque eu vi. Eu fui em Minas pra ver, pra comprovar, pra contar pra vocês, esse bicho. Vai me dizer, chega perto do bicho, ele é grande, ele é quase 2,5 metros de altura, esguio, sabe? Ele tem uma que fosse 3 cristas na cabeça, o zoião grandão, do tamanho desse microfone ali, ó, cada olho. Ureia é só o buraquinho. A venta é pequenininha, agora a boca, os dentes é muito grande. E ele ataca animal, atacou muito animal. Era 3 bichos, foram capturados os 3. De uma nave que caiu em Varginha. O primeiro era novo. Esse não atacava, que foi o que as meninas viram. Tem aí o vídeo, pode procurar. Das meninas que viram o ET do Varginha. Por isso ficou conhecido. Esse era o novo, pegaram. Aí tinha o outro que era um maiorzinho, depois pegaram em Minas. E esse outro já vieram pegar aqui entre Minas e São Paulo, que era o grandão. Comeu muito bicho. Ele só atacava de noite. Por quê? Porque de noite é mais fácil dele se camuflar. Por isso que ele ataca à noite. E ele comia. Não atacava gente. Não atacou ninguém. Ninguém.
1: Seres humanos, nada.
0: Seres humanos, não. Aí eu fui ver esse bicho. Ele ainda estava vivo, capturado. Ele dava mordida assim nas grades de uma jaula lá, com ferro mais grosso que isso, que arrancava um pedaço. Esse bicho, um fedor, uma catinga de enxofre tão grande que esse bicho tinha. E ele meio que falava com a gente, sabe? Meio que falava. Aí veio os exércitos. Os 3 capturados, veio o exército dos Estados Unidos e levou, sabia?
1: Pra quê? Pra fazer estudo?
0: Pra fazer estudo lá na área 51. E aí, junto com o governo brasileiro, ocultaram essa história. Eu morei no Amazonas, mas você sabe que eu morei no Amazonas, né? Você sabia
1: isso,
0: que
1: eu sei.
0: No Amazonas, no Pará, que o Pará fazia parte antigamente do Amazonas, o Pará. Era um estado só. E isso, está ali nos anos 60, 70. Eu digo que eu vi uma nave que sobrevoava lá, tudo casa de parafita, cobrida com paia. Com paia. E a nave vinha, soltava um laser que queimava as pessoas, sabia? Teve gente que adoeceu. As pessoas que eram atingidas por aquele laser chegou a ser levada para Furral, pro Furral. Que antigamente o Furral era que levava essas coisas, sabia? Era desse jeito.
1: Mas chegava a morrer alguém?
0: Chegou,
1: com isso?
0: Morreu gente. Teve gente que foi capturada, sabia? Foi capturada por essa nave alienígena. Foi capturada.

0: Eu digo que eu estou dizendo a verdade para você. Eu não estou com resto.
1: Mas não. Conseguiram resgatar? Conseguiram resgatar?
0: Não, sumiu até hoje. Nunca mais. Foi reportado, tá lá, é reportagem. Acabou que estiver pensando que é minha mentira, eu não sou homem de mentira, não. Tá não, viu, Cleide Santo? E voltando os morcegos, meu amigo Cleide Santo tá aqui ligado no 87, tá aqui Bozó também ligado no velho. E o Ana lá em Capoeira, ó. E o Ana diz que é seu Chico, pai dela, diz que sabe dessa história, história verdadeira. Meu amigo Ivan da Sorte também tá ligado no 87. Danos, olha, Franco Martins também. Tem mensagem do povo aí, Espírito?
1: Bota
0: aí.
1: Tem mensagem aqui, sim.
0: Pra poder terminar, vou contar as histórias do morcego. Bota aí.
1: É, mandar um abraço aqui pra... Peraí,
0: né? Franco Martins já tá ligado nós, esse pessoal tudinho.
1: Manda um abraço aí pra Edna, ela tá aqui dizendo, boa tarde, Cibito, senti sua falta.
0: Ah, Edna.
1: Você rapaz. Foi pra China, foi? Não, foi pra Índia.
0: Foi Índia, viu, Edna?
1: São Paulino sofrido. São Paulo tá meio complicado.
0: São Paulo,
1: mas,
0: o Grêmio também tá meio coisado. Em compensação... O Flamengo, pelo menos o Flamengo anda dando alegria pro
1: Flamengo. Dá alegria,
0: né? Temporáriazinha, né?
1: Mas dá.
0: O Flamengo foi líder, meu amigo. Até por 20 minutos, não foi? Ou foi 30 minutos? Foi líder.
1: Foi.
0: Deu tempo pros flamenguistas comemorar, soltar fogo, tomar aquela cervejinha. Mas pelo menos dá alegria. Pior o Grêmio, que não ganha nada, São Paulo. Pelo menos o Flamengo foi líder aí por 20 minutos. Mas foi líder. Sim, tem mais?
1: Tem mais aqui, ó. O Wellington tá aqui dizendo boa noite, Jeremias, boa noite, Cibito. É, bom retorno. É verdade que as vacas lá na Índia são sagradas? Aqui no Brasil, no churrasco também é sagrado.
0: Olha, tá vendo? Um cabo deixa de falar uma conversa dessa na Índia.
1: Lá na Índia ele apanha.
0: Vai preso, né, Cibito? E apanha, né? Apanha no meio da rua.
1: Apanha no meio da rua.
0: E ele é uma sua tão infeliz que ele nem morre, nem fica bom, né, Cibito?
1: Desse jeito,
0: né? Olha, tá vendo aí?
1: Ficar esperto.
0: Olha o perigo aí, rapaz. Por isso que eu digo, rapaz, já do oi. Tem mais, Pedro?
2: Boa noite, meu amigo. Vai, Jeremias. Boa noite, Cibito. Boa noite a todos os ouvintes da 87 FM. Aqui é Franco Martins. Manda um abraço aí pro meu irmão Pelicano.
0: Olha, Pelicano.
2: Grande Pelicano, meu irmão. Ô, Cibito, quando eu fui pro Haiti com o Pelicano,
0: olha,
2: lá os carros eram tap-tap. Lá na Índia, como é lá? O nome dos carros, desses carros. Dos ônibus, né? Que transporta o povo lá da região.
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0: Lá é povo unido, né? Isso, Pito, é verdade? Lá é povo unido os carros, porque o povo lá, uma anda aglomerada, é povo unido, né? É, você sabia que esses ônibus, Pito, eu acho uma união muito grande de ônibus e van.
1: Onde?
0: É onde se concentra a união muito grande, tanto o ônibus quanto as vans, Cibito. Você
1: sim,
0: percebeu
1: sim,
0: isso?
1: Verdade, verdade.
0: É uma união muito grande, mesmo que vai me ser, tenha, por exemplo, entrou, tenha dois, três intrigados ali, mas é um momento que vocês compartilham um com o outro, sabia, Cibito?
1: Sim.
0: Por exemplo, se um soltar um peido, é o lugar que o peido mais no instante acaba.
1: Todo mundo...
0: São muitas ventas para cheirar.
1: Todo mundo sente, né?
0: No instante,
1: aí, embora,
0: acabou.
1: No instante, né?
0: Né? Então, assim, eu acho uma união muito grande. Acho uma união muito importante. É muito, muito bonito. Muito, muito da hora, morou, meu? Tem mais? Põe aí.
1: Tem mais aqui. Vamos lá.
0: Isso é cultura.
1: Ah, não, foi o Wellington, ele mandou aqui novamente, mas eu já li a mensagem dele.
0: Sim. Mandar um alô aqui pra Aurileia, acho que é isso mesmo. O Aure é Aura, ou é Aura e Leia, ou é Aura e Leia. Tá tudo junto aqui no Instagram. Véi, tava com saudade dessas histórias. Obrigado, Aurileia, obrigado mesmo, minha filha. Muito obrigado, vai me ser aí, que sempre tá ligadinha. Quem tava com saudade, e as histórias aqui, viu, Jéssica? Mandar um cheiro pra Jéssica, velho. Jéssica mandou mensagem sábado e disse, rapaz, eu dei risada. Tá até aqui. Ela disse, cadê tu e Cibito que não estão no programa?
1: No sábado?
0: No sábado. Eu digo que a gente vai começar um pouquinho mais tarde, né? Viu, Jéssica? Daqui a pouco. Jéssica, um cheiro, obrigado. Manda alô pra Jéssica e pra Ronaldo, que é o noivo dela. Rapaz, ela diz, ficou esperando quando foi dia pra ela, disse, eita, o rei safador já é sábado, não tem não. Um cheiro, viu? Ronaldo e Jéssica, casal 20, viu? Obrigado, viu? Rafael também ligado no 87, mandar um cheiro.

0: pra Valdinei. Meu amigo, ah, rapaz, meu amigo Valdinei. Valdinei, rapaz, sempre escuta nós no Maranhão. Um abração, esqueci o nome. Esqueci. O nome, Valdinei, um forte abraço aí, meu povo do Maranhão, cheiro, esqueci o nome da cidade, mas ele sempre tá ligadinho no 87 aí, um forte abraço. Cadê? Ah, rapaz, é Molé Morelândia, rapaz. Ah, é mesmo, Morelândia. Aí o pessoal aí no Maranhão, meu povo maranhense, um cheiro pra vocês aí, ligado no 87. Cibito, bota uma música boa aí, no oferecimento, ó. Maurício diz que aqui, cadê? Passou um avião da VASP, deve ser os ET devolvendo, mas é mesmo, sabia que ele roubava avião, ó. Maurício me lembrou bem, Maurício Papapão, me lembrou bem dos aviões que já foram capturados, sabia, Espírito?
1: Teve avião também?
0: É, ó, Juliana aqui, ligadinha, um cheiro velho, não esqueça de mim não. E quem diz que eu esqueço desse povo, Espírito? Jamais, esqueço não. Se tem uma pessoa que sempre tá lembrada desse povo, esse velho sou eu, o velho que lembra do povo toda hora. Esse velho sou eu, um cheiro, viu? 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Um forte abraço. 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Ó, quem mandou um áudio pra nós aqui é Tartaruga Táxi. Tartaruga Táxi, Cibito, que já foi confundido, sabia? Depois da música eu vou contar essa história do Tartaruga Táxi. Bota aí o áudio dele, Cibito. Já foi confundido com ET, sabia? Foi com ET, bichinho, rapaz. Sofreu de controle.
2: Ei, Jeremias, eu tô ligado na 87. E tava com saudade dessas mentiras que tu solta aí. Eita, mentiras cabeluda.
0: Agora aí eu vou dizer, Cibito, tá à vontade. Ele pensa que eu não sei, ó. Tartaruga Táxi é ali, na rodoviária que ele trabalha. Ele pensa que eu não sei. Viu? Fica ali perto da toca do pastel de Pato Carlos, viu? E o esposo dela. Não demora não, eu saí do programa, eu passei aí, viu, Tartaruga? Pode dar uma tapa no homem, não. Mas Cibito votou e outro, ele fez treinamentos de artes marciais indiana. Não, é senhor, só assim ele estreia aí no seu pé do vidro, viu, Tartaruga Táxi?
1: O senhor ainda continua querendo que eu resolva os problemas?
0: Se tu não deixasse que voltasse cordão roxo lá da Índia.
1: Não, mas...
0: E os treinamentos...
1: Isso aí, o senhor ainda quer arrumar confusão pra eu resolver.
0: Não serve pra nada.
1: Não.
0: Quer dizer que não serve de merda nenhuma?
1: Não.
0: Qual era agora, meu filho? Eu fiz um vídeo e isso vai bombar aí, meu filho. Sabe, meu filho, quando chegar lá, tartaruga, meu filho já pula na titela dele. Agora pula com força, viu? Que tartaruga é pequenininho, ele pode olhar que ele é troncudozinho. Ele parece aqueles lapialzinhos, aqueles boinhos troncudos. Tem aqueles boinhos turinhos, tem aqueles turinhos, velho, lapial.
1: Sim.
0: Pronto. Ele vai, pronto. Tem que pular com força, senão meu filho cai. Bate e cai de volta. Pois é, tartaruga táxi. Tu viu da história que o cabo foi assaltar ele, né? Eu vou contar essas histórias depois. Eu tenho as histórias pra contar de tartaruga. Rapaz, ele se enrolou numa roleta com o cabo. Mal rico, chorei, viu? 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

0: 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Se me bota aí um forró daqueles, quando terminar eu vou contar a história. Tipo, porra, que povo. Não, eu conto as histórias verdadeiras, o povo pensa que eu tô com conversa. Aqui, ai, não. Aí Tartaruga Táxi, pensa que o cabra tá. Isso aí é aquele menino que negou, né?
1: João Gomes.
0: João Gomes, rapaz, João Gomes. Levanta cedo, viu?
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dia. Pra você que não deixa de contar com Deus que tá no céu. Que esse meu sonho tá sendo realizado hoje. Muito obrigado, velho. Se você tem um sonho, não deixa ninguém debochar dele, não. Seu sonho é grande. Foi Deus que levantou no seu coração. Quem tá comigo, levanta as duas mãos pra cima. Fala assim, ó. Meu Deus, eu confio no sonho que o Senhor tem pra minha vida. Eu confio no sonho que o Senhor tem pra minha vida. Porque quando a gente vai pra batalha é só nós e ele. É aquela coisa impossível acontecendo mais uma vez. Pra gente fazer por quem ama.

0: vista a isso, Dito, eu acho interessante, sabe? É o que ele fala, a gente nunca desiste dos sonhos, né? E é verdade.
1: Pois isso é.
0: Eu acho arretado. O ser humano, ele não pode dar ouvido para as pessoas, para as coisas. Muita gente negativa, porque para incentivar, quando a gente está fazendo alguma coisa bacana, um projeto, seja no que for na sua vida, de um sonho que você tem, para chegar pessoas para incentivar, é poucas. Isso aí é a pura verdade, isso aí são poucas as pessoas, mas aparece muita gente também para falar mal, né? Muita, muita mesmo, para dizer, lhe chamar de doido, né? E ouvindo essa música e passou um filme na minha cabeça, eu me lembro de eu com a peteca no meu pescoço, que eu guardo com muito amor e carinho, o raidinho. Eu só uso em eventos especiais. Tem gente que diz, ah, tu não usa mais. Eu uso, mas eu não uso toda hora, mas tá lá guardado. Eu fui o primeiro caba no Brasil a criar a peteca grande. Pode olhar nos meus vídeos, bem antigo mesmo, lá no Facebook ainda, né? E isso virou moda, né? Outro dia eu vi até outro caboclo aqui da região com uma peteca grande, e tantos outros que depois, no Recife, esse cara do Recife, ele criou a peteca grande, ele me deu os créditos em vários vídeos e disse, essa daqui eu copiei do velho Jeremias, eu esqueci até o nome do cabra, não recito, mas veja só, e muita gente chegava e me chamava de doido, tu sabia? Ô Jeremias, tu tá feito um doido com essa peteca, com esse rádio pendurado, meu povo, e acredite, viu? Eu com aquela peteca e aquele rádio me tornei o primeiro e o único garoto propaganda nacional da história de Garanhuns. Numa época que não tinha redes sociais, as redes sociais tinha, mas não era como é

Viajei muito por esse Brasil com a minha arte. Eu estou fazendo, ano que vem, 20 anos profissional, velho Jeremia profissional. A gente vai ter muitas comemorações no meu Instagram, no Facebook, no TikTok. Muitos brindes também vai rolar. Eu vou estar falando aqui no programa. E muita gente falava, né? Olha, desiste. Tinha primos, parentes que muitas vezes me via e cortava caminho quando me via. Eu via, me chamava de doido, né? Falava, ó, aquele é um doido com aquela peteca. Gente, nunca desmereça a profissão de ninguém, viu? Nunca desmereça, que cada profissional, né, merece o respeito de cada um de nós. E o programa Ligado no Rei Jeremia, quando

0: programa ligado no Rei Jeremias, né? E falava, e tome ali, e tome, não dava 3 meses de programa. Ou seja, o programa está com 11 anos de programa, a gente levando alegria, sabe? Levando alegria, brincando, né? Tirando a tristeza do sorriso das pessoas. Um programa que revelou talentos, né? Aqui nesse programa, tanto no rádio, quanto também na música. E quantos artistas que vêm aqui, nacional, artista que teve na Globo, num domingo, 3, 4, 5 dias depois, estava aqui no programa do véio. Então, assim, que se tornaram amigos. Então, moral da história, nunca desista dos seus sonhos, nunca deixe que as pessoas ruins, e aquelas pessoas que falam mal, é a que menos brilha, sabia, Cibito?
1: Verdade.
0: Você pode olhar. As pessoas que mais falavam mal de mim, com o meu programa, por exemplo, não ia chegar a 3 meses, ele nunca na vida alcançou, em tantos anos de carreira, e ainda continua falando, nunca alcançou 10% do que eu já fiz pela cultura, pela arte. 10%, se ele tivesse feito, ele teria sido um grande homem, porque eu já fiz muito, viu? Eu levei o nome de Garanhuns pelo Brasil. Tudo quanto é programa de televisão que eu fui no Brasil, falava, sou de Garanhuns, né? Eu digo Garanhuns que eu sou de Iati, mas eu vim de Iati muito novo pra cá, pra morar, aos 16 anos. Então aqui minha formação como artista foi toda em Garanhuns. Tanto que eu tive a honra de receber das mãos do nosso vereador Alcindo Correia o título de cidadão garanhuense. Hoje eu sou cidadão garanhuense. E eu fiz muito pela cultura. Junto com 87, criamos o Palco 87, que se tornou polo do maior festival multicultural da América Latina. Fiz muito pela cultura, sabe? Não sou de bajular político nenhum, né? Muitos grandes aí até têm raiva por isso, porque eu nem vou puxar seu saco, viu, querido? Nunca, não vou não, viu? Vou não. Tô aqui pra ajudar, mas pra puxar saco não, né? Então assim, o único amigo que eu tenho hoje mesmo na política hoje é Alcindo, mas Alcindo nunca me pediu nem campanha o meu apoio, sabia, Cibito?
1: Verdade,
0: nunca,
1: né?
0: Nunca, ele sabe, sempre que a gente é muito respeitoso comigo, por isso que eu tenho uma admiração muito grande, é um cara que tem um olho diferente pela cultura. E o saudoso Daniel, que já se foi, que era um cara que dos políticos de Garanhuns foram os caras que mais olharam pro velho Jeremias e viram, enxergaram a cultura. Então a gente fez muito pela cultura e faço muito. Veio a pandemia, fizemos aqui no 87 FM a maior live de arrecadação de alimento, mais de 16 toneladas. A gente passou não sei quantos meses, eu, Cocorote e Neto, entregando. E Cascudo também, o Cocorote, Neto, Cascudo, algumas vezes, Douglas Pioneiro, foi entregando alimento pro povo, sabe? Não postamos uma foto. Esse negócio do caba tá postando foto, porque quem tá recebendo não gostaria de estar recebendo não, viu?
1: Com certeza.
0: Não gostaria não. Então assim, a gente teve esse respeito com as pessoas naquele momento difícil que passamos. E a 87 é a rádio que abraça tudo, a cultura, que abraça o povo de verdade. Eu digo, Jeremias tá puxando o saco do 87. Puxo, com muito prazer, viu? Pode ter certeza. Então essa música de João Gomes me fez refletir um pouco de tudo, um pouco da história da gente, né? E eu entendo o que ele estava falando, né? Entendo mesmo. Que bacana tocar essa música, foi a saída de hoje. E é bacana a história desse menino. E ele, eu estava dizendo para Cibito, ele está melhorando muito cantando, muito mesmo. Ele estudando muito e vem melhorando muito. E como pessoa, é um menino sensacional. Lembrando que daqui a pouco tem um show da noite, né, Cibito? Toda noite. E o programa terminou, né, Cibito? Ainda tem algumas coisas aí?
1: Tem mensagem aqui de Gerlane do Pastel.
0: Gerlane
1: vamos
0: do
1: ouvir.
0: Pastel. Pois põe aí, mano.
1: Vamos escutar o que ele tá dizendo.
2: É isso aí, velho. Tô ligado no melhor programa da cidade, velho. Manda um abraço pra todos os meus amigos, clientes e ouvintes. Chama, velho, Jeremias.
0: Chama! Vai mandar um abraço aqui pra Vânia Leite, ligadinha no 87, um cheiro, Vânia Leite, obrigado. E ela, parabéns, né? Mandar um leite também aqui pra Jaqueline, parabéns, aí. Lembro muito bem, eu menina, acabou comigo, né? Eu menina e você trabalhando ali sempre.

0: que minha mãe parava, você sempre carinhoso com a gente, e até hoje você continua atencioso. Obrigado, Jaqueline, obrigado de coração. E ela disse, seu brilho só Deus pode apagar, e é mesmo, viu? Então, assim, Deus é maravilhoso na nossa vida, e Deus permite que a gente sonhe. Então, seja sonhador e vá em busca dos seus objetivos. Que Deus abençoe. Obrigado, viu, Jaqueline, pelas palavras. Tem mais, Beto?
1: Não, são só essas.
0: Vamos embora, né? Vamos embora, meu povo. Vem aí o show da noite. Cocorota tá de volta no show da noite. Passou aí 2 semanas mais eu fazendo moído, mas ele vem aí com tudo. Desliga o rádio, não, viu? Então, um cheiro, que Deus proteja. E até amanhã, se Deus quiser. 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Até amanhã, meu povo, que Deus abençoe vocês, um cheiro, que Deus proteja, viu? Fui! Até amanhã, Sibir.
1: Até amanhã, se Deus quiser.

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1: E em junho de 2021, Demian Maia competiu pela última vez no octógono mais famoso do mundo, em duelo contra Belal Muhammad, que marcou o encerramento de sua carreira no MMA profissional. Mais de 5 anos após o confronto, entretanto, o brasileiro surpreende os fãs ao abrir as portas para uma nova aventura no UFC. Aos 48 anos, o especialista de jiu-jitsu admitiu que gostaria de disputar uma luta de despedida na organização presidida por Dana White. Em entrevista, o veterano brasileiro negou a possibilidade de voltar para retomar a carreira. A intenção de Demian é clara: competir em clima de despedida de forma pontual para apagar o gosto amargo deixado pelo seu último capítulo no Ultimate.
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2: Mais de 3 milhões de beneficiários de programas sociais foram bloqueados de sites de apostas. A restrição se aplica aos inscritos no Bolsa Família, no programa de renegociação de dívidas, no benefício de prestação continuada e no FIES. A medida, que passou a valer em outubro do ano passado, atende a uma decisão do STF, Supremo Tribunal Federal, que busca proteger os recursos voltados à proteção social e à recuperação financeira. O sistema de gestão de apostas processa em torno de 500 milhão de registros por dia e conta com mais de 5 milhões de arquivos em sua base. O bloqueio dos cadastros é feito de forma automática dentro do sistema de gestão de apostas, plataforma desenvolvida pelo Ministério da Fazenda, que permite a regulação, o monitoramento e a fiscalização das apostas no Brasil. O chamado módulo Impedidos cruza CPFs e, nos

0: Casos de conta já existente, a plataforma tem até 3 dias para encerrá-la e o saldo é devolvido ao titular. A restrição se dá sobre o CPF e não considera a origem do valor usado nas apostas. Nenhuma outra penalidade é aplicada ao beneficiário, além do bloqueio. O cumprimento do bloqueio é de responsabilidade da plataforma de apostas e não da pessoa bloqueada. O bloqueio é realizado com o auxílio de uma ferramenta do SERPRO, Serviço Federal de Processamento de Dados. A interface de integração tecnológica, chamada API, conecta as bases de dados dos programas sociais às operadoras autorizadas pela Secretaria de Prêmios e Apostas. A resposta da interface acusa se há impedimento e o motivo com detalhe da condição do beneficiário. Da Rádio Nacional em São Paulo, Sara Kines.
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2: O presidente do Senado, Davi Alcolumbre, enviou a proposta de emenda à Constituição que prevê o fim da escala de trabalho 6x1 para a Comissão de Constituição e Justiça da Casa. O relator da matéria na CCJ será o senador Omar Aziz. Na semana passada, após conversas com o presidente Lula, Alcolumbre havia sinalizado que iria destravar o andamento da proposta no Senado. A PEC do fim da escala 6x1 foi aprovada na Câmara dos Deputados em 27 de maio e reduz a carga horária máxima de trabalho para 40 horas semanais. A proposta estabelece ainda 2 dias de repouso semanal remunerado, sem redução salarial. A PEC da Segurança Pública também foi enviada para a CCJ do Senado. O relator da proposta será o senador Rogério Carvalho. Aprovada pela Câmara em março, o texto reorganiza o sistema de segurança pública do país e destina parcialmente a arrecadação das apostas esportivas aos fundos nacionais de segurança pública e do sistema penitenciário. Se aprovadas na Comissão de Constituição e Justiça, as duas PECs ainda precisam ser confirmadas no plenário do Senado, onde precisam conquistar, no mínimo, o apoio de 3/5 dos senadores, o equivalente a 49 votos, em 2 turnos. Com informações da Agência Brasil e da Agência Senado, da Rádio Agência Nacional em Brasília, Rafael Guimarães.
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3: As federações partidárias que optaram pela neutralidade na corrida presidencial de 2026 somam um impressionante número de 3,7 mil candidatos. Essas alianças, como União Brasil e Progressistas, PRD e Solidariedade, e PSDB e Cidadania, focam principalmente na disputa por cadeiras no Congresso Nacional. Inicialmente, havia expectativa de apoio da Federação União Progressistas à campanha do senador Flávio Bolsonaro, com a oferta de um vice na chapa presidencial. No entanto, a neutralidade prevaleceu, direcionando os esforços para as eleições legislativas.
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3: Uma startup brasileira de inteligência artificial atingiu o cobiçado status de unicórnio, com seu valor de mercado estimado em $1,2 bilhão. Fundada em 2023, a empresa utiliza IA para otimizar processos judiciais, atraindo mais de $100 milhões em uma nova rodada de investimentos. Este feito destaca o crescente potencial do setor de tecnologia no Brasil e a capacidade de inovação local em áreas de ponta, como a inteligência artificial. A empresa tem se consolidado como um player importante no mercado global de tecnologia.
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3: O ministro do Supremo Tribunal Federal, Flávio Dino, determinou a nulidade de emendas indicadas por presidentes de partidos. A medida vem acompanhada de um alerta para possíveis punições, reforçando a fiscalização sobre a destinação de verbas públicas. Em julho, o ministro já havia suspendido verbas indicadas por Valdemar Costa Neto, presidente do PL, que não possui mandato no Congresso. A decisão visa garantir a transparência e a legalidade na aplicação dos recursos.
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3: Uma pesquisa inovadora revelou uma nova forma de prever riscos em gestantes que possuem doenças autoimunes, utilizando um teste pré-natal não invasivo. Este avanço científico promete maior segurança e acompanhamento personalizado para futuras mães. O estudo representa um marco importante na medicina materno-fetal, oferecendo ferramentas mais precisas para a detecção precoce de complicações. A expectativa é que a nova metodologia contribua significativamente para a saúde de gestantes gestantes e bebês.
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1: Essas foram as últimas de hoje do Jornal Rádio News. Voltaremos na próxima edição. Fique ligado.
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4: Sabe, Imperador.

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1: Guilherme Benuto, Menos é Mais.
2: Matheus Fernandes.
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0: Guilherme Benuto, menos é mais e Matheus Ferreira.
1: Que barulho, São Paulo!
2: Explodiu!
0: Obrigado, gente!
3: Obrigado, meu.
4: Valeu, turma! É a última de hoje, a campeã do dia, aqui do nosso Top 10 do dia. Obrigado aí pelo teu carinho. A gente volta na próxima edição com mais Top 10.
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2: Opa, estamos chegando com mais um Alô Toca Aí nessa segundona, vem com a gente!
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2: Está entrando no ar o programa que você manda e desmanda. Alô Toca Aí, interatividade e muita música e um só programa. 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Vamos lá então, começando mais um Alô Toca Aí, na sua participação, você ligando, participando nessa segundona, você aí do outro lado, eu do lado de cá, e a gente toca o seu som. Já tem gente na linha.
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0: Com muito barulho, senhoras e senhores. Glória Groove!
1: Um sorriso no pagode.
0: Ouça!
1: Tamo junto, Bruno. 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
0: lindo
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0: Demais, lindo demais.
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0: Coisa boa estar junto com você aqui sempre no Alô Tocaí. Mas daqui a pouco tem mais, hein? A gente volta já. 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

0: Torre Programa. Estamos de volta com a Luto Caí. Vai mandando ver, você é o patrão aqui.
1: Vamos nessa, quero energia de vocês.
2: E o que eu tô sentindo da sede? 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

0: mais uma. Isso é bom, hein? Vambora, vambora, vambora.
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0: com tudo pago. De brinde você leva lua de mel com tudo pago. Bora. Fora do padrão.
1: Isso é Alô Tocaí, levando sempre muita alegria, descontração. E o melhor de tudo é você que tá no controle. Não sai daí, hein? Daqui a pouco tem mais. 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

0: Ninguém fica em casa, não.
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0: esse grupo maravilhoso, meus irmãos, de propósito.
1: Ainda senti saudade.
0: Muito barulho pra Vitinho!
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3: Salgordinho, viu? Botando pra mexer com os corações.

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0: Produção, que honra demais poder estar aqui, viu?
1: Você tá doido.
0: Obrigado, gente, obrigado.
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0: Rio de Janeiro!
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